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0: 10:17.
1: Doce Valdeta! A gente junto, isso é magnífico!

0: 10:33.
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0: 10h37.
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0: 11 y 3.
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0: 11:32.
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0: e gostou, faz barulho aí.
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0: Meia-noite 29.
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0: 92.
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0: 2:31.
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1: Meu amigo Eduardo Costa, olha só o que uma mulher é capaz de fazer com o coração de um

0: 3:30.
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0: 4 horas.
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1: Essa música é uma música que eu acho linda demais da conta. Tem muita gente que nem lembra dela, mas às vezes esqueceu, mas vai lembrar da melodia agora aqui, ó.

0: 4:30.
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0: 4h55.
1: Aham. Já consigo.

0: 5 e 2.
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0: 5:31.
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0: 5h35.
1: Faz muito barulho pro envolver sair! 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
2: O anjo do Senhor anunciou a Maria, e ela concebeu do Espírito Santo. Eis aqui a serva do Senhor, faça-se em mim segundo a vossa palavra. O Verbo divino se fez homem e habitou entre nós. Ave Maria, cheia de graça, o Senhor é convosco. Bendita sois vós entre as mulheres, e bendito é o fruto do vosso ventre, Jesus. Santa Maria, Mãe de Deus, rogai por nós, pecadores, agora e na hora de nossa morte. Amém. Infundi, Senhor, em nosso coração a tua graça. Nós te suplicamos, a fim de que tenhamos conhecido pela anunciação do anjo a encarnação de Jesus Cristo, vosso Filho e Senhor nosso, e cheguemos, pelos merecimentos de sua paixão e morte na cruz, à glória da ressurreição, pelo mesmo Cristo e Senhor nosso.

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6: Bom dia, queridos irmãos, prezados ouvintes do programa Encontro com Maria. Nesta manhã de segunda-feira, dia 29 de junho de 2026, olha só, né? Penúltimo dia, amanhã já termina o mês de junho, aí, né? Olha só, né? Aí depois é férias, julho, né? Bom, muito obrigado a você pelo carinho da audiência. Estamos aqui, né? Para apresentar mais um programa Encontro com Maria. Conto com a audiência de cada um de vocês, onde quer que você esteja, meu irmão e minha irmã. Você que está no seu trabalho aí, os agentes de portarias, vigilantes, pessoal que trabalha aí na área da saúde, médicos, enfermeiros, técnicos de enfermagem, pessoal do SAMU, corpo de bombeiro, você taxista, motorista de aplicativo, caminhoneiro, você está no seu sítio, chácara, fazenda, onde quer que você esteja, muito obrigado pelo carinho da audiência, tá bom? Você, papai e mamãe, que está aí já com seu filho para levar para a escola, você que já está indo para o trabalho, nosso muito obrigado pela carona no rádio do seu automóvel. Nesta manhã de segunda-feira, né, penúltimo dia do mês de junho, gostaria de partilhar com vocês um pequeno trecho do livro do Apocalipse. Note aí, Apocalipse, capítulo 3, só dois versículos, o 20 e o 21. Repetindo, livro do Apocalipse, capítulo 3, versículo 20 e 21. Aqui diz assim: eis que estou à porta e bato. Se alguém ouvir a minha voz e me abrir a porta, entrarei em tua casa e comeremos juntos, eu contigo e você comigo. Ao vencedor, concederei assentar-se comigo no meu trono, assim como eu venci e me assentei com meu Pai no seu trono. Palavra do Senhor, graças a Deus. Então, querido irmão, querida irmã, aqui está apenas dois versículos, mas de uma profundidade muito grande, né, de uma riqueza. Por quê? Porque nos traz uma mensagem muito forte. Isso mesmo. Jesus faz um convite a mim e a você, um convite íntimo à comunhão, e promete o quê? Grande autoridade àqueles que o aceitam. É, isso mesmo. Por quê? Porque o texto diz: eis que estou à porta e bato. Se alguém ouvir a minha voz e abrir a porta, entrarei em tua casa e comeremos junto, eu contigo e você comigo. Não para por aí não, ele diz assim: ao vencedor darei o direito de se assentar comigo no meu trono, assim como eu também venci e me assentei com meu Pai no seu trono. Qual é o significado dessa mensagem, né? No versículo 20, a gente já vê aí no início, é um convite. Meus irmãos, só tem um lugar na Bíblia que Jesus quebra o protocolo. É quando ele se autoconvida para se hospedar na casa de Zaqueu, somente. Mas em outras situações, ele só vai onde é convidado. E eu pergunto, eu e vocês estamos convidando Jesus? Digo eu que ouvi de uma pedra na boca, é o meu. É. Ele disse aqui primeiro para mim, para depois partilhar com vocês. Só que eu, Ivanildo Mendes, estou convidando Jesus a fazer parte da minha casa, da minha vida, da minha família, da minha comunidade, do meu trabalho. Estou? Nem sempre, né? Jesus aqui, ele não força a entrada, mas bate pacientemente. Eis que estou à porta e bato. E qual é a porta? Hã? Em primeiro lugar, do nosso coração. Dizem que a nosso coração é comparado a uma casa. Essa casa só tem uma porta. Essa porta é uma maçaneta. E essa maçaneta sobe pela de dentro. Ou seja, só você e eu podemos abrir a porta do nosso coração, né? Como diz a música da Adriana, qual é a chave, qual é o segredo que abre as portas do teu coração? Olha aí, qual é a chave, qual é o segredo? É que Jesus, como eu falei, não força a entrada. Muito pelo contrário. Bate pacientemente, aguardando a nossa manifestação. Filho meu, filha minha, estou aqui na porta do teu coração. Abre, dá uma chance para mudar a tua vida, teu comportamento, tua vivência. Olha só. E a ceia, meus irmãos, representa o quê? Um momento de profunda intimidade e relacionamento. Isso mesmo. Que maravilha. Jesus nos convidando aqui, né, para dar uma chance para ele entrar em nossa casa e transformar toda a nossa família, pelo lugar o nosso coração, claro. Porque no versículo 21, ele diz, aos que vencerem as tribulações, ou seja, permanecerem fiéis, é prometido o quê? Reinar junto comigo. Olha aí. Aos que vencerem as tribulações, os obstáculos, as barreiras, né? Isso mesmo. Permanecer fiel, isso é importante, é prometido por ele. Reinará junto comigo. Olha só, portanto, quantas pessoas você já convidou para ir na tua casa? Todas as vezes que eu leio isso aqui, eu lembro. Quando eu ia fazer meus aniversários, o tempo que eu tomava todas geladas, né? Graças a Deus, vai fazer 30 anos que eu parei de tomar bebida alcoólica. Para honra e glória desse Deus, estava acabando com o meu matrimônio, com o meu casamento, né? Aí eu tomei essa decisão, não por mim, com a força e o poder do alto, porque humanamente falando é quase impossível a gente se libertar. Mas com as orações eu consegui. E você também pode conseguir. Porque estava, ok? Acabando com o meu casamento, com o meu matrimônio. Chegava em casa de madrugada, o Leodivan ficava zangada, né? Com razão. Então, quantas pessoas ia fazer aniversário? Eu tinha um freezer lá em casa, pegava aí quase 10 graus de cerveja. Eu achava o máximo, enchia o freezer, aí convidava, né? Os amigos não, colega de bebedeira. Amigo não faz essas coisas não. E aí, convidava para 8 horas da noite, dava 8 e meia, tinha chegado ninguém. 9 horas, chegava um ou dois. 9 e meia, mais uns 3. 10 horas, mais 2. E assim é, por diante. De certo que dava 10 e meia, não tinha nem metade dos que eu tinha convidado. Olha só. Pensei, não vou convidar Jesus não, porque Jesus não bebe. Ele não gosta de dançar. Eu não vou convidar ele, né? Entenderam? E ali depois, já tinha pessoas que saíam falando mal, né? Que a cerveja estava quente, estava pouca cerveja, que a carne estava salgada e por aí fora. Aqui não. Jesus jamais vai cobrar de mim, de você, qualquer coisa. Muito pelo contrário. Ele está querendo apenas uma oportunidade. Quando ele diz, eis que estou à porta e bato. Se alguém ouvir a minha voz e me abrir a porta, entrarei em tua casa e comeremos juntos. Eu contigo e você comigo. Portanto, está aí, meus irmãos, esse convite para mim e para você, fazer para Jesus. Vem, Jesus, fazer parte da minha vida, da minha família, da minha casa, do meu trabalho. E tudo aquilo, Jesus, que me afastar de ti, coloque nas mãos dele. Acredite, tem um Deus que tudo pode, o Deus do impossível. Por quê? Porque ele venceu. Venceu a morte na cruz, ressuscitando ao terceiro dia. E Jesus deseja essa comunhão íntima com cada um de nós. apesar das nossas falhas. Ele promete a autoridade e a vitória a todos aqueles que venceram o quê? O pecado, que venceram a escravidão do pecado. Por isso que ele nos convida. E a palavra de Deus não falha, meus irmãos, porque Deus é fiel, né? E não vai jamais forçar a entrada no nosso coração. Pelo contrário, só se nós o convidarmos. Por quê? Porque ele vem quando nós convidamos. Mas aí ele fica aguardando nós abrir a porta do nosso coração. E será que nós estamos fazendo isso? Nem sempre, né? Por quê? Porque muitas vezes nós nos afastamos de Deus e permitimos que o mundo nos consuma. Portanto, vamos fazer esse exame de consciência. Quem eu estou convidando para ir na minha casa? Por que a gente tem medo de convidar Jesus? Porque é uma proposta de mudança de vida. A gente nunca quer deixar aquela vida velha, né? Quer sempre viver na vida de comodidade, na vida de liberdade. E aqui não vai tirar a nossa liberdade. Pelo contrário, vai nos dar a verdadeira liberdade. É isso que acontece. Nós possamos assim, neste dia de hoje, esse penúltimo dia do mês de junho, né, abrir a porta do coração e deixar Jesus entrar. Eis que estou à porta e bato. Se alguém ouvir a minha voz e me abrir a porta, entrarei em tua casa e comeremos juntos, eu contigo e você comigo. Ele não para por aí não, muito pelo contrário. A cada um que vencer a batalha do pecado, da desobediência e tudo mais, ao vencedor considerei assentar-se comigo no meu trono, assim como eu venci, me assentei com meu Pai no seu trono. Portanto, está aí. Esse é o convite para mim e para você, né, neste dia de hoje, através desse programa, de permitir que Jesus venha fazer parte da nossa casa, nossa família, da criação dos nossos filhos, nosso matrimônio principalmente. Quantos casais passando por dificuldade, brigas, intrigas, contendas, desavenças, adultério e tudo mais, né? Possamos, Jesus, nesta manhã, colocar Tu em nossos planos. Vem, Jesus, tomar de conta. Me libertar de todo mal, de tudo aquilo que tem nos afastado de Ti, Jesus. Nós queremos ser nova pessoa, nova criatura. Nós sabemos, Jesus, do Teu amor, da Tua misericórdia e, principalmente, né, do Teu carinho por cada um de nós. Que possamos, assim, cada vez mais estar na Tua presença, Jesus, abrindo o coração e permitindo que Tu venha fazer de nós nova pessoa, novas criaturas. Sabe por quê? Que Jesus não força a entrada. Muito pelo contrário, chega pacientemente, né, e pergunta para nós: filho meu, filha minha, qual é o teu problema? Qual é a tua dificuldade? Dá-me uma chance de eu fazer parte da tua casa, da tua família e principalmente do teu coração. Aos que vencerem essas tribulações, permanecerem fiéis, é permitido reinar junto com ele, porque ele é digno de toda a honra e toda a glória. Louvado seja o nosso Senhor Jesus Cristo, para sempre louvado. Amém.

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6: 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Portanto, você é convidado a participar do Terço dos Homens. É na Marabá Pioneira, na Igreja de São Félix de Valois, logo mais 19h30. 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É na Comunidade São João Batista do Bairro Laranjeiras, também 19h30. E o Terço dos Homens na Igreja Matriz da Paróquia Nossa Senhora de Fátima e do Bairro de São Félix, às 19h30. 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Qualquer local que você escolher, com certeza será muito bem recebido, né, pelo pessoal aí que pelos coordenadores do Terço dos Homens.
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6: E a partir de agora, aqui no seu programa Encontro com Maria, nós vamos dar início aqui no momento esperado por todos, que é o Espaço do Ouvinte, né? Chegou aqui a primeira mensagem já, olha que bacana. Bom dia, apresentador do Encontro com Maria. Eu sou Vicente Monteiro, moro aqui na Marabá Pioneira. Ofereço a próxima música para minha esposa Maria Lúcia, para meus filhos James, Wallace, Luciana e Patrícia, meus netos Henry, Laila, Pablo Vitor, Maria Luísa, Maria Eduarda, Márcia Henrique, Tatinela e Maria Valentina, para a Nora Kelciane e Adriana. O Cazuza Alves de Tupiranga oferece para toda a sua família, seus amigos e vizinhos e pede oração. O seu Domingos Araújo de São Domingo do Araguaia oferece para a esposa Maria da Zuíta, para suas filhas, netos, bisnetos, genros, suas irmãs Maria Araújo, Maria de Lúcia, Maria Conceição, Maria Cláudia, seus compadres, comadres e afilhados, para as Marlene na Pedra de Amolá, também para seus amigos e vizinhos. A Helena do bairro São Félix oferece para os filhos José Bezerra, Helena e Tiago, as Nora Luciana, Aline e o Genro Luciano, os netos Lara Jéssica, Emílio, José Miguel, Lucas, Nasce Mateus, seus irmãos e sobrinhos, seus compadres, comadres e afilhados, para Iara Francisco de Ladinho, para Sebastiano do quilômetro 1 do bairro de São Félix. O seu Zamar, conhecido como Incansávelzinho, que mora no bairro Infraero, oferece para a esposa Luciele, para os filhos João Luca, Lohane, a sogra Luzivanda, para os filhos Carlos Henrique, Rebeca Silva, Neto Juan Derek, no bairro Bela Vista, para a Raimundinha, Érica, Wellington, não sei a pelada, para a Celigiane, a Francisquinha, para Francisco Carol Júnior e o Júlio César, no bairro Independência. Bom dia, meu amigo Vanildo Mendes. Paz e bem. Esse abençoado programa Encontro com Maria. Uma ótima segunda-feira para todos nós. Você falou, realmente vai acontecer o Terço dos Homens aqui na nossa comunidade São João Batista, logo mais às 19h30. Ofereço a próxima música para minha mãe Terezinha, meu pai Nelson, minha avó Socorro, minha tia Doraci, para minhas amigas Joana Neta, Lili Duarte, Domingos Queiroz, Neda Vasconcelos, Sebastião do Bairro Laranjeiras, para os Maria Alencar, Lucimar Santos, Iracineide Borges, conhecido como Luiz do Carro Branco, para meus amigos Jessé, Sidney Paiva, João Gomes, para o Valdivan, Manuel do Bairro Laranjeiras, para o Antônio Costa e o Raimundo Textos Homem da Paróquia São Félix de Valuá. E peço oração para todos aqueles que estão enfermos. Sou Giovanni de Souza, moro aqui no bairro Laranjeiras. A dona Nazaré da São Nascente oferece para o esposo, para seus filhos, para toda a sua família, seus netos e bisnetos, para suas irmãs e noras, para toda a comunidade Nossa Senhora de Fátima. O João Luiz, do quilômetro 21 da Fazenda Nossa Senhora Nazaré, oferece para toda a sua família, para Luiz Damasceno e família, para o seu Cândido, no quilômetro 8, para os ouvintes do quilômetro 1, da comunidade Nossa Senhora de Guadalupe. O Ariel, que está aí na comunidade Diamante Garapé Vermelho, em Itupiranga, oferece para toda a sua família e pede oração. Essa música vai também para Cristiane, os filhos Gabriel, Max e Rafaela, aí na Cidade Nova, vindo do programa. Nosso muito obrigado pelo carinho, tá bom? Chegou aqui a mensagem, diz: bom dia a todos do Encontro com Maria. Meu irmão Ivanildo Mendes, aqui é o João Gomes, mando do bairro Liberdade. Ofereço para sua música para o Giovanni de Souza, para o tio Nelson, Romário, para toda a sua família, para todo o vinho da padaria Pão Dourado. Peço oração para todos que estão enfermos. Sou o João Gomes, moro aqui no bairro Liberdade. Portanto, nosso muito obrigado a todos vocês pelo carinho, tá bom? Essa música vai também para Rosimeiro e o Romário, estão na Cidade Nova vindo do programa. Nosso muito obrigado. Bom dia a todos, esse maravilhoso programa. Sou Maria Lindalva, moro aqui na rua Quindá Contente, na Brabá Pioneira. Sou ouvinte fiel de muitos anos. Peço oração para mim, para minhas irmãs, meus filhos e filhas, minhas netas, para todos os meus vizinhos. A Irenice, do PSK da Alta, oferece para os pastores Marciano, para os filhos Mac, José, Joselene e Joel, seus irmãos Irivaldo e Irene, seus netos Sabrina, Nicolas, Micaela, Ana Júlia, Pietro e Emily, para os genros Marcelo, Antônio, Edilson, Nora Thelma, também para todos da comunidade PSK da Alta, para os bisnetos Ravi, Reinaldo e Regina, e pede oração. Estamos também para o Olair, conhecido como Kim, sua esposa Wilma, aí na Vila Itainópolis. Nosso muito obrigado pelo carinho da audiência. Chegou aqui também. Vai para o Oswaldinho Novo São Félix, para o José Bento em São Domingos do Araguaia. Nosso muito obrigado pelo carinho. Então, Maria Domingo também no Jardim União. Olá, tudo bem? Eu sou Sidney Paiva. Ofereço para o do programa. Para meus irmãos, perdão, para minha mãe Maria Luísa, para meus irmãos Silvanei e Sidneia, meus sobrinhos Kaila, Ícaro, Paulo, Moica, João Lucas, para Antônio, para os Rogério, Giovanni de Souza, Daniel Mecânico, para Luiz Elegância, Santiago, Naira, Lira, Messias Vasconcelos, França, Maciel, Joel Santiago, o Igor Elano, Antônio Lopes, está fazendo cristalino, que Deus nos abençoe sempre, com certeza, né? Nós vamos ouvir esta linda canção na voz da Adriana, com a participação do Padre Roberto, Se Compreendesses o Dom de Deus.
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E dando sequência aqui no espaço do ouvinte, seu programa Encontro com Maria, a dona Lia, da 26 de março, oferece a próxima música para seus filhos, o Marcos, Alessandro, Joema, José, a Jesuíta, Aline, para seus vizinhos e amigos, para seus irmãos da Igreja Saúde de Fátima, e pede oração para toda a sua família. A Minerva, que está indo São Félix Pioneiro, oferece para sua mãe Deusa, seu esposo Manuel, seu pai Raimundo Tana, para os filhos Ricardo e Túlio, os netos Marlone, Gustavo e Diogo, para Lúcia e Maria do P.A. Benfica, para Cosme e Valdo do quilômetro 1, e também para todos os ouvintes, pede oração. A dona Hilda de Tupiranga oferece para a esposa Nilton, para a filha Aliana, para o filho Hilton, pede oração pela saúde de todos aqueles que estão enfermos, também para a sua sogra Nese, as netas Isadora e Aurora.

toda a comunidade Nossa Senhora Aparecida, aí da Agrovila, em Itupiranga. É... Bom dia, meu amigo Vinícius Bento. Tudo bem? Aqui é o Vanderlei Vascaíno. Tudo bem, Vanderlei? Eu ofereço a próxima música para o Major José Pia João Vaz, para o Dacivan, Tião Branco, Badeco do Gesso, para a Silma Rocha, João Cardoso no Brasil do Meio, para o Márcio da Papelaria. Que maravilha, né? Essa música vai também. Nossa comadre Juliana, aí que mora em Tupiranga, né? Meu compadre Silvinho, nosso muito obrigado pelo carinho da audiência, tá bom, minha comadre? É, vai também a nossa comadre que está aí na Folha 28, né? Que Deus abençoe cada vez mais toda a sua família, comadre Cláudia, meu compadre Julimar, para meus afilhados Romero e Romerito. Bom dia, que a graça de Deus esteja com todos nós hoje e sempre. Eu sou Antônio Alves Coelho, conhecido como Mingolo. Confesso a próxima música, peço oração para minha esposa Valéa Lima, minha filha Ava Maria, também para a Irenice Marciana na Escada Alta, para a Dona Socorro, seu filho Júnior, para a Dalva Pereira, para a Diva, o Zé Rui, todos da velha Marabá. Vai também para seu José Luiz, Dona Graça e a Joselde, aí na Vila do Zenit, o bairro do Amapá. Nosso muito obrigado pelo carinho da audiência. É... Também chegou aqui a mensagem: bom dia, tudo bem? Eu sou o Max, do bairro Independência. Eu ofereço a próxima música para meus irmãos Nilo, Nilson, minhas irmãs Nilza, Ilza, Cleonice, para todos vocês do programa, meu filho Nicolas, minha esposa Leciane. Peço oração para toda a minha família. Essa música vai também para o Leonardo, sua esposa Francis Neto de Geladinho, seu Leônidas e a Yara, nosso muito obrigado. Para o Adeilson, sua esposa Jamile, o Gésio, a Lênio, o Dedé, aí no quilômetro 11, próximo para a Parada Nova, da comunidade São Francisco de Assis. Bom dia, Pai Jesus, chega com todos nós hoje sempre, amor de Maria. Aqui é a Lindalva, eu fiz o próximo do programa para minha mãe Deocleciano, que está no PA João Vaz. Para Deocleciano, essa música vai também para a professora Fabiana, seu Diocleciano na Folha 15, nosso muito obrigado pelo carinho da audiência. Estou ligado também na Clube FM, o Zé Neto, e na Ponta de Pedra. Zé Neto, muito obrigado pelo carinho, tá bom? Deus abençoe você cada vez mais. Nós vamos ouvir, na voz do Alberto e Helena, a música Grande é o Senhor. Grande.

E chegamos ao final de mais um programa Encontro com Maria. Nesse momento, quero colocar em oração a cada um dos ouvintes, principalmente aqueles que estão no leito dos hospitais. Tu, Jesus, que és o médico dos médicos, vem socorrer em auxílio, nossa fraqueza, falta de fé. Ó, Jesus, envia o Espírito Santo para iluminar a mente, abençoa as mãos dos médicos, enfermeiros, técnicos, enfermagem, Jesus, para que eles cuidem do nosso paciente com todo amor e carinho, e principalmente sabedoria, Jesus. Portanto, clamamos a Ti, que estenda Tuas mãos de poder sobre cada um de nós, desenvolvendo com a Tua graça, com a Tua misericórdia. Pedimos também, com a Tua infinita sabedoria, recebe todas as trevas das doenças que se encontram nos Teus filhos e filhas, Jesus. Principalmente aqueles que estão em tratamento, né, desse maldito câncer, com radioterapia, quimioterapia, Jesus. Vem restaurar cada célula e órgão, Tu que és o médico dos médicos. Tudo afetado pelo mal, Jesus. Que o Teu toque divino seja como um bálsamo curador, trazendo alívio, cura para as dores, renovação em todos os aspectos da nossa existência. Ó Jesus, fortalece a nossa fé, e que possamos permanecer firme e confiante em minha dificuldade, confiando plenamente na Tua capacidade de realizar maravilhas em nossas vidas. Renova a esperança, Jesus, preenchendo o vazio do coração, com a certeza que és o Deus Todo-Poderoso, capaz de operar milagres muito além do que possamos imaginar, Jesus. Vem socorrer o auxílio de cada um de nós. Abençoa cada patrocinador desse programa, né? A cada intercessor, Jesus, a família Encontro com Maria. Ó, Jesus, que a Tua presença se manifeste de maneira sobrenatural na vida de cada um de nós, desenvolvendo no processo de cura, libertação. Que possamos testemunhar cada vez mais o Teu poder agindo de forma extraordinária sobre cada um de nós. Nós te pedimos, acreditando no Teu poder, agora e sempre. Amém.

0: agora sim, chegamos ao final de mais um programa Encontro com Maria. A todos vocês, nosso muito obrigado pela audiência, obrigado pela companhia. Você, meu irmão e minha irmã, tenha uma segunda-feira abençoada. Não se esqueçam de deitar e de dormir, né? Agradecer a Deus, porque afinal de contas, né, Dona Tereza, até Deus gosta de muito obrigado. Portanto, seu muito obrigado por mais um programa Encontro com Maria. A apresentação foi minha. Ivanildo Mendes, que me despeça do Pai, do Filho e do Espírito Santo. Amém. E até amanhã, às 6 horas da manhã, se Deus quiser, com mais um programa Encontro com Maria. Fique na Clube FM. Já está chegando por aqui ele, o Paulo Henrique. Já trazendo para você tudo sobre o mundo esportivo. A todos vocês, pode desejar um bom dia.
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4: Salve, salve, simpatia. Alô, amigos do rádio. Bom dia! Bom dia, bom dia, bom dia, bom dia, bom dia, bom dia. Segundo, meus amigos. Segunda-feira, é isso mesmo. Hoje, dia 29 de junho de 2026, você na sintonia da Clube, aquele abraço, sejam bem-vindos. Aumenta o volume do rádio e cola na poderosa de Marabá. Sempre um privilégio estar com você, hein? Você que está aí do outro lado na sintonia, aquele abraço. Obrigado, obrigado, obrigado. Tá mandando áudio aí, Zap Clube liberado, Zap Zap Clube liberado no 991-62-2480. Notou aí? Não, rapaz. Fácil demais, 991-62-2480, participe aí, mande o seu áudio, cola na Clube, vem comigo. Aqui a programação é feita para você que tá aí na sintonia. As primeiras do esporte estão no ar.
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4: Você que tava acompanhando aí, meu amigo Ivanildo Mendes, no primeiro programa Encontro com Maria, permaneça com a gente. Muito obrigado pelo rádio ligado, carinho de sempre, a companhia. Tamo junto, hein? Tá rolando placar do jogo aí, ó. Placar da Copa, pra ser mais exato. Placar da Copa, Brasil e Japão. Brasil, ziu, ziu, ziu, ziu!
0: Brasil!
4: Japão! Brasil e Japão é hoje, 14h, meio-dia lá no horário dos Estados Unidos, lá em Houston, né? O Brasil entra em campo contra a seleção japonesa. É, meu amigo, é nos 16 avos, né? Antes das oitavas, tem agora 16 avos da Copa do Mundo, viu? Tá rolando o placar do jogo, vários prêmios pra você. 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

lá, vamos falar de Copa do Mundo. Ontem, no domingão, já começou, né, o 16avos da Copa do Mundo. Tivemos a primeira seleção a avançar para as oitavas de finais. É isso mesmo, meu amigo. Será quem foi que avançou para as oitavas, hein? Quem avançaria para as oitavas de finais? Ontem, no primeiro duelo, foi a seleção do Canadá, em jogo equilibrado contra a seleção sul-africana. Ambas as seleções, a primeira vez que passa para a fase mata-mata de Copa do Mundo, né? Tivemos a equipe, a seleção, melhor dizendo, do Canadá, vencendo ali no apagar das luzes pelo placar de 1-0. A África do Sul dá adeus ao torneio, mas enfim, foi um grande torneio dos Bafana Bafana, né? E acabaram sendo eliminados por um dos anfitriões da festa, que é o Canadá, que jogou muito bem a primeira fase, perdeu um jogo, venceu dois, depois chegou nessa fase com a moral e enfrentou a seleção da África do Sul, vencendo pelo placar de 1-0 ontem à tarde. Agora hoje teremos pela fase 16avos Brasil e Japão, às 14 horas. Brasil e Japão, hoje também tem Alemanha e Paraguai, às 17 horas e 30 minutos. E teremos também hoje um jogão, e às 22 horas, Holanda e Marrocos. Meus amigos, confrontos de hoje, né? A gente começa aqui com o confronto da Alemanha com o Paraguai. A gente sabe que futebol mesmo jogado, a Alemanha é favorita, né? A Alemanha é tetracampeã mundial, é uma seleção respeitadíssima, tem grandes craques do futebol mundial, né? E é uma das favoritas, né? Digamos assim, ao torneio, né? Essa aqui é a grande realidade. E o Paraguai é aquele velho azarão, né? O azarão paraguaio, né? O Paraguai que tem fama de bom defensor, começou mal essa Copa, sendo goleado pelos Estados Unidos pelo placar de 4-1, depois se recuperou, uma vitória, um empatezinho ali naquele estilo paraguaio de ser, chegou à fase de 16avos e vai enfrentar agora essa forte seleção da Alemanha, correndo por fora. Essa que é a grande verdade, né? Correndo por fora, a Alemanha é a grande favorita a avançar para as oitavas de finais do Mundial. Mas, como o futebol é jogado, e como diria aquele amigo nosso, lambari é pescado, né? Então, meu amigo, é esperar para ver o que vai acontecer aí nesse embate entre Paraguai e Alemanha hoje, às 5 horas e 30 minutos. Você sabe que esse negócio de jogo único de eliminação, né? Pode acontecer tudo, né, cara? Depois, em uma Copa do Mundo, às vezes, o campeão não é o favorito justamente por causa disso. Por causa que, em um jogo decisivo, uma tarde ruim do favorito, uma tarde boa do azarão, né? Uma boa defesa ali armada e tudo mais, vai leva o jogo para prorrogação, depois vai para os pênaltis, aí nos pênaltis, pimba, o quem não era favorito passa. Essa que é a grande verdade. Então, tem esses detalhes aí no futebol para os favoritos de hoje ficarem atentos. Antes de falar de Brasil e Japão, quero falar de Holanda e Marrocos. Um dos grandes confrontos dessa fase 16avos é Holanda e Marrocos, né? A Holanda passou em primeiro lugar no seu grupo. Marrocos estava no grupo do Brasil, né? Aquele jogo medonho do Brasil no primeiro jogo da Copa, que ficou para trás. O Brasil já se reencontrou, já está jogando melhor e tudo mais. Eu acho que se o Brasil encontrasse Marrocos hoje jogando como está, talvez o Brasil até venceria o confronto contra Marrocos. Mas, enfim, Marrocos é uma seleção forte. Tidos por muitos, a seleção mais forte do continente africano, né? A seleção que chegou na Copa do Mundo passada entre os quatro primeiros colocados, ou seja, esteve na semifinal da Copa do Mundo do Catar há 4 anos atrás. Então é uma seleção respeitada. Todos os seus jogadores jogam em... Quase todos os seus jogadores, para ser mais exato, jogam em grandes clubes do futebol europeu. Então é uma seleção muito forte. E a Holanda tem a tradição da camisa holandesa, né? Que nunca foi campeã mundial, mas sempre fez boas campanhas e jogadores, grandes jogadores, craques, que vestiram essa camisa laranja da Holanda, né? Então realmente um grande jogo hoje à noite, às 10 da noite, Holanda e Marrocos, né? Vamos ver quem vai levar essa parada, quem vai avançar. Só um avança, não tem como avançar os dois. Chegou agora, é a hora da onça beber água e da cobra fumar. Não tem como passar duas seleções, só uma vai passar de cada confronto. Então, meu amigo, Holanda ou Marrocos, dá adeus ao Mundial hoje ainda, tá certo? Antes da meia-noite, Holanda ou Marrocos vai voltar para casa. Rogério, você apostaria em quem
nesse duelo? Não sei, cara. Não sei se eu apostaria na Holanda, em Marrocos, não sei. É um jogo muito duro, um jogo muito bom de ver, né? Essa aqui é a grande verdade. Se o Brasil ganhar hoje às 14h, aí sim nós vamos ver esse jogo aí com mais alegria, né? Com mais vontade de ver esse jogo. Agora, se o Brasil perder, acaba a graça do negócio, né? Copa do Mundo é assim, quando o Brasil vai indo, a gente vai assistindo bem, gostando dos confrontos, mas quando sai, fica difícil, né? Brasil e Japão, na minha opinião, um confronto equilibrado, só que não tem como, né, cara? Assim, o Brasil, quando o Japão estava aprendendo a jogar bola, o Brasil já tinha 3 mundiais, assim, é uma coisa... claro que o Japão evoluiu e tudo mais, ninguém vai negar isso, mas o Brasil é favorito nesse jogo contra o Japão, cara. Não tem, eu não concordo quando dizem que o Japão é favorito. Eu acho que o Japão é um time que tem que se respeitar, como todos os outros times da Copa do Mundo. A gente já falou sobre isso ainda há pouco, que nem sempre o favorito leva em torneios nesse formato de mata-mata de jogo único. Mas, enfim, não dá pra gente olhar assim e temer o Japão, né? Respeitar o Japão, tudo bem. Eu acho que tem que respeitar pelo futebol que o Japão vem jogando. Nem tanto naquele jogo, último jogo do Japão aí, pela fase de grupos. Muito mal o Japão, quase perdeu pra Suécia. Deu mais Suécia naquele jogo do que Japão. Quase, faltou a Suécia ter competência para botar a bola na rede. E a Suécia que joga um futebol assim meio que pragmático, né? Aquele futebolzão de muita força e pouca técnica, né? Quase venceu o Japão, andou muito perto de ganhar o Japão, né? Então o Brasil, estando numa tarde feliz, que tem tudo isso também, né? Uma tarde feliz, assim, um futebol bem jogado, aquilo que a gente espera que aconteça com todos os jogadores atentos, eu acho que é jogo pro Brasil ganhar tranquilo, mas enfim, é futebol. Vamos aguardar aí para ver o que vai acontecer. Eu sou muito mais Brasil contra qualquer seleção. Se fosse a Espanha ou a França, eu já era Brasil. Contra o Japão, nem se diz. Eu sou Brasil e a gente vai acreditar até o final, né? Vamos ver se dá para passar para a fase oitavas de finais da Copa do Mundo, né? Brasil e Japão, hoje, às 14h. Repeteco dos confrontos, já que a nossa audiência é rotativa. Às 14h tem Brasil e Japão. Às 17h30 tem Alemanha e Paraguai. E às 22h tem Holanda e Marrocos pela Copa do Mundo na fase 16avos. Para você que está ligado no Timão, campeão do rádio, muito obrigado pela escolha de sintonia. Quer participar? Zap Clube liberado no 991622480. Tá rolando o placar do jogo, Brasil e Japão. Mande o seu daqui a pouquinho. Depois do intervalo, iremos cadastrar você na promoção Placar da Copa. Vamos pro intervalo? Vamos lá, já eu volto falando de mais futebol aqui dentro da programação líder de audiência do Clube. Tá na Clube, tá legal. 7h26.

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0: Castro de volta no som da clube, aqui nas primeiras do esporte. Pra você que tá na sintonia, aquele abraço. Tamo junto, hein? Bom demais estar com você. Obrigado pela audiência, o carinho, rádio ligado na maior emissora da Amazônia.
1: Bom dia. Me cadastrei no placar da Copa aí.
0: Manda, meu querido.
1: Pro Brasil, 0 pro Japão, viu?
0: Beleza.
1: Adson Luiz do Clômetro 8, Vila São José. Valeu,
0: tamo,
1: meu amigo.
0: Tamo junto, meu amigo. Obrigado aí pela sua
2: participação. Bom dia, Rogério Brasil. Opa. Bom dia. Aqui é a Conceição do Pé Cinzeiro. Meu placar pro jogo Brasil e Japão é 2-2.
0: Valeu, minha amiga.
3: Bom dia, Rogério Brasil.
0: Bom dia,
3: Rogério
0: querido.
3: Brasil, me cadastra aí no placar do jogo.
0: Manda.
3: É Brasil 2 e Japão 0.
0: Valeu, amigão.
4: Bom dia. Opa. É o quilômetro 0. Matar
0: nós.
4: Estamos
0: juntos. Valeu.
5: Bom dia, Rogério Brasil.
0: Bom dia.
5: Cadastrei no placar do jogo. Sou Dedé aqui de São Domingo do Araguaia.
0: Tudo bem, Dedé?
5: Meu placar do jogo é Japão 2, Brasil 1.
0: Valeu, amigão.
6: Bom dia, Rogério Brasil.
0: Bom dia.
6: E no placar da Copa vai dar um Brasil e um Japão, 1-1. Aqui é o Antônio Carlos da Folha 10.
0: Tá,
6: o meu zap, 991-93-4639. Valeu.
0: Eita,
6: valeu.
0: Eita, valeu. Essa galera participando, mande seu áudio também. Aqui no WhatsApp da Rádio Clube, 991-62-2480. E o secador, Roger? Tem. Todo mundo tem vez, rapaz. Até o secador tem vez. É isso aí.
7: Bom dia, Rádio Clube. Bom dia, Rogério Brasil.
0: Bom dia.
7: Pra cá do jogo, 3-0 Brasil. Aqui é o Ribamar da Folha, da Folha 6.
0: Valeu, Ribamar. Pra ter um BenTV cantando aí, vai. BenTV aí na casa do meu amigo Ribamar, o BenTV cantador, né, Ribamar? Um abraço pra você aí, manda seu áudio, Zap Clube liberado no 991-62-2480. Cadê a galera?
8: Bom dia, Rogério Brasil.
0: Opa, bom
8: aqui
0: dia.
8: É o Arnaldo Laranjeira, palmeirense.
0: Fala, palmeirense.
8: Na porta aqui da casa, aqui, só ouvindo o teu programa.
0: É nóis, mano.
8: Excelente programa, não tem pra ninguém. É nota
0: junto.
8: Mil.
0: Tamo junto, mas.
8: É o seguinte, ontem o Águia passou, né, Rogério?
0: Passou. Azul.
8: Agora eu queria saber de si, qual o time que eles vão pegar. Vai ser da região aqui do Nordeste?
0: Isso,
8: ou
0: região do Nordeste.
8: Centro-Oeste ou.
0: Região Nordeste.
8: O Norte. Os adversários do Águia.
0: Região Nordeste.
8: E hoje é, o bicho vai pegar, né, Rogério?
0: Vai pegar.
8: Eu não vou participar do placar, não. Só vou dar a vitória de 4-0 pro Brasil. Nem gol de honra o Japão vai ter condição de fazer.
0: Fora as ameaças.
8: Tá bom? Um bom trabalho e um bom dia.
0: Valeu, amigão. É nóis.
9: Buenos dias, meu amigo Rogério Brasil.
0: Tamo junto, meu irmão.
9: Ótima semana pra você, meu amigo. E hoje tem nossa seleção brasileira, Brasil e Japão, às 14 horas. Já me cadastrei na promoção. Você pode cadastrar uma vez. Já cadastrei na promoção. Coloquei vitória na seleção brasileira. Eu acredito na nossa seleção. E vamos em busca da classificação. Às 14 horas. E nosso Azulão ganhou no sábado. Estava presente lá no estádio de Oliveira. Azulão 2-0. Era para ter sido 3, né? Anularam um gol do nosso Azulão. Gol legal e foi anulado. Vamos para cima do ABC em busca da vitória da classificação. Primeiro jogo em casa, né, meu amigo Rogério Brasil? E o segundo lá no Rio Grande do Norte, Natal. Sou Giovanni de Souza do Barra Laranjeiras. Tamo junto?
0: Tamo junto, grande Giovanni de Souza, LBB. É, Giovanni de Souza, mais conhecido como Giovanni BB.
10: Bom dia, Rogério Brasil.
0: Tamo
10: Rogério
0: junto.
10: Brasil, me cadastra aí no placar do jogo. 2-0 pro Brasil. João Paulo, goleiro melancia de Tupiranga.
0: É isso,
10: Rogério Brasil, valeu pra lembrar do tempo antigo. Toca aí o samba aí do Canarinho pra nós.
0: Vai,
10: Canarinho, como é? Eu não sei como é, mas toca aí.
0: Rapaz, se eu achar, eu toco. Vou procurar daqui a pouquinho, tá bom? Vou procurar, que você me pegou aqui de, como diria o outro, de calça curta, né? Já vou procurar aí pra você, tá bom? Se eu achar, eu boto aí na sequência. Valeu, amigão, manda seu áudio aí, Zap Clube liberado no 991-62-2480.
11: As notícias do Paysandu.
0: E o Papão entrou no cacete, meu amigo. E, rapaz, vou te dizer, hein? Ficou feio aí pro Paysandu, perdeu de 3-1 pro Santa Cruz, jogando pela Série C do Campeonato Brasileiro, jogando na Curuzu. A torcida do Santa Cruz fez uma festa danada lá na Curuzu e venceu o Paysandu pelo placar de 3-1. Depois do jogo, o técnico O técnico do Papão da Curuzu, o técnico Júnior Rocha, falou. A gente vai ouvir o que ele disse um pouco aqui na programação clube. Vamos lá.
12: É que é um momento ruim, complicado para dar explicações, para falar sobre o assunto derrota do Paysandu. Mas eu te pergunto, o que a gente viu hoje? Um Paysandu que no primeiro tempo a gente até achava que, olha, isso é uma questão de tempo, Paysandu abriu o marcador. Mas, de novo, o Paysandu, como aconteceu no jogo contra a Inter de Limeira, criou, mas não teve essa qualidade para colocar para dentro, né? E sobre essa questão, você acha que o time está sentindo, está tendo uma queda de produção, alguns jogadores sentindo essa cobrança, esse momento? E se é, o que é que tem que se fazer? O que é que você, como técnico, pode fazer? Né? E se você vem detectando esse emocional abatido do grupo?
13: Não, primeiro, boa noite, prazer falar com vocês aí. E, Dinho, essa questão de explicação, a gente dá nas vitórias, tem que dar na derrota, né? Então, assim, não é só nas vitórias. Obviamente, a gente vinha, né, numa atuada aí muito boa de perder menos jogos, tomar menos gols, conquistando os nossos títulos aí do que a gente disputou. E tem momento que vai oscilar no futebol, tem jeito, sabe? A gente não quer, a gente quer fazer com que o torcedor confie cada vez mais no clube, em quem está trabalhando aqui, comissão técnica, atleta, diretoria. A gente quer dar sempre alegria para o torcedor, mas é inevitável num campeonato tão parelho desse não oscilar, né? Infelizmente, em casa, né? Se fosse fora de casa, a gente ficaria menos triste, né? E sim conseguir fazer com que o torcedor saia daqui vibrando e comemorando as vitórias, como fez muito esse ano aqui. Foram bastante vitórias esse ano, só que são erros pontuais, como eu falei para eles de pós-jogo, né? A gente se estudar, continuar nos desenvolvendo, nos aperfeiçoando. Porque eu sei da dificuldade do sarrafo que vai aumentando durante a competição aí, né? São equipes que investem, são jogadores já calejados, com muita experiência, Everaldo e Companhia Limitada, mas nós também temos nossos atletas aí com experiência, com virtudes, com qualidades, já provaram isso. E é continuar se estudando, cara. Não tem, fazer o que a gente vem fazendo até agora aí. Nós temos esses 20 pontos, não vieram de graça, não nos deram de graça, a gente foi buscar. Buscamos uns em casa, buscamos outros fora, e nós vamos continuar nessa pegada aí. Continuar usando os atletas, né, que a gente tem tentado desenvolver durante a semana. Só para te ter uma noção, que essa semana aí foi a semana que a gente mais treinou finalização, mais treinou jogada ofensiva sincronizada, mais cruzamentos. A gente priorizou a finalização essa semana, porque a gente sabe que a gente cria, né? Hoje foram 22 finalizações. Então a gente tem criado, tem finalizado, mas, cara, aí na hora H ali, um nível de concentração um pouquinho melhor, né? Um gesto, né, técnico melhor.
0: Tá aí o grande Júnior Rocha, é aquela velha desculpa, né, cara? Assim, perdeu, né? Não sei o quê. A grande realidade é, time grande não pode perder em casa da forma que o Paysandu perdeu. Essa que é a verdade. Ah, vai oscilar, enfim... E o Paysandu tem oscilado há um bom tempo, né? Desses jogos últimos aí, o Paysandu ganhou do Maranhão, lá no Maranhão, na última bola do jogo, né? Assim, um resultado meio que até muito difícil, que se comemora pelos 3 pontos, mas futebol mesmo jogado, faz tempo que o Paysandu não joga. E eu sempre falei aqui que o elenco do Paysandu era curto para a Série C. E vai piorar porque quando a janela abrir, né? Puder contratar e tudo mais, os times vão reforçar. E o Paysandu não tem essa perspectiva de reforço por causa da situação financeira mesmo. Às vezes o cara se engana, vê o Paysandu com um monte de jogador do sub-20 e fala assim, mas o Paysandu está dando... Não, o Paysandu não tem dinheiro para contratar jogadores e deu oportunidade para jogadores da base. Se o Paysandu tivesse condições financeiras para contratar jogadores, com certeza os jogadores da base não estariam tendo essa oportunidade que o Paysandu está dando agora. A grande realidade é essa, né? Mas enfim, vamos ver o que vai acontecer aí. Eu acho que o Paysandu tem que reforçar uma ou outra peça, dois ou três jogadores aí mais experientes, para poder tentar chegar entre os 8, né? Porque se continuar nessa queda, aí vai complicar a história do Papão dentro da Série C. Não é isso que a gente quer, que a gente sempre torce para o futebol paraense. E o Leão, hein? O Leão hoje tá de folga ainda, né? Treinando, só treinando, né? O Remo tá só treinando aí, volta o campeonato pro Remo. Se eu não estou equivocado, dia 22 de julho, né? O Remo joga contra o Corinthians no jogo de volta, né? Ainda não apresentou nem o nome de reforço, porque a janela tá fechada ainda, né? Existem jogadores que estão aí no radar e tal, que a imprensa fala todo dia, mas eu acho que eles vão, obviamente, esperar a janela se abrir para poder fazer aí a contratação desses jogadores para poder anunciar para o torcedor o Leão Azul de Antônio Baia. Vamos para o intervalo, porque ainda hoje tem Série B, Série C e Série D para a gente conferir na íntegra e tem as notícias do Azulão Marabaense. Tem a sua participação também. Manda áudio, Zap Clube liberado 991-62-2480. Depois do intervalo, a gente vai ouvir você aqui na Clube. 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
0: Tá na hora, 7h42.

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0: Rosa de Marabá, para você que tá na sintonia, aquele abraço!
1: Aí, um abraço a você, garoto!
0: Bom demais estar com você, bom 70, obrigado pela audiência, meu amigo Bené tá por aqui, essa lenda, grande Bené, ô Bené, como é que vai essa força, Bené? Tudo bem, meu irmão? Um abraço para você!
2: Bom dia, Rogério Brasil, saudações do Márcio Atleticano.
0: Fala, Márcio!
2: Muito tempo que eu não participava da Clube 107.
0: Ô, querido
2: amigo. Aí eu estou escutando você todo dia de manhã, escutando, e hoje eu resolvi mandar uma mensagem. Parabéns pelo excelente profissional que você é.
0: Opa, muito obrigado.
2: Só isso que eu tenho a dizer. Parabéns, meu amigo.
0: Tamo parabéns. Junto, meu irmão. Um abraço pra você.
3: Bom dia, Jorge Brasil, que é nação federal, sendo na Rádio Clube.
0: É nóis.
3: Quero aqui parabenizar a nossa zona marabaense, né? Foi uma excelente partida. Carlinhos Maia jogou muito, errou alguns passos, mas jogou. Aquele atacante chegou, ajudou bastante. Tava meio perdido, né? Tinha que ficar mais centralizado. Tava na lateral, tava no meio, mas é assim mesmo, só gostei dele, força de vontade, time todo força de vontade, Diogo jogou muito, bom demais, viu? Parabéns, não. Agora é só dar uma reforçada pra nós chegar lá. Então, bom
0: valeu,
3: dia, Jorge Brasil.
0: Amigão, tamo junto.
4: Jorge Brasil, Thiago aqui da Liberdade.
0: Fala, Thiagão.
4: Queria só fazer um elogio pra você, Rogério, porque eu ouço os comentários aí diariamente sobre o Águia, e você tem uns comentários mais técnicos, não imparciais.
0: Tamo junto.
4: Porque não tem como a gente ser imparcial sendo marabaense, somos torcedores do Águia. Mas, por exemplo, se o time não joga mal, você consegue falar que o time jogou mal, que precisa melhorar nesse, um outro setor. E isso é muito importante no jornalismo. Então, isso é muito bom você comentar dessa forma, né? Sem muito, vamos dizer assim, oba-oba, né? De forma técnica, falar de jogadores, de setores, de esquema de jogo, esquema tático. Então, parabéns aí pelas suas análises, meu amigo. Abraço a todos aí. Uma ótima segunda-feira. E hoje vai ser 2-0 Brasil. Valeu!

0: Azulão Marabaense! A Águia de Marabá avançou para a próxima fase da Série D do Meu Brasil Varonil. Eliminou o Parnaíba pelo placar de 2-0. E curiosamente, na minha modesta opinião de ver futebol, o Águia jogou melhor lá em Parnaíba do que aqui no Zinho Oliveira. E aqui venceu por 2-0, que obviamente é um apoio do torcedor, isso faz toda a diferença. Mas em termos de futebol jogado, eu achei que o Águia teve momentos muito melhor lá no Piauí, né? E acabou sendo derrotado por causa de dois erros defensivos, a gente já falou isso semana passada. E agora, sábado aí, foi assim, a defesa muito bem, não deu chances para o time do Piauí, porque eles vieram aqui para defender desde o primeiro minuto. Começaram a fazer uma cera braba lá, né? Goleiro caindo, sendo atendido, essa coisa toda que a gente já sabe e já conhece no futebol. O Águia acabou furando ali a retranca aos 43 do primeiro tempo, ali com o Alex bem colocado no segundo pau. E depois o gol do Felipe Pará, que voltou a jogar a bola, né? Eu acho assim, o Felipe Pará jogar nesse nível aí, o Águia tem muita chance, porque ele é um dos principais jogadores do Águia. Né, e a gente espera sempre muito dele, né, muito dele. E aí ele jogou muito aí no sábado, se movimentou bem, errou pouco passe, esteve presente na hora, no momento certo ali no ataque. Né, então acho que foi um bom jogo do Felipe Pará. Né, destacar também o Wesley jogando como lateral, muito bom. Né, o Wesley é bom na frente e bom atrás. Melhorou o lado esquerdo ali defensivo e ofensivo do Águia, o Wesley. Né, então parabéns aí pelo bom jogo que fez também o Wesley. Assim, o time foi muito bem, de modo em geral, e venceu por 2-0. Venceu um time que veio para se defender, na retranca, depois que levou o gol, começou a querer jogar, mas o Águia já estava bem concentrado no jogo e tudo mais, conseguiu uma boa vitória que o colocou na próxima fase. Vamos ver o que falou aí o técnico Vink depois do jogo, para o Paulo Henrique, e também o artilheiro do Águia na série C, que é o Alex, na série D, que é o Alex. Vamos conversar com o professor Luiz Carlos Vinck.
1: Porque eu quero também parabenizá-lo pela forma de como a equipe jogou. Jogou com maestria, não titubeou, não se apequenou. O fator casa você fez valer. E outra coisa, tudo que você ensaiou, botou nos treinos, a equipe com. O fator casa você fez valer. E outra coisa, tudo que você ensaiou, botou nos treinos...

0: campo.
1: Luiz Carlos Vinck, depois o Alex falou no microfone da clube. Vamos lá, bota o Alex.
2: Alguns jogos, né? Mas a gente pensa muito, muito no acesso. É, o mais importante é sempre o Águia lá em cima, né? Mas graças a Deus eu pude ajudar minha equipe com mais um gol. Poderia ser dois, né? Mas o outro foi anulado. Mas eu sempre agradeço a Deus por tudo que vem acontecendo na minha vida, que eu venho vivendo aqui no Águia. E graças a Deus deu, mais uma vez deu certo. A gente se classificou e deixou como o clube estava com o calendário para o próximo ano, mas a gente vai em busca de mais, pra, que é Série C.
1: Tá aí o Alex, atacante do Águia de Marabá, que está vivendo um momento muito iluminado. É, na carreira, né? A bola procura ele, onde ele está colocado ali a bola vai, essa aqui é a grande realidade. Quando o cara está assim, o cara às vezes costuma subir para a cabeça, né? E o que a gente pede a ele é humildade, sempre humildade, que ele vai conseguir chegar onde ele deseja, humildade, né? Não está tudo bem, nem está tudo mal, assim, está tudo mais ou menos. O jogador de futebol tem que sempre andar de pé no chão, não pensar que, ah, hoje, aqui em Marabá teve um atacante, eu vou contar uma historinha rapidinha que eu acho que o torcedor do Águia conhece, um atacante que jogou aqui no Águia de Marabá. Nós tínhamos um cara experiente no ataque naquela época, vou falar o nome do cara experiente, mas não vou falar o nome do outro jogador. Você que acompanha a nossa programação há muito tempo sabe do que eu estou dizendo. Quando é a história de subir para a cabeça, né? O Rodrigão jogava no Águia. O Rodrigão, um atacante experiente, já tinha jogado no Santos, um monte de time grande aí pelo Brasil. Ele não estava bem, né? Fazia gol e tal, a bola chegava e ele não conseguia finalizar, não conseguia fazer gol, estava mal. Aí entrou outro atacante num jogo no lugar dele, aí um jogo que teve decisivo aqui em Marabá, ele fez dois gols. E a torcida começou, obviamente, o cara faz gols, a torcida gosta. Quem é que não está torcendo para um time ali e não gosta do cara que faz gol? Sabe o que aconteceu? Quando acabou o jogo, ele já pediu aumento de salário, pediu para mudar de hotel, pediu, chegou com o contrato do outro time lá na mão da diretoria para poder aumentar o contrato dele para ele ganhar mais dinheiro e tudo mais. Ou seja, um jogo, dois gols, subiu para a cabeça aquilo ali, ele se perdeu, está perdido aí, acho que está até sem contrato hoje em dia. Então eu acho assim, o cara está bem, né? Mantém os pezinhos no chão, essa aqui é a realidade, seja humilde, né? Porque as coisas podem acontecer na sua vida. Subiu para a cabeça... Pensou que era o Pelé já, aí a coisa começa a complicar. Essa que é a grande realidade, tomara que o Alex não seja dessa forma. O próximo adversário do Águia, na Série C do Campeonato Brasileiro, trata-se do ABC de Natal. O ABC passou ontem num sufoco danado contra a equipe do Altos. Havia vencido no Piauí por 1-0, ontem empatou lá na Arena das Dunas, em Natal, 1-1, com um jogo totalmente favorável pro Altos. O Altos... jogou muito mais do que o ABC ontem, o que não significa que vai ser fácil para o Águia, ninguém está dizendo de facilidade, o que a gente está dizendo é que tem um caminho, né? Tem um caminho, o Águia pode avançar para a próxima fase, obviamente são dois jogos, agora mudou, se fosse o Altos, o primeiro jogo seria no Piauí, o segundo aqui no Zinho Oliveira, mas como é o ABC e o ABC está em termos de pontuação à frente do Águia no geral da competição, então o ABC vai decidir em casa. Decidir na Arena das Dunas. Então o primeiro jogo é no final, nesse próximo final de semana, aqui no Zinho Oliveira, né? E o jogo decisivo será lá em Natal, na Arena das Dunas, onde o ABC está mandando os seus jogos. Assim, o bicho é feio, mas dá para matar, né? Essa que é a grande realidade. No futebol não tem essa coisa, não. O bicho é feio, mas quanto maior o bicho, maior é a queda, né? Então o Águia tem que respeitar. Mas tem que ir para cima, isso aqui é a verdade, tem que ir para cima e o time do Águia, eu sempre falei isso aqui, é um time muito bom, né? E o Águia não vai jogar num sol quente, que nem jogou no Piauí, ali 3 horas da tarde, a muleira queimando, não vai, vai ser um joguinho mais a menos 5 horas ou à noite ali num gramado bom, que é a Arena das Dunas, o jogo de volta que eu tô falando. Então, meu amigo, é fazer um resultado bom aqui em Marabá, no Zinho Oliveira, e ir para Natal para... voltar de lá com a vaga. Essa é a grande realidade. Já tem garantido também, já a próxima, quem passar de Águia e ABC vai enfrentar quem passar de Luverdense e Guaporé. Já tem já casado a outra fase também. Então, se o Águia for bem nessa fase, passar do ABC, aí o Águia enfrenta Guaporé ou Luverdense no próximo mata-mata. Sou mais azulão marabaense. Confio na diretoria, confio no presidente, meu amigo Ferreirinha, confio nos jogadores do Águia de Marabá, sempre falei isso aqui, como falou.

0: o torcedor aí, se for para criticar, a gente vai criticar em cima daquilo que a gente acha que deve, porque eu acho que o jogador de futebol, quando ele está assim meio sonolento, ele precisa de alguém que fale alguma coisa, fale uma verdade, né? Eu acho que é o que eu tento fazer aqui, eu nunca levo para o lado pessoal. Primeiro que eu não conheço ninguém dos jogadores do Águia pessoalmente, eu não conheço a vida de nenhum jogador fora de campo, o que eu analiso é dentro de campo. Né? Foi por isso que eu critiquei vários jogadores depois do jogo lá contra o Parnaíba no Piauí, porque eu achei que o Águia jogou mais do que o Parnaíba lá, merecia ganhar. Com erros defensivos o Águia perdeu e erros ofensivos o Águia não conseguiu chegar nos gols lá. A gente criticou alguns jogadores aqui e vamos continuar criticando se a gente achar que deve, se esse ou aquele jogador, pelo menos na minha visão de ver futebol, não estiver bem nas partidas, que eu acho que é fundamental ter alguém que fale assim, dessa maneira. Não criticar por criticar, mas criticar em cima daquilo que se vê nos jogos, tá certo? E vou elogiar na medida que o time for bem e os jogadores ressurgirem, como ressurgiu vários jogadores nesse jogo passado que o Águia venceu aqui por 2-0. Pra cima, Azulão! Final de semana tem ABC e Azulão, Azulão e ABC. Nozinho Oliveira, próximo mata-mata da Série D do Campeonato Brasileiro 2020. E sei! É a galera participando comigo no Zap Clube 991-62-2480. Vamos ver o que a galera tá dizendo aí. Placar do jogo, manda aí, bota no ar.
1: Fala tudo pra cá aí, Varão.
0: Fala, Varão, manda aí, Varão.
1: 4 Brasil, 1.
0: 4 Brasil, 1 Japão.
1: Japão. É de Mísque da Chácara de Canto Verde. O Agazão tá. Se o Agazão ficar por aí no mata-mata, nesse primeiro mata-mata, já é vitorioso, já, viu, Rogério? Já tá na Série D do ano que vem.
0: É verdade.
2: Bom dia, Rogério Brasil. É o Lauro do Pai Ramapá.
0: Fala, Lauro.
2: O jogo vai ser 0-0,
0: Rogério. Tá repreendido, Lauro. Vamos lá, mais gente.
3: Bom dia, meu amigo Rogério Brasil. Aqui é Miguel na APA, Pepe do Socorro, me cadastrei no placar do jogo. 2-1 pro Brasil.
4: Bom dia, Rogério Brasil. Me cadastrei no placar da Copa.
0: Valeu, amigão.
4: 2 para o Brasil, 1 para o Japão. Me chamo Elismar de Souza, do São Domingos do Araguaia.
5: Bom dia, meu amigo Rogério Brasil. É seu amigo Luiz, aqui do Bairro da Paz, meu amigo. Rogério, me cadastra aí pra cá do jogo, 3-1 pro Brasil, tá? Tudo fora de bom, Deus lhe abraço.
0: Fora os ameaços, valeu.
6: Bom dia, Rogério Brasil. Bom dia. Me cadastra no placar da Copa.
0: Manda.
6: Vai ser 3-1 Brasil, que é a Ricélia Silva, da Vila São José.
7: Fale, Rogério Brasil. Bom dia, garotinho. Me cadastra no placar do jogo aí, por gentileza. Brasil 3, Japão 0.
0: Valeu!
8: Bom dia, meu amigo Rogério Brasil. Me cadastra aí na promoção, placar do jogo. Brasil 2, Japão 1. Daniel do Liberdade.
0: Valeu, Daniel do Liberdade, é nóis.
9: Bom dia, Rogerão, Brasilzão.
0: Opa!
9: Rogerão, me cadastra aí no placar do jogo aí do Brasil e Japão.
0: Manda.
9: Bota aí 2-1 aí pro Brasil aí pra mim, o Benezinho aqui da velha.
0: O Benezinho!
9: E um bom trabalho, meu amigo. Seja sempre esse cara aí, peso pesado da clube.
0: Fora,
9: bom dia.
0: Você é o peso maneiro agora, peso pesado.
10: Bom dia, Rogério.
0: Opa,
10: Brasil.
0: É nóis.
10: Me cadastra aí no placar do jogo.
0: Manda.
10: Brasil e Japão.
0: Brasil
10: meu
0: e Japão.
10: Palpite é Brasil 3. Japão 0, Eliseu, Cidade Nova.
0: 3-0, fora os ameaços. Vou gostando de ver a galera aí. A galera tá confiando no Brasil. Tem um outro secador, mas é assim mesmo, né?
11: Bom dia, Rogério Brasil.
0: Bom dia, meu amigo.
11: Me contratando para cada jogo.
0: Manda.
11: Brasil e Japão. Brasil 2, Japão 0.
0: Brasil 2, Japão
11: 0. Visão aqui do Monte Dourado. No time Nova Pixuna.
0: Tamo junto, meu amigo. Um abraço para vocês aí. Muito obrigado.
12: Bom dia, meu amigo Rogério Brasil.
0: Opa.
12: Aqui quem fala é o Claudenor, do bairro Nossa Senhora Aparecida.
0: Manda, Claudenor.
12: Rogério Brasil, me cadastra aí no placar da Copa.
0: Qual é a boa?
12: 2-1 Brasil.
0: 2-1 Brasil, ziu.
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14: Grande Frank, bom dia.
0: Torcedor do Bahia, rapaz, eu botei o áudio errado.
14: Meu amigão Rogério Brasil, bom dia.
0: Bom dia, amigão.
14: Rapaz, placar do jogo do Brasil aí é 3-2 Brasil, viu?
0: 3-2.
14: Jogo apertado, mas de muito gol.
5: Um abraço.
0: Esse jogo dessa fase é um jogos apertado aí, né? Pra desandar, o outro time tem que estar muito mal. Assim, pra clube, desandar pra uma goleada.
15: Bom, né? Dia, torcedores do Azulão classificaram, né? Vão pegar o ABC.
0: É verdade.
15: Time forte.
0: ABC.
15: Vi ontem o jogo ABC. Contra o Altos, né? E não é fácil lá, não. É difícil. E temos que fazer um placar bom aqui, né? Já que o primeiro jogo vai ser aqui, né, Rogério?
0: É verdade.
15: E sobre o time, para você ver o tanto que um atacante faz falta, não, atacante. Atacante mesmo, né? Que tem um atacante que não ataca nada, né? Tem vários. E o PH faz uma falta danada devido a ser rápido, ser ágil, né? Dribla bem, né? E fez uma falta danada ontem. Creio eu que se ele estivesse jogando, o placar seria melhor. Mas tá tudo bem, ganhamos, tá tudo certinho. Um abraço, Rogério. Aqui é o Paulo da Grinazzi, o placar é 3-0 pro Brasil.
0: É isso, meu amigo. É, o PH é bom jogador, grande jogador o PH. Rogério, o Brasiliense e o Sampaio estão fora do campeonato. Lembra? É verdade. Lembra do Tanque e o Ítalo praticamente acertados com o Águia. Optaram na última hora em irem para outros clubes, se deram mal, foram desclassificados. É isso, meu amigo Bené, é isso, cara, o Yuri Tanque, a mulher dele que levou ele lá para Brasília, né? Agora, como é que vai fazer, né? Não sei como é que vai fazer. E o menino, eu não sei, deve ter sido o Júnior Amorim, né? Que ele conhece o Júnior Amorim, né? O Júnior Amorim era o técnico do Sampaio Corrêa. Enfim, foram eliminados, né? Tanto o Brasiliense. O Brasiliense não só com o Yuri Tanque, viu? Com um monte de jogador experiente, né? Um monte de jogador experiente. Deu liga não, né? Deu liga não. Essa aqui é a grande realidade.
16: Fala, meu amigo Rogério Brasil.
0: Sou eu.
16: Bom dia.
0: Bom dia, meu amigo.
16: Anota meu placar aí, meu amigo.
0: Manda.
16: Brasil 2, Japão 0. Matheus Dorte aqui do Cidade de Jardim.
0: Valeu, meu amigo. Muito obrigado pela sua audiência. Tamo junto. Manda áudio, Zap Clube liberado, 991-62-2480. A próxima programação da Clube é o Clube da Manhã. Daqui a pouco o Nonato Dourado tá por aí, comandando audiência com você, que tá sempre ligado aqui no som da Clube. Já o homem chega aí para comandar audiência aqui no som 100.7 do seu rádio. Amanhã, às 7 da manhã, tem mais as primeiras do esporte. Continue cadastrando o número do seu telefone no placar do jogo, mandando áudio pro Zap Clube 991-62-2480. Tá falado? Olha, amanhã eu vou conferir tudo o que aconteceu no final de semana. Os jogos da Série D, ver quem vai jogar com quem, tudo certinho, resultados da Série B, tá bom? E da Série C amanhã a gente confere pra você. Hoje a gente deu prioridade aqui aos áudios da galera, que a galera tá sempre participando com a gente. Não falamos aí dos resultados de Série C, Série B e Série D. Amanhã falaremos aqui nas primeiras do esporte. Claro, tudo isso se Deus quiser. Porque se Deus não quiser, né? Se Deus quiser, não adianta a gente fazer plano. O plano tem que ser de Deus. Valeu, ótima segunda a todos, fiquem com Deus e até a próxima.

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0: Alô, alô, gente querida, bom dia Marabá, bom dia meu Pará, bom dia meu Brasil, aqui é Nonato Dourado, bom dia ouvintes da Rádio Clube de Marabá. Hoje nós não pudemos estar aí devido ao engarrafamento que aconteceu na ponte rodoferroviária desde as 5 horas da manhã de hoje e neste exato momento foi liberada após uma negociação com a polícia militar, com agentes de segurança. A rodovia foi liberada, a BR-155, que hoje está sob responsabilidade do Estado, a PA-150. Congestionamento gigante aqui para quem tenta acessar a BR, passando do caldo de cana, e o trânsito agora começa a fluir. Não normalmente, devido à lentidão, muitos caminhões parados, carretas, todo mundo querendo ir aí a Nova Marabá. Então, desde as 5 horas da manhã de hoje, os manifestantes que se intitulam amigos do residencial Magalhães se reuniram ontem no final do dia e decidiram por interditar a rodovia. Essa interdição estava no primeiro momento marcado para o dia 24. Eles resolveram adiar e ontem decidiram interditar. Hoje estão reivindicando aí titulação aí das suas áreas, né, ali no residencial Magalhães. Então, portanto, passando aí para informar os amigos ouvintes da Rádio Clube de Marabá, que a rodovia acaba de ser liberada neste momento. Quem puder aguardar um pouquinho para tentar acessar a rodovia é bem melhor, porque o trânsito está bem congestionado. São essas as informações. Daqui a pouco a gente traz mais detalhes e mais informações dentro da programação Clube. Aconteceu, ligue na Clube, Nonato Dourado para o Clube da Manhã.
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0: BR-15, meu novo amor. Já estamos em conexão com a nossa Clube FM nesta manhã. 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
0: Bom dia, Natanzinho. Valeu. Agora 9 horas.

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0: Corinthians e Fortaleza.
1: 9h59.
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0: Alô, alô, gente querida, bom dia, Marabá, bom dia, meu Pará. Pensava que eu não vinha? Cheguei, estou aqui na sua Rádio Clube de Marabá. Agora são 10 horas mais 7 minutos. Como é de conhecimento de todos, devido ao engarrafamento hoje na ponte, né? A propósito de uma manifestação dos moradores, nós fomos impedidos de chegar no nosso horário, que é 8 horas da manhã. Só conseguimos a passagem agora e estamos aqui na sua Clube. Estava me aguardando, pois já estou aqui para comandar o programa Clube da Manhã. Tem pouco tempo hoje, mas nós vamos aproveitar esse pouco tempo com muito carinho, tá bem? Importante a gente aproveitar a vida. A partir de agora você fica na companhia de Nonato Dourado até às 11 horas da manhã. Bom dia para você, segunda-feira. Segunda-feira começou assim, complicada, né, em relação ao trânsito. Foi liberado ainda há pouco a rodovia, né? O trânsito estava interditado ali às proximidades da ponte rodoferroviária. Polícia esteve lá cedo, o Detran também, justamente para evitar aquele sobrepeso da ponte, né? Carros que ficam parados ali na ponte. Então, tanto do lado de cá o Detran, quanto do lado de lá a Polícia Federal, a Polícia Militar e os manifestantes que ficaram desde as 5 horas da manhã, começaram se juntarem ali por volta das 4:30 da manhã e ficaram até agora há pouco às 9 horas. Trânsito liberou, só que depois que libera, devido ao grande congestionamento, fica muito lento, mas muito lento mesmo, devido à grande quantidade de carretas, caminhões pesados. Segunda-feira, dia de jogo da seleção brasileira, hein? Não é fácil, mas nós estamos aqui com o programa Clube da Manhã nesta segunda-feira, hoje, dia 29 de junho de 2026. Faltam 180 dias para acabar o ano. Estamos vivendo de... Faltam 185, tá? 185. Estamos vivendo o dia de número 180, começando a 13ª semana comum. E a partir de hoje, a Lua passará para a fase minguante, tá bem? Fase minguante a partir de hoje. Sabe que horas? A partir das 8 horas e 56 minutos, a Lua irá para a fase cheia de amor, tá bom? Hoje é dia de São Pedro, hoje é dia de Santa Judite, é dia de Santa Ema, é dia de São Anastácio, hoje é dia do pescador. Parabéns a todos os pescadores. Hoje é dia do pescador, hein? Profissional, valorizado, pouquinho. Deveria ser mais valorizado o pescador que sai, às vezes à noite, durante o dia, para buscar o sustento nas águas, para manter a sua família. Então, hoje é dia do pescador. Hoje é dia da telefonista. Parabéns, é uma profissão que hoje já quase ninguém ouve falar, né? A telefonista, antigamente, até uns 30 anos atrás, ainda tinha muito telefonista, né? Você ia para a cabine de telefone, pedia uma ligação. Hoje é raro você encontrar algum lugar que tenha telefonista. A partir de agora, o nosso telefone está liberado, 99162-2480. Para você que mandou o seu áudio, eu vou cadastrar. Para você que não mandou ainda, manda que eu vou cadastrar também, tá certo? O programa hoje vai ser assim, ó, curtinho, igual voo de Anum. Igualzinho. Estou começando agora, mas até às 11 horas todas as mensagens que chegarem serão cadastradas, tá bem? Então bom dia Marabá, bom dia meu Pará, bom dia meu querido
1: Brasil!
0: Vai mandando o seu placar aqui na sua Clube!
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0: E vamos lá, os nossos primeiros ouvintes de hoje aqui do programa Clube da Manhã.
1: Caderno pra cá do jogo aí. Brasil 1, Japão 2. Francisco.
2: Bom dia, Nonato Dourado. Aqui é o Lúcio de Morada Nova. É, Nonato Dourado, é igual eu te falo. Sempre aos caminhoneiros que pagam o pato de tudo. Tudo é culpado. Sempre aos caminhoneiros, porque qualquer coisa que acontece, o povo só fecha a rodovia. Fecha a rodovia. Eu acho, Donato, que quer fazer greve, quer. Qual é o órgão que quer fazer greve? Se é o documentação de lote, pois vai para a prefeitura. Fecha a prefeitura, fecha o SDU. Então, fecha os órgãos públicos. Não fechar a estrada. O que é que caminhoneiro tem a ver com se não tem documento? Aí, se é um acidente, se é outra coisa, corre, fecha a estrada. Se é falta de água, corre, fecha a estrada. Se é falta de documento, corre, fecha a rodovia. Quer dizer, toda coisa só fecha a rodovia. Se tem que fazer greve, não sou contra a greve, essa é a minha opinião. Não sou contra a greve, não sou contra fazer qualquer manifestação. Mas desde que faça a manifestação no órgão que eles querem chamar a atenção. Entendeu? Mas toda coisa só corre e fecha a rodovia. Moço, eu acho que os caminhoneiros não deviam pagar essa conta, não. Eu acho que cada um tem seu jeito de reivindicar. Cada um faz o que quer. Cada um tem um livre-arbítrio. Mas esse é meu pensamento, né? Eu acho que cada um tinha que fechar no órgão que eles estão querendo chamar a atenção. Mas valeu, Nonato. Aqui é a minha opinião. Bom dia. Fique na paz.
3: Nonato, bom dia. Eu estou te ligando só para colocar aí no rádio, na rádio, quer dizer, uma análise sobre o jogo do Brasil. O primeiro jogo do Brasil foi no dia 13, dia de Santo Antônio. Santo Antônio ajudou, o Brasil ganhou. O segundo jogo foi no dia de São João, dia 24. São João ajudou, o Brasil ganhou. E agora eles passaram a bola para São Pedro. São Pedro tem que dar o jeito hoje, que é 29, hoje é dia de São Pedro. Então, São Pedro é que está com a chave na mão. Ele tem que abrir as portas para o Brasil ganhar.
4: Bom dia, Rádio Clube. Bom dia, meu amigo Nonato Dourado. Bom dia a todos os ouvintes. Pois é, Nonato. Quero aproveitar a audiência do programa aqui para mandar um alôzão para nossos amigos aí. A seleção de amigos, ele já sabe qual é. É. E estou aqui nas expectativas da nossa seleção, daqui a pouco, 2 horas, né? E não decepcione, né? E jogue bem, ela vem evoluindo sempre, né? Sempre evoluindo, aí o brasileiro está otimista. O brasileiro tem uns que fica falando aquelas bobagens aí, tá? Mas dentro do coração dele, ele é brasileiro, ele está torcendo. Ele fala aquilo mesmo por falar. Mas a gente acredita no Brasil e se nós passarmos pelo Japão, melhor ainda. É. Pois é, meu amigo, tenha um bom trabalho aí. Zé Neto, diretamente aqui da Vila Ponta de Pedra. Nas expectativas que a seleção não decepcione, igual o Uruguai fez, né? Começando do goleiro, entregando gol frango e isso, mais aquilo, expulsão, cartão amarelo. Que o Brasil jogue bem hoje. E com Deus, meu amigo.
5: Senhor Nonato Dourado, bom dia. Senhor Antônio Luiz dos Santos, daqui de São Félix. Eu acho que é você que está aí. Se não for, qualquer outro. Quero me cadastrar no jogo do Brasil e Japão. 3-0 pro Brasil. Viu? Bom dia. É porque aqui faltou energia onde eu estou e aí está sem energia. E aí eu não sei se... Quem que está na rádio? Aqui meu rádio parou aqui, eu não estou assuntando uma rádio.
6: Oi, bom dia. Eu quero participar do placar do jogo. 2 para o Brasil e 1 para Japão. Meu nome é Alcione Luiz Gomes.
0: Ok, cadastrada, muito obrigado e boa sorte para você em Marabá 10 e 19.
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0: Legal, hein? A Japinha aí com o Ribamar José. O Ribamar José gravou essa música com a sua filha Josiane e agora a pequena Japinha aí se destacou e aí ele foi lá, regravou a música com ela. O Ribamar José é uma pessoa 100%, viu? Coração gigante, grande Ribamar José.
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2: Oi, Donato, bom dia.
0: Bom dia.
2: Gostaria desse dia de hoje lhe desejar muitas coisas boas, assim como a Deus tem me dado, para você, Donato, e a sua família. Aí deixa eu lhe falar nesse dia de hoje, com muita alegria, muita felicidade, que eu estou agradecendo aquele Deus que nos criou até essa data. Eu quero te dizer, Nonato, nesse dia de hoje, para você cantar um pouco dos parabéns para mim. E se for possível, você caça um hino. Eu sei que é difícil para você caçar, porque o seu programa não é de canto de hino. Mas se for possível, caça um hino muito bonito para mim nesse dia de hoje. Se for para si, Nona, se não for, só os parabéns. Eu quero estar contrito com Deus nesse dia de hoje, mais do que nunca nos dias da minha vida. Hoje eu estou completando uma primaverazinha. Eu não vou te dizer não, mas Deus sabe. Eu quero estar muito agradecendo, meu Deus, com muito amor. Eu só não peço para Ele há muitos e muitos anos de vida. Porque o meu dia está contado, os meus dias só Ele sabe. Aí eu quero que esses poucos dias da minha vida sejam com felicidade e alegria e um pouco de saúde. Bom dia, Nonato. Um abraço para todos vocês aí no seu programa. E todos meus amigos, Analice, Modestino, todo mundo, sabe? Deus Uita, sua irmã, e todos, né? Bom dia de novo, Nonato. Um abração bem forte. Estou completando a primavera. E graças ao meu Deus que me deu nesse dia de hoje.
0: Minha amiga Benízia, parabéns para você. Está completando, está novinha, Benízia. Adolescente ainda. Então vamos cantar os parabéns aqui para Benízia. Hoje não dá tempo, tá, Benízia? Hoje o programa começou fora do horário aí, devido à interdição lá na ponte, né? Mas eu vou cantar os parabéns para você.
1: Parabéns, parabéns, parabéns para você.
0: Minha amiga Benízia, lá no PA Sabino, São Pedro, no Geladinho. Parabéns, felicidades. Que Deus lhe abençoe sempre.
3: Bom dia, meu amigo Nato.
0: Bom dia.
3: Gostaria de participar da promoção Placar da Copa. Brasil 3, Japão 2. Que é o Manuel da Folha 33.
0: Falou, Manuel.
4: Bom dia, meu caro amigo.
0: Bom dia.
4: Dourado, me cadastrei no Placar da Copa. Vai ser 2-0 pro Brasil, beleza? João da Cruz, do bairro Coca-Cola.
5: Alô, Nando Dourado, bom dia. Meu nome é Raimundo, aqui da Folha 13. Me cadastrei no Placar do jogo. É Brasil e Japão, 0-0. Bom dia.
0: Bom dia.
6: Bom dia, Nando Dourado.
0: Bom dia.
6: Francisco da Conceição, ligadinho na programação.
0: Tudo bem?
6: Nando, me cadastra aí no Placar da Copa. Nando, eu vou botar 3-2 pro Brasil, né? 3-2. Jogo vai ser perreado, vai ser duro. Se ganhar 3-0, de 4-0, tá bom. Bom demais. Mas eu vou botar 3-2, viu? Cadastra aí. Um bom dia e que Deus abençoe nós.
7: Pra cada Copa aí, 2-0 pro Brasil, 0 pro Japão, Roneus. Resista pra nós aí.
8: Eu sempre vi aqui a Silva do Geladinho, cadastrei no Pra Cada Copa. Meu pra cá vai ser 3 pro Brasil e 1 pro Japão.
9: Bom dia, meu amigo Nonato Dourado. Uma ótima semana pra você, meu amigo. Gostaria de parabenizar meu tio, professor Pedro Souza. Está em aniversário hoje, completando mais um ano de vida. Muita saúde, sorte, sucesso na vida dele. Muita força, foco, fé. Que Deus o abençoe sempre. Conceda ele muitos anos de vida. É o que eu desejo. Minha mãe, irmã do professor Pedro Souza, meu tio. Para todos da Psicoterapia Tio Nelson, estamos ligados ao seu programa. E para todos, a família do meu tio, professor Pedro Souza. Gostaria de tocar a música do cantor John Massai, Nego Louro, e oferecer especialmente para o meu tio, professor Pedro Souza. Sou Giovanni Souza, Barra Laranjeira, São João.
0: Falou, Giovanni, muito obrigado. Parabéns ao meu amigo Pedro Souza, que está aniversariando hoje. Vai ter festa, hein? Quem gosta de festa é o Pedro Souza, viu? Ali gosta de uma folia. Parabéns, Pedro!

0: dia, Nonato Dourado. Fui assistir o jogo do Águia ontem, no sábado. Gostei muito do jogo do Águia. Só que eu tinha que ter feito mais gol. Foi 2-0. Gostei demais. Que toda vez que eu vou, ele não faz gol. Empata não, e só perde. E dessa vez ele ganhou. Amei o jogo dele, ó. Esse jogador do Piauí são muito agressivos, Nonato. É só brigando toda hora. O goleiro chutou a bola do lado lá, pegou no nariz da mulher, bateu no óculos, tava sangrando o nariz da coitada lá. Eu tava lá na arquibancada. Estádio lotado. Nonato, meu placar do jogo vai ser 3 pro Brasil e 2 pro Japão. Vai ser jogo duro, mas o Brasil vai vencer. Vai ser um do Vini. Dois do Vini e um do Neymar.
1: Bom dia, meu amigo Nonato Dourado. Aqui é o Amigo do Bairro da Paz. Me cadastra aí na promoção do placar da Copa. É Brasil 3, Japão 2. 3-2 pro Brasil. Bom dia.
2: Bom dia, Nonato, tamo ligado. Aqui pro lado da Cidade Nova tá tudo tranquilo. É uma beleza pra andar dentro da Cidade Nova, Novo Horizonte, Bela Vista, Jardim União, onde eu estou nesse momento. Tá tranquilo, viu? Olha, me cadastro aí no placar da Copa, 1-0 Brasil. Mande pra todos os táxis, convencional, táxi, lotação, que tá ligado na Rádio Clube FM. Fui. Senhor Esmar tá na ponta de pedra. Alô, senhor Esmar.
3: Bom dia, Nonato Dourado, tudo bem? Aqui é Francisco Oliveira, do quilômetro 7. Eu também quero participar do placar da Copa. Vai ficar 1-1, um Brasil, um Japão. Obrigado e bom dia.
4: Bom dia, meu querido Nonato Dourado. Aqui era um dia aqui da 1ª de março. Me cadastra aí no placar do jogo, meu querido. 3-2 para o Japão. Infelizmente, é a realidade. O Brasil não vai aguentar o Japão, não. O Japão é muito forte.
5: Ô, seu Nonato, bom dia. Um ótimo começo de semana, uma ótima segunda-feira. Bom trabalho pro senhor. Queria que o senhor me cadastrasse aí no placar do jogo. Vai ser 3-1. Brasil 3 e Japão 1. Beleza? Um bom dia pro senhor. Meu nome é Ronaldo Ferreira, aqui da Folha 21.
6: Bom dia, Nonato Dourado. Me cadastra aí no resultado do jogo do Brasil. 1-0 pro Brasil. Eu sou o Barbosa, de Parauapebas.
7: Bom dia, Nonato Dourado. Aqui é a Zeza, de São Domingo. Me cadastra aí no placar do jogo. É 3-1 pro Brasil. Nós vamos ganhar hoje.
8: Bom dia, Nonato. Que Deus abençoe nossa semana, nos cobrindo de muita proteção, nos dando saúde, disposição para mais uma semana. E o meu placar do jogo é 3-1 Brasil. Sou auxiliadora do bairro Laranjeiras.
9: Falou, auxiliadora, muito obrigado. Bom dia, cadastrada. Boa sorte.
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0: Gustavo Lima, pensamentos intrusivos. Agora são 10 horas 37 minutos. 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
2: Bom dia, bom dia, Nonato. Aqui é o Edilson da Independência. Me cadastro no placar do jogo aí. 2 para o Brasil, 1 para o Japão. O jogo vai ser apertado, mas vamos passar.
3: Bom dia, Natorado. Aqui é o Fabiano Rodrigo Modesto aqui do bairro Jardim Bela Vista. Me cadastra aí no placar do jogo entre Brasil e Japão. O meu placar é 2-1 para o Brasil. Valeu.
4: Bom dia, meu amigo Nonato Dourado, rapaz, como é que tá as coisas por aí, cara? Cara, me cadastra aí no placar do jogo, tava me esquecendo de cadastrar. Cadastra aí 3-2 pro Japão. Japão 3, Brasil 2. Cadastra aí, vou jogar assim, né, cara? Mas eu sou brasileiro, mas eu acho meio complicado esse jogo hoje, ó. É hoje que começou a Copa, hoje começou a Copa. Um abraço aí, Nonato Dourado, tô ligado, cara?
5: Bom dia, Nonato. Como é que tá por aqui, meu irmão? Como é que por aqui, não? Desculpa, por aí. Todo mundo bem? Como é que tá você, rapaz? Nós estamos por aqui. Ei, Nonato, batendo pra cá do jogo aí. 2-1 pro Brasil, viu? Se mandar da Alemanha, né? Alemanha. É Japão, parece que é o Japão. Japão. Nós estamos por aqui, moço. Estamos por aqui. Bota uma música pra mim aí, Nonato. Ofereço pra todos meus amigos aqui da Cabaceira, Piranheira, da Vila Sororó, meus amigos todos, viu? E pra você e pra quem gostar da música. Bota uma música boa aí. Nonato, bota uma música boa aí do Rio Negro e seus irmãos. Eu gosto da música do Rio Negro e seus irmãos, ó. Uma música nova dele, boa, daquelas que faz sucesso aí. Viu? Bom dia pra nós, Nonato.
6: Bom dia, Nonato Dourado. E cadastro no placar da Copa. É o Cláudio da Laranjeira. Brasil 2-0, viu?
7: Bom dia, Nonato Dourado. Me cadastra no placar do jogo, por favor. 2-0, o Japão, por favor. que agora tinha, do bairro Bela Vista, e me fala a senha, por favor.
8: Bom dia, Nonato Dourado, dá a senha para nós aí do placar do jogo, que eu tô ligado direto, eles não falaram, mas é a mesma...
0: Acabei de falar a senha.
9: Nonato Dourado, bom dia. Quem fala aqui é o Ligeirinho, aqui direto da PH Transporte, aqui na Sinobras. Queria participar do placar do jogo. 2-1 pro Japão.
0: Falou, valeu a todos vocês, hein? São 10 horas 43 minutos. Anote a senha. Vou falar aqui, comecei o programa mais tarde hoje, devido à interdição na ponte. Anote a senha. Senha. Acertou o placar e a senha, ganhou.

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0: Olha, a hora são 10 horas 51 minutos. Nós estamos com a promoção Placar da Copa. Placar da Copa. Anote a senha. Acertou o placar e a senha ganhou. Tá bem? Anote aí. Vamos lá, tem ouvinte participando do programa. Tem ouvinte. Alô, alô, bom dia.
1: Bom dia, meu amigo de todas as manhãs, das causas que nos defende. Eu queria saber aonde a gente fosse, lá onde era a COSAN, para o escritório lá, se eles fazem análise de água para saber se está bem para o consumo, no caso, a água de uma chácara. Me responda, por favor, estou aqui atento com áudio. E outra, coloca o meu no placar do jogo, que é o Arcelino, do bairro das Laranjeiras, e meu placar é 3-0 para o Brasil. Japão 0, Brasil 3. Bem claro? Ok, obrigado, um bom dia.
0: Bom dia.
1: Dê para mim esse negócio da água aí, por favor, que eu tenho que fazer uma análise de água.
0: Tá bom. O Arcelino, a COSAMP, ela já não toma mais conta da água aqui no Pará, na nossa região, tá bem? Já não é mais a COSAMP. Para fazer aí o teste da qualidade da água, você deve procurar um laboratório. Tem laboratório aqui em Marabá, que vai lá, faz a coleta de forma correta e aí faz a análise e dá o pH da água para você. Tá bom, meu amigo? Grande abraço, muito obrigado aí pela sua participação aqui no programa.
2: Bom dia, Donato. Aqui é o Cláudio Torres, de São Domingos do Araguaia. Rapaz, Donato, eu quero participar desse placar da Copa aí, sabe? E o meu placar é 3-1

0: Volta pra mim aí, meu garoto.
1: Boa tarde, Nado Dourado, aqui é o Cleiton Barbosa Gomes, do Bairro da Liberdade. Me cadastro no placar do jogo Brasil e Japão. O placar vai ser 2-1 pro Brasil. Estamos aqui na torcida.
2: Bom dia, Nonato Dourado.
3: Bom dia.
2: Escreve no placar do jogo, vou 3-1 pro Brasil.
3: Certinho.
2: Aqui é a Vanderleia de Morada Nova.
3: Falou, Vanderleia.
4: Bom dia, meu parceiro, meu amigo Nonato Dourado. É o Antônio Milton, o vô do Marco Polo de São João do Araguaia, nesse momento aqui pela Grande Marabá. Nonato, parabenizar aí a todos que ouvem o seu programa aí, né? Um líder de audiência pela manhã, de todos os dias, de segunda a sexta. E quero também participar do placar da Copa Brasil 2, Japão 1. Um forte abraço, Nonato. É o seu amigo Antônio Milton, estou ouvindo o seu programa. Bom dia.
5: Fala, meu amigo Nonato Dourado. Beleza, Alex Gaia, beleza? Cadastro aí no placar do jogo aí, vai ser 0-0, viu? 0-0 o jogo.
6: Bom dia, meu amigo Nonato Dourado. Aqui é o Ailton Saraiva do Bairro da Liberdade, meu parceiro. Brasil e Japão aí, meu placar do jogo é 2-1 pro Brasil. E vamos que vamos.
7: Bom dia, Nonato Dourado. Me cadastra no placar da Copa. Brasil 2, Japão 0. Aqui é a Adneia do bairro Santa Rosa.
3: Falou, Adneia. Boa sorte a todos vocês.
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0: Bom dia, Nanato Dourado. Me encadastra no placar da Copa aí, Brasil e Japão. 1-1, um pro Brasil e um pro Japão. Quem tá falando aqui é o Júlio de Alves Souza, do Bairro Araguaia. Valeu, campeão, um abraço.
1: Bom dia, Nanato Dourado. Aqui é a Luciene, do Residencial Tocantins. Meu placar do jogo é Brasil 4, Japão 1.

0: Bom dia, meu nome é Keila, moro no assentamento 1º de março. Meu placar do jogo é Brasil 3, Japão 1.
1: Bom dia, meu amigo Nonato Dourado, me cadastrei na promoção placar do jogo. Meu placar é 5-0 pro Brasil, 5 pro Brasil e 0 pro Japão. É o Odinei aqui do bairro Laranjeiras.
2: Dourado, aqui é o Dedé do 40, município de São Domingos do Araguaia. Nonato, me cadastra aí no placar do jogo. É 5-1 pro Brasil. Hoje vai dar show. O time dá logo esse nosso adversário aí que tá aí pela frente. Nós vamos pra cima, beleza? Dedé do 40, município de São Domingos do Araguaia, beleza? Tamo junto.
3: Bom dia, bom dia. Nonato Dourado. Meu querido comunicador mais elegante da cidade. Nonato, me cadastra aí na promoção da Brasil Rural. É o Francisco Azevedo. Eu moro aqui na BR. Essa BR aqui que faz sentido frigorífico aqui. Entendeu? E cadastra aí, meu amigo. Aí eu queria pedir uma música pro senhor. Será que o senhor pode rodar ela? A da Zainara, qualquer uma música, viu? Tô ouvindo o senhor por aqui. Falou, meu querido, bom dia para você e para toda a sua equipe.
4: Olá, bom dia, Nonato. Nonato, me cadastra aí no placar do jogo. O meu palpite é 3-1 pro Brasil.
5: É, por sempre. É? 1-0.
4: Tá bom, um bom dia e um ótimo trabalho. Torce aí pra mim ganhar.
6: Bom dia, meu amigo Natorado. Aqui é o Abimael de Morada Nova, meu querido. Eu queria participar do placar do jogo de Brasil e Japão. Tô confiante na seleção, cara. Vai apresentar os bons resultados, né? Então, eu acho que acredito aí que o Brasil ganha esse jogo aí de... Eu acho que aí 2-1 no Brasil é o suficiente. Então, meu placar vai ser 2-1 para o Brasil. Ok, Nonato Dourado? Aqui é o Abimael de Morada Nova. Tamo junto, garoto.
7: Bom dia, Nonato. Aqui é o Otávio da Faculdade Carajás. Nonato, me cadastra aí no placar da Copa. 3-1 para o Brasil em cima do Japão. Maravilha, Nonato. Bom dia para todos. 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

0: Legal, música bonita pra você, Alanzinho Coreano. Fica ligado, hein? Senha. Acertou o placar e a senha, ganhou. Eu quero que você ganhe esses prêmios. E a seleção brasileira ganhou hoje também. Vamos lá, alô.
1: Bom dia, Nanato Dourado. Eu sou a Marilene, da Folha 33. Coloca 2-1. 2 pro Brasil e 1 pro Japão. Coloca aí no placar do jogo.
2: Bom dia, Nanato Dourado. Aqui é o Adriano Marabaco. Me cadastra aí no jogo do Brasil. 1-0 pro Brasil. Coloca pra nós aí que vamos ganhar. É o Adriano Marabá. Estamos aqui em São Domingo, perto de São Geraldo. No trampo.
3: Bom dia, Nona Dourado. Bota aí no placar do jogo, Nona Dourado. 2-0 pro Brasil. 0 pro Japão. Nona Dourado, rapaz. Os parabéns para a dona Benisa aí, muitos anos de vida para ela, muita saúde, felicidade, que Deus proteja ela, livre ela de tudo quanto é ruim, dá muitos anos de vida, muitos anos mesmo. Eu conheço a dona Benisa de muitos anos. Bom dia, bom dia, bom dia. Bota indo para cá do jogo. 2-0 para o Brasil e 0 para o Japão.
4: Bom dia, dona Torado, bom dia, meu placar. Eu coloco para o Brasil... 2-1. 2-1 pro Brasil. Eu me chamo Dalila.
5: Nadorado, o jogo vai ser 2-1. 2 pro Brasil, 1 pro Japão. Tá bom, Nato? Muito obrigado, que Deus te abençoe, meu irmão.
6: Fale seu nome.
5: Meu nome é Vitor Lucas Fernandes. Seu pai é Dona Cléia Correia de Medeiros.
7: Bom dia, Nonato. Aqui é o Dorimar da Transglobo, aqui da Folha 10. Nonato, me cadastra aí no placar do jogo. É 2-1 pro Brasil. Ninguém vai fazer igual esse Fluminense que falou aí agora, não. Ele é traidor da pátria, esse Fluminense aí. Né? É o rapaz aí do Frango, ele é traidor.
8: Bom dia, Nonato. Bom dia, Nonato Dourado, aqui quem fala é o Josué do assentamento, 26 de março. Meu placar do jogo entre Japão e Brasil, Japão 2-1.
9: Bom dia, Nonato Dourado, me cadastra aí no placar do jogo. Elber aqui da Folha 27, Brasil 3, Japão 1. Tamo junto.
10: Bom dia, Nonato Dourado, o melhor locutor e narrador do Pará, do Brasil e do mundo. Ei, Nonato, aqui é o melhor operador de pá carregadeira do Brasil e do mundo. Você já sabe quem é, Josué o Ibrahim. Meu placar do jogo é 4 pro Brasil e 1 pro Japão. Manda um abraço aí pro Ligeirinho aí, pro Calcinha, pro Índio. Pra galera aí, o Rodrigo aí do Uber aí, que também trabalha na PH. É nóis, pai. Tô aqui de férias ainda tô de férias. Eu voltei, mas peguei mais 10 dias de férias, porque o som é bom, o som é o melhor. Pensa no cabo humilde aqui da PH e do Brasil e do mundo. É nóis, papai. Valeu. Valeu, Nonato.
11: Bom dia, Nonato Dourado. Nonato, me cadastra aí no placar do jogo aí, Nonato. 0-0. Tá? Aqui é o Sebastião do Vale do Itacaiúna, eu tava esquecendo de dar o nome, ó.
0: Olha, lembrando o seguinte, são 11:07, eu vou cadastrar as mensagens que chegaram até as 11 horas, tá bom? Até as 11 serão cadastradas.
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0: Bom dia, aqui quem fala é a Fátima. O placar do jogo é 1-1.
1: Bom dia, Nonato Dourado, aqui é a Tainara Rocha de São Domingos, Araguaia. Queria me cadastrar no placar da Copa. Vai ser 1-1. Um pro Brasil e um pro Japão.
2: Bom dia, Nonato Dourado. Ei, Nonato Dourado, me cadastra aí na promoção do placar do jogo. É 4 pro Brasil e 1 pro Japão, viu? E depois tu me fala a senha aí pra mim, tá?
3: Oi, Nonato, bom dia. Nonato, que é a Rosa da Francolândia. Me cadastra aí no placar do jogo. Vai ser 2-1 pro Brasil.
4: Bom dia. Cadastro no placar da Copa. Valmir Miranda foi 23. Brasil ganha de 3-1 do Japão.
5: Bom dia, Nonato Dourado. Aqui é Juliana, do bairro Belo Horizonte. Me cadastro no placar da Copa, vai ser 2-0 pro Brasil. Obrigada.
6: Bom dia, meu amigo Nonato Dourado. Aqui quem tá falando é a Priscila, do bairro Laranjeiras. O meu placar é 4-2. 4 pro Brasil, 2 pro Japão. É nóis, meu amigo.
7: Bom dia, Nonato Dourado. O resultado do jogo Brasil-Japão vai ser 3-0.
8: Legal, valeu. Vamos lá. Continuando aqui na sua clube. Olha, é o seguinte, você colocou o placar aí, mas não disse para quem é o 3, para quem é o 0. Então tem que colocar de novo, tá bom? Coloca de novo. Alô, bom dia.
9: Bom dia, Nonato Dourado. É o Jonathan Barroso, da Laranjeiras. E cadastro indo para cá da Copa. Coloca Brasil 4, Japão 2. Para cima, Brasil.
10: Bom dia, amigos da clube. Nonato Dourado, meu amigo, me cadastro no placar do jogo aí. Vou de 4-0 para o Brasil, em cima do Japão. Beleza? Quem fala aqui é o Erisvan, da Folha 16. Mandar um grande alô pro meu compadre e amigo Antônio Milton, lá de São João do Araguaia. Alô, meu compadre, bom dia.
11: Bom dia, meu nome é Ana. E o placar pro jogo é 2 pro Brasil, 0 pro Japão.
12: Bom dia, Nonato Dourado. Aqui quem fala é a Clarice, da Laranjeiras. Eu acho que o meu placar hoje vai ser de 3-2.
13: Bom dia, Nonato Dourado. Me cadastra aí no pra cá do jogo. 2-1. 2 pro Brasil e 1 pro Japão.
14: Bom dia, bom dia. Aqui quem fala é João Filho. Me cadastra pra cá do jogo aí. Brasil 0, Japão 0. Vamos ganhar nos pênaltis.
15: Nonato Dourado, bom dia. Renato, meu pra cá do jogo hoje é 2-2. Tempo normal. E aí na prorrogação o Brasil ganha de 1-0. Esse é meu palpite, normal.
8: Certo, mas o placar é só tempo normal, tá bom?
15: Tudo de bom, meu.
8: Só tempo normal.
15: Bom dia aí. Tamo junto e ouvindo esse jogo daqui a pouco.
8: Beleza.
15: Bom dia.
8: Alô.
16: Bom dia, Renato.
8: Bom dia.
16: Tá saindo pro placar da Copa. Brasil 2, Japão 0. Que é Gleison Cheiro da Velha Marabá. Um abraço, bom dia.
17: Bom dia, meu querido. Coloco meu placar de jogo aí, 2-1 para o Brasil. Paulo Pinheiro aqui do Filadélfia.
8: Ponto final no programa Clube da Manhã. Todos os áudios que chegaram até às 11 horas da manhã foram cadastrados. Se você não foi cadastrado ou cadastrada, você participa logo mais, tá bem? Para você se cadastrar e concorrer à premiação. Mulheres, considerem-se beijadas. 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
1: Olá, amigos, tudo bem? Tô chegando com informações do esporte. No retorno de Neymar à seleção brasileira à Copa do Mundo, o jogador do Santos teve números de velocidade abaixo dos principais jogadores de linha no duelo contra a Escócia. Segundo dados da partida, o camisa 10 registrou velocidade máxima de 26,4 km por hora. Dentro do elenco brasileiro, apenas o goleiro Alisson apresentou marca inferior, com 15,7 km por hora. Entre os jogadores de linha, Neymar ficou próximo de Alexandro, que alcançou 26,6 km por hora, e de Fabinho, que registrou 27,4 km durante o confronto. O Santos segue firme na preparação para o retorno da temporada e terá uma semana intensa de treinamentos antes da volta aos gramados. Na quinta-feira e na sexta-feira, o elenco trabalhou em dois períodos. Já no sábado e domingo, as atividades acontecem no período da manhã. A expectativa é que o grupo esteja em plenas condições para o duelo contra o Botafogo no dia 16 de julho pelo Brasileirão. O elenco do Palmeiras reapresentou-se na Academia de Futebol e deu início ao período de intertemporada, visando o segundo semestre no Brasil. Além das atividades, os jogadores jantaram no CT enquanto acompanhavam a partida da seleção brasileira pela Copa do Mundo. Na quinta-feira, o grupo passou por exames e avaliação física. As novidades ficaram por conta do zagueiro Alexander Barbosa, que participou da reapresentação e iniciou os trabalhos com os novos companheiros. Da redação, Rogério Brasil, para a melhor programação do seu rádio.
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2: Dia de jogo da seleção brasileira. Às 14h, no horário de Brasília, o Brasil entra em campo contra o Japão no primeiro jogo eliminatório da seleção no Mundial, o chamado 16avos da final. E será no RG Stadium, em Houston, com teto fechado e climatização. A arena é uma das principais da Liga do Futebol Americano. Nesse domingo, a nossa seleção fez o último treino. O técnico italiano Carlo Ancelotti contou com todo o elenco, exceto o atacante Rafinha, que ficou em Nova Jersey, para seguir um tratamento da lesão na coxa direita. Na coletiva, Ancelotti explicou que o Brasil precisará de mente, coração e ideia clara para o duelo contra o Japão.
3: Para o jogo de amanhã, precisamos de muitas coisas, mente, coração também, ideia clara. Temos que estar preparados para todo o que pode passar em uma eliminatória. Em uma eliminatória podem passar muitas coisas. Acho que o equipe está preparado, está motivado, tem confiança. Os últimos dois jogos saíram bem. Então a equipe está preparada para tudo o que pode passar amanhã.
2: Como sempre, Ancelotti faz mistério da escalação. Questionado sobre o fato de alguns jogadores não conseguirem dormir na véspera do jogo sem saber se serão ou não escalados como titulares, o técnico respondeu de forma descontraída.
3: Habitualmente, o que passa? Que o jogador que vai jogar sabe. É o jogador que não vai jogar que não sabe. O jogador que vai jogar sabe. Que vai jogar. É um colóquio individual. Mas o jogador dorme bem, né? Dorme muito bem. Melhor que um treinador.
2: A expectativa é que Ancelotti repita a mesma escalação da última partida do Brasil contra a Escócia. Sendo assim, a seleção deve começar jogando nessa segunda com Alisson, Danilo, Marquinhos, Gabriel Magalhães e Douglas Santos, Casemiro, Bruno Guimarães, Lucas Paquetá, Rayan, Matheus Cunha e Vinícius Júnior. E quem também estava na entrevista foi o capitão da nossa seleção, Marquinhos. E ele está otimista com a escalação de Ancelotti e com o crescimento do Brasil no Mundial.
4: A gente chega muito confiante, é um jogo que vai ser muito difícil, a gente está pronto para isso. Com a experiência de outras Copas do Mundo, a gente vê o quanto que é importante você estar crescendo no momento certo da competição, principalmente um jogo de, não é nem mata-mata, é um jogo de mata, né? Um jogo único, com tudo que envolve uma Copa do Mundo e os detalhes do jogo, vai ser muito importante. E o time vem crescendo, né? Nos últimos jogos, um primeiro jogo talvez não dos melhores, um segundo jogo melhor que o primeiro e um terceiro já melhor que os dois outros, né? E que a gente continue nessa crescente.
2: E ainda sobre Copa do Mundo, o Canadá venceu a África do Sul por 1-0 no primeiro jogo da fase mata-mata da competição, nesse domingo. O gol da classificação histórica canadense foi marcado pelo capitão Eustáquio, já nos acréscimos do segundo tempo. Com informações da Agência Brasil, da Rádio Nacional em Brasília, Ana Lúcia Caldas.
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1: Chegou à Venezuela na noite deste domingo o quarto voo humanitário brasileiro, com mais 35 bombeiros militares de São Paulo e Minas Gerais, junto com 7 toneladas de equipamentos de resgate, após os dois terremotos que atingiram a Venezuela no dia 24 de junho. No total, o Brasil já enviou para a Venezuela bombeiros, especialistas da Defesa Civil, técnicos da Anatel, cães de busca, um hospital de campanha, 100 purificadores de água e mais de 100 mil medicamentos e insumos. A operação, determinada pela Presidência da República, envolve o Itamaraty e os Ministérios da Defesa e da Integração e Desenvolvimento Regional. O Brasil se juntou a mais de 25 países que já enviaram para a Venezuela um total de 2.200 socorristas, além de 140 cães de busca. De acordo com o presidente da Assembleia Nacional da Venezuela, Jorge Rodrigues, as consequências dos terremotos são a pior catástrofe da história do país, com quase 1.500 mortes confirmadas e mais de 3.100 feridos. Pelo menos 73 mil pessoas estão recebendo assistência e distribuição de 7 toneladas de alimentos. Entretanto, a ONU estima que 1 milhão e 800 mil pessoas ainda precisem de ajuda. As atividades escolares em todo o país foram suspensas por mais uma semana. A situação em algumas áreas foi agravada pelas fortes chuvas nesse final de semana, que causaram inundações em Tiabasquém, norte do país, com 114 milímetros de chuva em apenas 8 horas. Quase 100 famílias foram afetadas pelos alagamentos na região. E nesse domingo, a presidente interina Delcy Rodrigues esteve nos acampamentos temporários no estado de La Guaira, o mais afetado, com dezenas de prédios que vieram abaixo. 75% do fornecimento de energia elétrica por lá foi retomado. E uma das vítimas confirmadas em La Guaira foi a brasiliense Vanessa Zacarias da Silva, de 44 anos. A informação é de familiares da modelo brasileira. E no meio de tantas tragédias, algumas notícias ainda dão esperança em relação aos sobreviventes. No domingo, pai e filho foram retirados com vida dos escombros após 4 dias dos terremotos. Eles estavam muito debilitados e foram usadas macas improvisadas com tecidos para levá-los até uma ambulância. No sábado, uma mãe e um bebê de 9 meses também foram resgatados. Ao todo, nesse final de semana, 33 pessoas foram encontradas com vida. Entretanto, de acordo com um site colaborativo, pelo menos 46 mil pessoas seguem desaparecidas. Da Rádio Nacional em São Luís, Gabriel Correa.
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2: O presidente Lula e o ministro da Fazenda, Dario Duriga, anunciam nesta segunda-feira o Desenrola Adimplentes. O novo programa mira pessoas que estão com as contas em dia, mas que têm dificuldade para conseguir empréstimos e enfrentam altas taxas de juros. O ministro da Fazenda antecipou em entrevistas anteriores que a linha de crédito vai beneficiar trabalhadores informais.
3: O informal no país, ele não tem uma renda fixa por mês, então ele não tem um salário recorrente, ele não tem uma loja em que ele tem um histórico de recorrência de recebimento, ele tem que lá ganhar o seu dia a dia de maneira muito pontual, de maneira muito errática. E ele é quem mais toma juros caros no país.
2: A nova linha de crédito faz parte do novo Desenrola Brasil, lançado em maio. O foco da primeira rodada foi a renegociação de dívidas para quem ganha até R$ 8.105. São oferecidas taxas de juros de até 1,99% ao mês para quitar dívidas de cartão de crédito, cheque especial e crédito pessoal. Também poderá ser usado o saldo do FGTS para pagar parte da dívida. Para o ministro Dario Duriga, é justo que o bom pagador receba incentivos. Segundo ele, é hora de aproveitar a oportunidade para renegociar.
3: Nós vamos organizar as contas das pessoas, ajudar o sistema financeiro, aqui é ganha-ganha, para que a gente volte a pagar a dívida. O principal aspecto que o setor financeiro aponta para o governo no debate público do custo alto do dinheiro, no cartão de crédito, cheque especial, é o inadimplemento. Então, quanto mais gente inadimplente, mais pagamento cruzado de quem tem que pagar. Então, nós estamos diminuindo a inadimplência para que esses juros volte a ficar num patamar mais razoável.
2: O anúncio do Desenrola Adimplentes acontece em cerimônia às 9h30. Da manhã no Palácio do Planalto, em Brasília. Da Rádio Nacional em Brasília, Renato Ribeiro.
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2: A partida da seleção brasileira pelas oitavas de final da Copa, marcada para hoje, altera o funcionamento dos serviços públicos e estabelecimentos comerciais e na administração municipal também, que vai ter expediente diferenciado. A Prefeitura de Belém decretou ponto facultativo hoje, segunda-feira, 29 de junho, nos órgãos da administração pública indireta e direta do município de Belém. Os serviços essenciais de urgência e emergência vão funcionar normalmente, no caso, serviços de saúde. A maioria dos shoppings vai fechar entre 1 e 1:30 da tarde, reabrindo meia hora após o jogo. A Secretaria de Estado de Planejamento e Administração, a SEPLAD, informou que o expediente no estado foi até 11 da manhã. Os órgãos e entidades da administração pública direta e indireta do Poder Executivo paraense. As agências bancárias abriram às 9 e o atendimento segue até o meio-dia, 2 horas antes da partida do Brasil. Quanto aos supermercados, cada um define se abre ou fecha durante ou após a partida. O expediente foi até às 11 da manhã nas estações de Cidadania de Belém, Ananindeua, Marabá, Parauapeba, Santarém, Tucuruí, Itaituba e Breves. Os serviços nas estações de Cidadania vão ser retomados amanhã, conforme agendamento prévio e de acordo com as demandas fornecidas pelos órgãos parceiros nas estações. 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Felipe Feitosa para o Clube Notícia.
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0: Meio-dia e 9.
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0: Olá, boa tarde! Está iniciando a partir de agora o Barra Pesada com imagens da praia do Tucunaré, praia que nós temos aqui em Marabá. Hoje é segunda-feira, dia 29 de junho, o Barra Pesada já está no ar. Marabá, neste momento, 32 graus centígrados, sensação térmica 36. A máxima prevista para hoje, 33 graus. Embora ninguém possa voltar atrás e fazer um novo começo, qualquer um pode começar agora e fazer um novo fim. A frase é de Chico Xavier. Boa tarde a todos vocês do Aro Barra Pesada. Canais interativos já estão disponíveis para você interagir comigo a partir de agora. Fique à vontade. Com o apoio da torcida que compareceu ao Zinho Oliveira, o Águia de Marabá venceu o Parnaíba por 2-0. Resultado garantiu a classificação do time paraense para a terceira fase da Série D do Campeonato Brasileiro.
1: Jogando no Zinho Oliveira, o Águia de Marabá, comandado por Luiz Carlos Wink, adotou a postura prometida pelo elenco durante a semana e, atuando de forma mais agressiva, dominou as ações da partida. O primeiro gol do Azulão saiu aos 43 minutos do primeiro tempo. Após uma cobrança de escanteio, Alex cabeceou perto da trave e balançou a rede da equipe piauiense. Após o intervalo, aos 2 minutos do segundo tempo, Felipe Pará encobriu o goleiro Léo após receber passe de Diogo Carlos e marcou o segundo gol do Azulão Marabaense.
2: Aquilo que foi proposto para nós, ter paciência, que nós tínhamos 90 minutos para fazer pelo menos um gol. E de qualquer maneira, pelo menos, levar o jogo para a finalidade. E também, assim, feito o primeiro gol, a gente poder buscar o segundo gol. E graças a Deus, né, com paciência, com muita vontade, muita determinação e futebol. Eu acho que futebol tem que ser jogado. É óbvio que existem faltas táticas, mas a bola nos premiou hoje. Jogamos, colocamos a bola no chão, conseguimos fazer 2 gols.
1: Apesar da desvantagem, o Parnaíba tentou reagir com chutes de longa distância, mas não conseguiu reverter o placar. O resultado garantiu a classificação direta do Águia de Marabá para a terceira fase da Série D do Campeonato Brasileiro, sem a necessidade de disputar a vaga nos pênaltis.
3: Eu acho que nós fizemos um grande jogo, né? Hoje nós fomos merecedores desse grande resultado. Poderia até ter tido um placar mais elástico, pelos momentos que nós criamos, né? Mas o importante é a gente passar. Graças a Deus estamos na próxima fase, aguardar o próximo adversário e fazer um grande jogo. Hoje o meu time foi vibrante o tempo todo, do início ao fim. E eu acho que nós merecemos até, pelo volume de jogo, um placar até mais elástico.
0: Parabéns ao nosso Águia de Marabá, precisava de 2 gols de saldo, foi lá e fez os seus 2 gols de saldo em cima do Parnaíba do Piauí, agora classificado aí para a próxima fase da Série D do Campeonato Brasileiro. Parabéns, é a alegria total do nosso Águia. Tinha que ganhar de 2 gols de diferença e ganhou de 2 gols de diferença. Parabéns. 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E agora nós vamos conferir os destaques do Dol Carajás desta segunda-feira com a Joana Dari. Olá, Joana. Boa tarde.
4: Olá, boa tarde para você também. Uma excelente tarde a todos que estão ligados no Barra Pesada nesse momento. E vamos abrir os destaques de hoje falando de Copa do Mundo. Entenda o que significa os 16 avos de final. O termo 16 avos de final ou 16 avos representa a fase com 32 seleções no chaveamento eliminatório da Copa do Mundo de 2026. A expressão matemática indica as frações do torneio, sinalizando que a competição foi dividida em 32 partes para definir os confrontos diretos que levam os vencedores para as oitavas de final. Essa nova etapa passou a existir devido à expansão do torneio promovida pela FIFA, que subiu para 48 países participantes nessa edição de 2026. Com a mudança de regulamento, a tradicional fase de grupos deixou de eliminar metade das equipes classificando os dois primeiros de cada chave e os oito melhores terceiros colocados para o mata-mata ampliado. E ainda falando de cultura, Conceição da Araguaia abre inscrições para Festival de Música Popular. Confira! A Prefeitura de Conceição da Araguaia, no sul do Pará, lançou um edital para o 4º Festival Cultural de Música Popular, evento que integra a programação oficial do Festiverão 2026. As inscrições são gratuitas e os interessados em participar têm até o dia 6 de julho para garantir a vaga por meio do portal oficial do município. As apresentações são agendadas para o dia 23 de julho na Praia das Gaivotas e serão divididas em três categorias: composição autoral popular, música gospel e interpretação livre. Ao todo, o festival vai distribuir 39 mil em prêmios, dividindo quantias idênticas de 6 mil, 4 mil e 3 mil reais para os três primeiros colocados de cada modalidade. E para conferir essas e outras notícias e se manter sempre atualizado, acesse o nosso portal em dolcarajás.com.br ou você pode escanear o QR Code que aparece aí na sua telinha. Porque você já sabe, aconteceu, tá no Dol Carajás.
0: Ok, Joana, aconteceu, tá no Dol Carajás, muito obrigado. 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
0: 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Uma mulher foi presa pela Polícia Civil no município de Novo Repartimento. A ação se deu em cumprimento ao mandado expedido pela 2ª Vara Criminal de Marabá, onde a suspeita é investigada por ter se aproveitado da função na empresa que trabalhava e ter desviado cerca de R$ 5 milhões.
7: O mandado de prisão preventiva foi cumprido no município de Novo Repartimento, onde a mulher investigada pelo crime de furto qualificado e associação criminosa foi encontrada. A Polícia Civil conseguiu levantar informações de que a suspeita teria incrementado seu patrimônio particular, como a aquisição de fazendas e bem imóveis na cidade onde foi presa. Burlar o sistema de segurança pública do Estado para impedir a localização exata, se aproveitando da prática criminosa contra a empresa que trabalhava.
8: De acordo com a investigação conduzida pela Polícia Civil aqui em Marabá, a mulher se aproveitava da função que desempenhava na empresa e desviou cerca de R$ 5 milhões em um curto período de tempo.
7: A mulher permanece na delegacia de Novo Repartimento e será conduzida para o presídio feminino, onde ficará à disposição da justiça.
0: Alto, né? Valor alto na empresa aqui em Marabá, de acordo com a polícia, 5 milhões. Ela tinha uma função aí de confiança na empresa e teria desviado esse valor e se obsidiado em Novo repartimento. Mas a polícia investigou e chegou até ela, está presa naquele município e deve ser recambiada aqui para o município de Marabá. 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
0: 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Eu vou rápido em intervalo comercial, são 12 horas e 27 minutos. Eu volto já já.

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7: Voltamos com você no Barra Pesada, 12 horas 32 minutos. Julho está chegando e na temporada de férias a movimentação se intensifica pela praia do Tucunaré e nos balneários de Marabá. E para garantir a tranquilidade da diversão, os órgãos de segurança já começam a montar estratégias para garantir a tranquilidade dos veranistas.
8: A temperatura elevada e o intenso calor têm levado muitos marabaenses a procurar a Praia do Tucunaré e os balneários da cidade. Mas a Ilha de Areia, no meio do Rio Tocantins, ainda continua encantando e atraindo a maioria dos banhistas. Bom para quem trabalha com a travessia de passageiros. Porém, a categoria chama a atenção para a segurança na área.
9: O que está faltando para essa praia, que nós, a gente sempre fala, a gente vê que em reunião, aí muitas vezes a gente fala, é em termos de segurança, de fiscalização. Porque, veja bem, se eu tivesse porto específico para deixar lá, do embarque e desembarque de lá, aqui nós temos, do outro lado, seria até mais organizado, por exemplo. Aí dá uma invasão, quando tira o cordão do isolamento de bombeiro, dá uma invasão de canoa, que tu vê, ninguém sabe quem é quem mais. Eu vejo bem essa parte que devia ter um olhar diferenciado da própria administração pública. Por exemplo, uma fiscalização, vamos fazer um porto específico. Vocês só podem deixar e pegar passageiro nesse local. Aí eu acredito que seria 10.
8: De acordo com a Defesa Civil, os órgãos de segurança pública do município firmaram a parceria com a Capitania dos Portos e o Corpo de Bombeiros, visando realizar a sinalização da área de banhistas, principalmente da movimentação de embarcações para a travessia de passageiros, além de flutuantes e moto aquáticas. Tudo para garantir que todos aproveitem a praia do Tucunaré com tranquilidade.
10: Então, lanchas, rabetas as embarcações vão ter sua área delimitada, que não podem entrar na área que o banhista está fazendo ali o seu verão. E também vamos distribuir pulseiras para as crianças, caso venha alguma criança a ser perdida, quem achar, né, identificar a criança que está perdida ali, tenha o telefone, o nome da pessoa responsável. Isso facilita a identificação. Então, a Defesa Civil já está com seu planejamento, com todo o sistema de segurança, seja federal, estadual e municipal, pronto para fazer a execução e que tenhamos um verão seguro. Nós temos uma programação, foi implantado, assim como o ano passado, esse ano, um posto de comando integrado, que vai estar a Polícia Militar, Corpo de Bombeiros, Secretaria Municipal de Segurança, Postura, Secretaria de Cultura, Turismo, Defesa Civil, que vai ficar 24 horas na praia.
8: A atuação dos órgãos de segurança no período de veraneio ocorrerá de forma integrada entre as forças do município e do estado, parceria firmada por normatização para garantir a segurança de quem trafega pela orla, pela praia do Tucunaré e pelos balneários da cidade.
11: Nosso trabalho sempre foi em conjunto com a Polícia Militar. Tá? Uma parceria muito boa. E esse ano nós vamos estar novamente, vamos estar empregando 300 homens no evento do veraneio, envolvendo Polícia Militar, Guarda Municipal, DMTU, Defesa Civil. Vamos estar nessa parceria para que nós possamos garantir a preservar vidas, tá? Preservar patrimônio. E assim que todos que vêm, que moram em Marabá, ou visitante, possam ter um verão seguro e assim sendo garantido a sua integridade física e patrimonial.
7: Estive conversando semana passada com o tenente, o coronel Favacho, Dene Favacho, e o coronel Norá. Eles dando as explicações, as informações. Quando você chegar na orla, quando você for pegar um barco para ir à praia, não pegue um barco superlotado, tem que usar o colete salva-vidas. O monitoramento de câmeras na orla foi reforçado, foi voltado aí para todo esse evento, tá bem? Se o condutor, porventura, estiver ingerindo bebida alcoólica, você não pega a embarcação. É, vai estar uma base ali em frente à Casa Bandeira, onde ficava aquele trailer da Polícia Militar, distribuindo a pulseira para as crianças, caso elas venham se perder na multidão. Outra coisa, a questão de bebida alcoólica em garrafa. Evite transportar. No festejo já não é permitido. Então, evite transportar, levar para a praia. Não salte da embarcação antes dela ancorar completamente. Tenha muito cuidado. Tá, a Defesa Civil e a Secretaria de Segurança Institucional são mais de 300 homens e mulheres que vão estar, inclusive, no Rio aí, com apoio também da Polícia Militar e do Exército Brasileiro e da Marinha do Brasil, através da Capitania dos Portos, para que todos tenham um verão tranquilo, um período de veraneio tranquilo aqui em Marabá, tá bom? Vamos se beber, cuidado aí na hora de beber, cuidado com a água, tenha muito cuidado. A praia está aí, o verão, tudo tranquilo. Tudo isso aí vai ser a partir deste final de semana. Toda essa estrutura a partir desse final de semana e vai chegar daqui a 7 dias, tá bem? Toda a estrutura para dar segurança total a você. 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Brincadeiras, música e muita animação marcaram o encerramento do Arraiado Boi Terra Firme, em Belém. O evento reuniu moradores e visitantes em mais uma celebração das tradições juninas.
12: Quebra-pote, pescaria, pau de sebo e muitas outras brincadeiras tradicionais da quadra junina. Moradores da passagem Nossa Senhora das Graças se reúnem todos os anos para manter viva a tradição popular. O boi bumbá Terra é quem arrasta essa galera durante todo o mês de junho no bairro da Terra Firme, em Belém. No último fim de semana, aconteceu o encerramento, que reuniu dezenas de moradores e visitantes de todas as idades. O João, de 11 anos, queria participar de todas as brincadeiras e, em uma específica, queria levar a melhor.
13: Participa de todas as brincadeiras?
14: Eu participo.
13: E gosta?
14: Eu gosto. Já quebrei o bote uma vez.
13: E hoje, vai quebrar de novo?
14: Eu vou.
13: E o boi?
14: Ah, eu gosto. Eu tô aqui por causa disso.
13: Além do bote, quais outras brincadeiras tu vai participar que tu gosta?
14: Aqui, vou participar da corrida de saco. Aquela lá que tem o ovo e a colher.
13: O ovo e a colher?
14: A corrida do ovo. Vou participar de todas, sem exceção, vou participar de todas.
13: Vai se divertir.
12: E não é que o João prometeu e cumpriu, ele quebrou o pote mais uma vez e fez a alegria das crianças e até dos adultos. Além das brincadeiras, a festa conta com apresentações musicais que animam o público presente. A festa é realizada pelo Instituto Cultural Boi da Terra, que há 19 anos desenvolve um trabalho de valorização da cultura popular, com oficinas de percussão, confecção de instrumentos, artesanatos e outras atividades.
15: O Boi da Terra, ele realiza ações durante o ano inteiro, mas no mês de junho nós temos a nossa quadra junina, né? Que a gente faz todos os domingos diversas atividades aqui no bairro da Terra Firme, principalmente o nosso arrastão cultural, que é quando a gente sai pelas ruas levando cultura de porta em porta para a população. Hoje, como você falou, é a culminância disso, é o ápice, é quando a gente traz para cá diversas crianças, jovens e adultos e relembra aquela tradição das festas juninas bem raiz, com quebra-pote, pode ser com corrida do saco, corrida do ovo, banho de cheiro. Então é realmente a culminância de tudo isso que a gente gosta de fazer para realmente estar sempre trazendo as nossas raízes.
7: Legal, né? Não perder a cultura, deixar sempre viva a tradição. Brincadeira legal essa aí da pescaria, né? Tem a pescaria, tem a barba da velha, tem quebrar o pote. É ruim para quem fica atrás, né? Porque às vezes a pessoa que está com esse porrete na mão, levanta com força, não está vendo? Bate na cabeça de quem está atrás, viu? Mas é bacana, é legal. Aí está aí a população unida, os moradores unidos lá da Terra Firme. Então, muita música, Boi da Terra Firme. Legal, tradição cultural brasileira e muito rica aqui no Pará. Quem está aniversariando hoje é o meu amigo Gilson. O Gilson está aniversariando hoje, marido aí da minha amiga Loura. Alô, Gilson, parabéns. Comemorou ontem, né? Mas o aniversário é hoje. Torcedor do Fluminense. Parabéns, Gilson. Que Deus lhe abençoe e lhe dê muitos anos de vida. 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Rápido intervalo, eu vou, mas eu volto rapidinho com você. Agora, 12h43, aguarde.
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15: Voltamos com você no Barra Pesada, 12:48. Uma parceria entre o governo federal e o governo do estado está reforçando a oferta de atendimentos oftalmológicos na região de Carajás. A Carreta agora tem especialistas, vai oferecer consultas, exames e cirurgias de catarata pelo SUS, beneficiando pacientes de diversos municípios. Mas atenção, o atendimento será feito exclusivamente por meio da regulação. Veja na reportagem.
16: Pacientes que aguardam o atendimento oftalmológico pelo Sistema Único de Saúde já podem ficar atentos. Uma parceria entre o governo federal e o governo do estado leva para Marabá a Carreta agora tem especialistas oftalmologia, ampliando a oferta de consultas, exames especializados e cirurgias de catarata para moradores de toda a região de Carajás. A unidade móvel atenderá entre os dias 29 de junho e 6 de agosto. A previsão é realizar diariamente 120 consultas oftalmológicas. A partir da segunda semana, também serão oferecidas mais 120 consultas especializadas e até 80 cirurgias de catarata por dia, além de exames complementares, entregas de colírio e óculos escuros aos pacientes operados. O atendimento não será por demanda espontânea. Todos os pacientes serão chamados pela Central de Regulação do SUS, de acordo com a fila de espera já existente nos municípios. Por isso, a orientação é que quem aguarda por consultas ou procedimentos mantenha os dados cadastrais atualizados junto à Secretaria de Saúde.
17: E a população só tem a ganhar. Então, é gratificante estar participando desse movimento e a população fica muito feliz por isso.
16: Marabá foi escolhida para sediar a unidade por ser referência em saúde na região de Carajás. A carreta atenderá pacientes encaminhados por diversos municípios, fortalecendo a rede pública e ampliando o acesso aos serviços especializados de oftalmologia.
2: É um grande momento, né, para toda a região Carajás, momento esperado, né? Marabá sediando essa carreta, Marabá é um município polo, acaba, né, pegando todas as demandas também dos outros municípios. Então, só um momento de gratidão para a gente aqui agradecer Marabá, agradecer nosso governo do estado, agradecer o Ministério da Saúde e também agradecer a população. Sem a população também não estava acontecendo isso que está acontecendo aqui em Marabá.
16: A carreta agora tem especialistas, faz parte de um programa do Ministério da Saúde, executado pela Agência Brasileira de Apoio à Gestão do SUS. Em parceria com o governo do estado do Pará, a iniciativa busca reduzir a fila de espera por atendimentos oftalmológicos e garantir que mais pacientes tenham acesso a consultas, exames e cirurgias de catarata pelo SUS.
15: Você que está regulado para consultas, exames oftalmológicos, fique atento que a carreta já está em Marabá para atender essas pessoas reguladas. Não só de Marabá, mas de municípios vizinhos. Parceria do governo federal com o governo do estado e municípios. 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

0: 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Um grupo de moradores do residencial Magalhães bloqueou a BR-222 nas proximidades da ponte rodoferroviária Núcleo São Félix.
1: O bloqueio aconteceu na BR-222, próximo da ponte rodoferroviária. A interdição causou sérios transtornos para quem precisou trafegar pelo trecho. Um longo engarrafamento se formou ao longo da rodovia, causando impactos tanto no Núcleo São Félix quanto na Nova Marabá. Tudo devido ao protesto dos moradores do residencial Magalhães. O grupo reivindica moradia digna, infraestrutura mínima e a retomada imediata das obras das casas no residencial. A manifestação já havia sido anunciada nas redes sociais e em grupos de mensagens. O alerta fez com que os órgãos de segurança pública chegassem ao local antes do início do ato para negociar com os manifestantes. De acordo com a Polícia Militar, o bloqueio violou o direito constitucional de ir e vir dos cidadãos. Após um consenso, as autoridades conseguiram que os líderes do movimento encerrassem o ato e o trânsito fosse totalmente liberado na rodovia.
0: E o trânsito voltou a... foi liberado por volta das 9 horas da manhã, mas só voltou à normalidade após as 10 horas, devido ao grande congestionamento que se formou em ambos os sentidos, principalmente sentido Nova Marabá. O trânsito ficou lento e já voltou à normalidade. A interdição foi por volta das 5 horas da manhã de hoje. 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O Barra Pesada de hoje vai ficando por aqui. Se você quer rever ou ver alguma reportagem, acesse as nossas redes sociais e o nosso canal do YouTube, @TVRBAMarabá. Mandando aqui um grande abraço ao meu amigo Vanderlei Vascaíno, que acompanhou o Barra Pesada até agora. O Barra volta amanhã a partir das 11 horas 50 minutos. E logo mais, a partir das 18 horas, tem o Jornal RBA. A todos, uma boa tarde, até amanhã, se Deus quiser e Deus quer, porque Ele é bom.
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1: 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É, o Rota de hoje, galera. Rapaz, já estamos chegando no final do mês de junho, rapaz. Começou o dia desse, né? Pois é, rapaz. É, hoje é 29 de junho de 2026. Hoje é segunda-feira, dia de jogão importante da nossa seleção, galera. Rapaz, vou te falar, hoje o meu coração, hein?
2: Brasil!
1: Segura, é bom tomar alguma coisa, um chazinho, rapaz, pra dar uma calmada aí nos nervos, né? Tem muita gente que nem gosta de assistir, né? Bom, eu digo sempre pra você todos os dias aqui no Rota. Não maltrate os animais. Não maltrate as crianças. Não maltrate os idosos. E nem maltrate as mulheres. Caso você seja empulserado e cair aqui no cilindró, seu nome também sai no Rota, viu? Aqui não tem isso, não.
3: E não adianta depois esse negócio de mememê, não.
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1: É, mas se você for gente boa, rapaz, aí o negócio muda, né, meu velho? Se você for gente boa, né? É o...

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2: Vamos lá, valendo.
3: Vamos lá, vamos aos destaques do Rota deste final de semana, rapaz. Eita, mas teve coisa. Delegacia especializada. Semana passada foram sete. Esse final de semana foram apenas três. Mas continua ainda a violência doméstica, né? Mulheres sendo espancadas pelos seus companheiros, namorados, né? Infelizmente. Vamos falar também. É, rapaz, uma resistência. Se é que a polícia vai prender o cara e o cara fica querendo dar uma de bravo, né? Aí não dá, pô. Tráfico de drogas. Polícia Militar apresenta um elemento acusado de estar consumindo pouca coisa, né, no caso. Uma receptação. Combate à droga também consuma quantidade pequena e um furto qualificado. São esses os destaques de hoje, logo depois da musiquinha da abertura do Rota. Eu vou estar de volta, hein? E hoje tem Brasil, tem placar do jogo, galera. Daqui a pouco encerra, viu? Brasil e Japão. Daqui a pouco até 1:30. 1:30 a gente vai divulgar o placar do jogo. Depois encerra. E aí não tem mais jeito, né, da gente colocar aqui. Tá bom? Pode então mandar áudio aí até 1:30. Depois de 1:30 não manda mais não. Pode mandar, mas não o placar do jogo. Só pra... se quiser mandar qualquer coisa. Se não quiser também não manda não. Tá bom? Eu volto já, já.
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3: Vai mandar aí essa música do Rick Martin. Rick Martin, Luan Santana. Com a minha amiga Juca Pri. Esposa do Iron, estivemos junto ontem. Lá na ladeira, rapaz. Meu amigo Galvão, Aparecida, minha esposa, minha cunhada Eduardo. Todo mundo ligado.

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1: Chegando a hora, galera, tá chegando a hora, faltando aí 33 minutos para começar mais uma batalha da nossa seleção. Eu tô otimista, acho que vai dar certo. Apareceu tanto macumbeiro, bruxo, esse negócio dizendo que o Brasil ia perder, falando que, rapaz, o cara tem tanta gente, né, rapaz, que só quer o mal do país, né, pra que isso? Desejo mal. É porque eu não erro uma estimativa, não sei o quê. Ah, só Deus é que sabe as coisas. Só Deus. Deus é o maior, Deus é o melhor. Amor, Deus é amor. Ora, só Deus que sabe o resultado desse jogo. Agora eu não torcer, né? Melhorou a seleção, deu uma melhorada. Não é mesmo? Mas vamos dar notícia, galera. Vamos dar notícia. Eu vou contar aqui que ontem eu passei um momento muito bacana com um amigo meu. E aqui eu mando um abraço também. Daqui a pouco eu vou tocar um forrozinho de quadrilha, né? Pra lembrar uma quadrilha que eu tive ontem de amigos, família, lá na Vila Sarandi, meu amigo Cleuber. Rapaz, que maravilha. Fiquei, saí de lá, nem esperava comer uma galinha caipira e uma canjica original. Rapaz, parabéns à esposa dele, rapaz. Pô, daqui a pouco eu vou falar. Eliel da Silva Oliveira, policial militar, trabalhando ontem na VTR 0403, realizava uma ronda ali na rua Alameda, Mogno Residencial Tocantins, no Novo Progresso. De repente abordou o elemento Eric Pereira de Oliveira, que se encontrava de posse de uma moto CG 150 cilindrada vermelha e de placa OTG 3559. Após uma consulta ao sistema, verificou-se que a moto não possuía qualquer restrição. Contudo, durante a revista pessoal, foi localizado em poder dele um aparelho celular Samsung, aparelho verde. Ao ser realizada a consulta por meio do sistema, verificou-se que o aparelho tinha registro de furto ou roubo. Ao ser informado da situação do aparelho celular, o Eric tentou fugir, motivo pelo qual foi necessário o uso da pulseira do Roberto, a algema, para conter a ansiedade dele, o nervosismo, né, se acalmar. E ele foi apresentado na delegacia de polícia. Ele disse que comprou, cerca de hoje, ele disse que comprou por meio de uma plataforma no Facebook. Ah, pai, tu vai comprar coisa no Facebook? Facebook é roubada. Entendeu? Tô falando roubada. É assim, você comprar. De um amigo meu foi comprar um negócio que umas camisas no Facebook. Nunca chegou essas camisas, tu acredita? E ele pagou. Ah, pai, tem que ter cuidado, amigo. Não é assim não. Devagar. Quero mandar um abraço especial ao meu amigo Afonso, grande amigão. Ali na Folha 30, no seu condomínio, ligado? Um grande amigo que eu tenho. Valeu, Afonso. E atenção, Wilson Castro Viana, policial militar, trabalhando ontem, apresentou na delegacia de polícia João Vitor Dias Pereira. Segundo o policial, eram 10h40. Estava em ronda de rotina. De repente, ali no balneário da Mangueira, avistaram um elemento Ediel Assis Cirqueira, em um barracão abandonado. Momento em que, ao ver a guarnição se aproximar, soltou dois papelotes de entorpecente no chão. Os homens verificaram que era um pó branco, característico de cocaína. Perguntado ao Ediel de quem era aquela droga, ele disse que a droga pertencia a ele e que ele estaria ali usando. E diante desses fatos, Ediel foi devidamente empulserado e levado à delegacia de polícia à frente da autoridade policial, no caso, o delegado Bruno Mesquita. E atenção! Janilson Carvalho de Souza, policial militar, trabalhando ontem por volta das 6 horas da tarde, estava de serviço na VTR-0407 da guarnição. De repente, ele foi acionado via NIOP para averiguar uma ocorrência na rua Barão do Rio Branco, na Marabá Pioneira. Segundo eles, um elemento estaria de posse de uma arma branca, ameaçando pessoas no interior de uma residência. Tinha crianças que corriam e gritavam do local. Segundo os policiais, se deslocaram até o local, o endereço indicado. Ao chegar lá, encontrou apenas a proprietária do imóvel, uma senhora de aproximadamente 75 anos de idade, vó da vítima. Depois de colher esclarecimento, a equipe da polícia tomou conhecimento de que o suspeito teria comparecido à residência para realizar uma cobrança relacionada a uma desavença envolvendo o filho dele e a vítima. Apurado, então, o suspeito identificado como Divaldino Gomes Soares. E teria ingressado no imóvel sem autorização, empurrando a idosa, que tal, cometeu já crime, de posse de uma faca, teria avançado contra o Wendel Patrício de Souza, que conseguiu fugir para outra residência situada nos fundos do primeiro imóvel, onde permaneceu abrigado e conseguiu se proteger. Quando os policiais chegaram ao endereço da ocorrência, o elemento já havia se retirado de posse das informações, então os homens foram atrás e conseguiram localizar Divaldino na Avenida Marechal Deodoro, às proximidades do Encontro dos Rios, na orla de Marabá, no bairro Francisco Coelho. O elemento foi abordado, conduzido juntamente com a vítima e as partes envolvidas à delegacia de polícia à frente da autoridade policial. Rapaz, o cara foi lá e ainda empurrou uma idosa, hein, rapaz? Pode não, amigão. Cometeu crime aí, rapaz. Vamos ver aí se tem áudio pra galera botar aqui. Deixa eu ver quem foi que mandou áudio primeiro. Vamos lá. Tem que ser rápido hoje. É, rapaz. É muito áudio, né, rapaz? Zé Neto Ponta de Pedra. Mandou foto da quadrilha. Alô, boa tarde, amigão.
4: Boa tarde, Elvan do Vale, boa tarde, Rádio Tudo, boa tarde a todos os ouvintes. Olha aí, Elvan, disse que estava com saudade do mestre Manuel, tá ele aí, a minha mãe. Esse ano a Fogo no Rabo fez a homenagem a ele, a meu pai, entendeu? Inclusive nas camisas da Fogo no Rabo tem as fotos deles dois aí. Aí, como o velho tá animado aí, dançando. 87 anos.
1: É animado.
4: Pois é, meu amigo, tudo de bom aí, fique com Deus, tenha um bom trabalho. Zé Neto diretamente aqui da Vila Ponta de Pedra, na expectativa do jogão daqui a pouco. Fogo no Rabo é minha família, Fogo no Rabo é nossa, do meu irmão é nossa, é a família toda unida.
1: Valeu, eu estive com o teu primo ontem, o Airome, e a esposa dele, a Juca Pri, lá no Rio Jacundá, na reserva Gavião, viu? Teu primo, você falou pra mim, ele falou realmente que conhece você, conhece o Ademar, da Fogo no Rabo. Inclusive conheci um outro irmão dele lá também. É, Zé Neto tem parente em tanto lugar aí, rapaz. Robert do Coquetel tá ouvindo o programa na capital Belém. Um abraço para você, meu amigo. Tudo de bom. Socorro, boa tarde.
5: Bom dia, Nonato Dourado.
1: É pro Nonato. Oh, meu Deus. Adão do Breu Branco, diz que tá ligado no Rota, rapaz. Obrigado, amigão. Lá no Breu Branco. Oi, Ivonete. É Ivonete, é? Cadê você, Ivonete? Boa tarde.
5: Bom dia, Nonato Dourada. Que é Ivonete
1: da... Rapaz, será possível que esse pessoal tá mandando é pro Nonato? Ah, rapaz. Alô, boa tarde, vamos ver.
5: Boa tarde, Evandro Vale. Aqui é a Luzia, da Vicina Holandia. Sim. O placar do jogo vai ser 2 pro Brasil e 1 pro Japão. Boa tarde.
1: Boa tarde, rapaz. Que bom acreditar no Brasil, né? Tem que ser. É isso aí. Tem mais placar do jogo. Vamos ver aqui quem foi. Marilene, cadê você, Marilene? Boa tarde.
6: Se ganhar, é o primeiro.
7: Cheguei, Evandro Vale, mas vai ser rapidinho, somente para fazer o placar do jogo. 3 para o meu Brasil, varonil, é como você diz. Amo você, Brasil. Seja como for. Brasil. 3-1, Brasil. É a Marilene. E falando a respeito de gatinho, Evan, eu queria enviar até uma foto de um gatinho fujão que eu tenho aqui. Ó, eu amo este gatinho. Amo do fundo do meu coração. É tanto que... Deixa pra lá. Até boa tarde, Evan. Não me ignora, porque eu demoro mesmo.
4: Bom dia, Nonato Dourado.
1: Rapaz. Nonato, rapaz. Cláudio Barro, Novo Horizonte, telefone, deixa eu ver aqui, rapaz.
8: Boa tarde, Evandro Vale.
1: Boa tarde.
8: Quem vos fala é o Cláudio Barro, do Novo Horizonte. Meu placar do jogo vai ser 2-2. Muito obrigado e tenha um excelente dia.
1: 2-2 vai pros pênaltis, viu, rapaz? É.
9: Boa tarde. Meu amigo Evandro Vale.
1: Boa tarde.
9: Eu quero que o senhor me cadastre aí no placar desse jogo.
1: Sim.
9: Do Brasil e o Japão. 2-1 para o nosso Brasil.
1: 2-1.
9: E ponto final.
1: Tá certo, rapaz. Tá errado não. Fala, Juvenal. Boa tarde.
10: Desejo mal.
11: Evandro Vale, rapaz. Boa tarde.
1: Me
11: cadastro aí no placar do jogo, Brasil e.
10: Só Deus é que sabe.
11: E Uruguai, não sei quem é.
10: Deus é o maior.
11: 2 pro Brasil e 1 para o outro.
1: Japão. Tá bom, Japão. Tá bom. É, Japão, ele acertou, tá certo. Bardaz, boa tarde, amigão. Beleza?
12: Boa tarde, meu querido Ivan. Tudo bem? Oi, Ivan.
1: Tudo bem.
12: A gente tem que ter fé em Deus. Nós temos nossos palpites, se nós acerta, se não. É uma... Vamos dizer que é uma... Uma sorte, né, Ivan?
1: Sim.
12: Mas não existe isso não, Ivan. A gente tem que ter fé em Deus, eu acredito em Deus. Existe tudo nesse mundo, mas Deus em primeiro lugar. Deus sabe de tudo e Deus faz todas as coisas. Um abraço a você, a sua família. E ótima semana. E outra, 3-1. O Brasil.
1: O placar do Bardaz está certinho, Bardaz. Pedro Henrique, boa tarde.
13: É o Vando Vale, o fera do rádio, meu placar do jogo, por gentileza, boa tarde a todos. Meu placar do jogo vai ser 1-0 pro Brasil, tá bom demais. Alessandro Chaves de Oliveira, da Folha 29.
14: Boa tarde, meu amigo. É o Vando Vale, o fera do rádio. Uma ótima semana para você, meu amigo. E daqui a pouco, em menos de meia hora, tem um jogo na seleção brasileira, não é, meu amigo Vando Vale? Às 14 horas, Brasil e Japão. Já me cadastrei na promoção, só vale cadastrar uma vez. Já anotei a senha. E vamos pra cima, Itália Brasil. Vitória da seleção hoje. E hoje tem gol do Vini Júnior. Mais um gol dele hoje. É vitória da seleção. E onde você encontra o melhor mucunzado na cidade de Marabá, é aqui em frente à nossa bicicletaria Tio Nelson, feito pela minha mãe, Dona Terezinha, ouvinte do seu programa. Sou Jovem Souza Barangeiras, tamo junto.
1: Mucuzá que fala é a canjica, né? Espero que seja, né?
15: Vale, é Carlos Alves. Boa tarde, meu amigo.
1: Boa tarde.
15: Por aqui, ligado na 100,7, a melhor.
1: Obrigado.
15: O trânsito desse lado de cá do Rio, onde eu estou aqui, para a Cidade Nova, Complexo Cidade Nova de Liberdade, Viagem União, por aqui está tudo ok. Um abração aí para você, o Sinésio, o Jacaré, né? Valeu.
1: Obrigado, até Carlos. Mais. Obrigado, Carlos, pelas informações, amigão.
16: Boa tarde, meu amigo. Eu vou do Vale, aqui é o Edmar do Bairro Araguaia. Me cadastrei a promoção do placar do jogo aí, meu amigo.
1: Diga aí, Edmar.
16: Vai ser 3 pro Brasil e 1 pro Japão, viu? 3-1 pro Brasil.
1: É isso aí, rapaz.
16: É porque ontem eu mandei o áudio aqui, eu acho que não botaram meu placar. O áudio não ficou azul, eu acho que nem escutaram, viu? Aí eu tô botando de novo.
1: O teu tá vai cadastrado.
16: Obrigado, meu amigo. Boa tarde.
17: Brasil!
1: É isso aí, rapaz. É isso aí, Edmar. Valeu, Edmar.
18: Boa tarde, Evandro Vale, aqui boa diretamente tarde. Da Vila Sororó, Chácara São Raimundo. Boa tarde para você.
1: Amigão.
18: Não perdo só programa seu. Tô ligado aqui na Globo.
1: Obrigado,
18: tarde,
1: amigão. Valeu, valeu. Um abraço para você na Vila Sororó.
19: Boa tarde, meu amigo Evandro Vale, aqui é amigão da Pé, Pepe do Socorro. Me cadastrei no placar do jogo.
1: Diga aí.
19: Porque eu botei o placar ainda agora de manhã, mas já foi muito, muito tarde já.
1: Sim.
19: Aí eu tive que sair para trabalhar e acho que não sei se eles botaram, viu? 2-1 pro Brasil aí.
1: Se não botaram, vai colocar agora. Pode ter certeza, seu amigo vai colocar já, porque até 1:30 que eu vou botar o placar. Já tá encerrando já, tá?
20: Boa tarde, PH. Ló do Brega, do assentamento.
1: Aí é PH, eu não boto. O PH tá no outro programa, 5 da tarde. Boa tarde, meu amigo Eudes. Tá aí, ó. Tá ligado no trânsito aqui. Obrigado. Loura do Carro Branco, rapaz. Apareceu.
21: Boa tarde, meu amigo Evandro Vale. A Loura do Carro Branco está de volta. Mas todo dia eu te ouvia, viu? Obrigado, obrigado, obrigado mesmo. Né? Pela atenção, pelo carinho. Mas todo dia eu tava ligadinha. Estou de volta, meu bem.
1: Tá bom.
21: Brasil,
1: obrigado.
21: Meu amor. É nóis.
1: É isso aí, Loura. Obrigado. Tudo de bom, rapaz. Tava mesmo sumido a Loura. Sente falta, né?
22: Olá, bom dia, boa tarde, Raimundo Bala, verdade. 2-1 pro Brasil. 2 pro Brasil, 1 pro time. É hoje, vamos acreditar que o Brasil hoje ganha.
1: Valeu, Raimundo. É isso aí, rapaz. Aí, vai dar Brasil. Vou parar agora aqui.
23: Boa tarde, Evandro Vale. Sou João Gomes aqui da Bom Jesus, Tocantins, me cadastra no jogo aí, 2-1 pro Brasil, 2 pro Brasil, 1 pro Japão. João Gomes, Bom Jesus, Tocantins.
1: Valeu, João.
24: Boa tarde, meu amigo João do Vale, me cadastra aí no placar do jogo, meu amigo. 2 para o Brasil, 1 para o Japão. Aqui é Creuza, mora aqui em Bom Jesus, Tocantins, amigo. Vamos que vamos.
1: Bom Jesus do Tocantins. Alô, boa tarde, Evandro Vale. Estamos de olho aqui, logo mais ouvindo Rota. Obrigado, Adson. Um abraço para você. Alô, boa tarde. Estamos encerrando
25: PH,
1: aqui.
25: Boa tarde. Bom, não? Emerson.
1: Rapaz, aí, ó. Agora encerrou o placar do jogo que eu tenho que cadastrar aqui o pessoal, tá bom? Vou dar uma paradinha aqui, rapaz. Olha, ontem eu tive lá no... numa quadrilha do meu amigo Cleoberto na Vila Sarandi, fui convidado. Fui lá eu, minha esposa e minha cunhada, meu filho, estivemos lá. Rapaz, que maravilha, olha. Uma reunião de parentes, de amigos, sentaram, conversaram e fizeram uma quadrilha lá de criança. Tinha pau de sebo, tinha pipoca, tinha canjica, galinha caipira, carne de porco, tudo lá à vontade para os convidados. E eu... estava lá entre os convidados, fui lá e comi galinha caipira e comi canjica. Canjica original. Comi 2 copinhos. Rapaz, porque eu comi o primeiro, gostei, comi o segundo. Tava bom, vou negar. A esposa dele, como sempre, com aquela atenção com a gente. E eu agradeço de coração pela amizade. E lá se ouviu o tempo todinho música de festa junina, como essa aqui. Obrigado, Cleoberto. Um abraço pra você e sua família todinha, amigão.

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1: Sou eu, aqui na Clube, sempre fazendo o que gosta, com seriedade. Em Marabá, agora 13 horas 43 minutos, é o Rota no seu rádio. 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Obrigado, hein, pelo carinho, mandando um abraço aqui para o meu amigo, professor Primo. Sempre ligado comigo, todas as vezes aqui, todos os dias aqui no Rota. Professor preparador físico, professor de educação física, dá treinamento funcional, acompanha o aluno em academia. O cara é muito competente, tá bom? Um abraço para ele também. Todos os nossos amigos que estão ligados, Raimundo da Eletrônica, meu amigo Luiz do Milho. Tem muita gente que está concentrado já no jogo do Brasil, que começa daqui a pouquinho. Seleção brasileira em campo.
2: Brasil!
1: Rapaz, negócio... Tô te falando. Vamos acreditar que vai dar certo, rapaz. Hã? Vai dar certo. E atenção! E atenção, atenção. Cícero Carlos do Nascimento, policial militar, trabalhando ontem na VTR 0413, ele estava ali na folha 14, foi acionado via NO para atender uma ocorrência em um estabelecimento comercial na folha 14. Chegando lá o endereço, estaria causando desordem, um elemento lá em conflito com pessoas presentes. Conforme as informações passadas, um desentendimento, o suspeito posteriormente, identificado como Rodrigo Martins da Silva, deixou o estabelecimento afirmando que iria buscar uma arma e retornaria para matar as pessoas envolvidas. Rapaz, naquele momento, as pessoas, todo mundo ficou apavorado, não foram esclarecidos para a guarnição os motivos dessa discussão, nem a identidade dele. Ao chegar no endereço indicado, a equipe da polícia manteve contato com o proprietário do bar, identificado como Edilson da Silva Araújo, e disse que Rodrigo havia adquirido uma bebida e, ao ser cobrado pelo dono, pelo pagamento, iniciou-se uma discussão. Em seguida, ele conduziu, deixou o estabelecimento afirmando que iria buscar uma arma de fogo e matar Edilson. Diante da gravidade da ameaça, a guarnição realizou diligência para tentar descobrir onde estava o elemento e conseguiu localizá-lo em via pública, nas imediações da residência. E durante a abordagem foi encontrada em poder dele uma faca, o qual era transportada fora de sua residência. Foi devidamente apreendida. Rodrigo apresentava sinais de embriaguez, encontrava-se muito agressivo e ofereceu muita resistência até ser preso, devidamente empulserado e apresentado na delegacia de polícia. E atenção! Rafael Batista Mâncio, policial militar, trabalhando ontem na VTR 0415, como comandante da guarnição, realizava patrulhamento ostensivo e efetuou abordagem no estabelecimento denominado Resenha Bar, na Avenida Boa Esperança, na Liberdade, que durante a busca pessoal em diversas pessoas que se encontravam no local, como o Igor da Silva Costa, solteiro, foi localizado um pequeno embrulhozinho no bolso dele, cocaína. Perguntado sobre a droga, a procedência, ele disse que não revelaria o local onde havia comprado e alegou que era destinado ao seu consumo pessoal. Diante dos fatos, ele foi conduzido e apresentado na delegacia de polícia à frente da autoridade policial. E atenção! Wagner Fernandes de Souza, policial militar, trabalhando na VTR 0414, Ele era às 22 horas, a equipe foi acionada via NIOP para averiguar uma ocorrência de furto na Avenida Belém Brasília, lá no bairro do São Félix, Pioneiro. Ao chegar no endereço indicado, a guarnição encontrou o suspeito, identificado como Randerson Berkman de Oliveira, já contido por populares, apresentado diversas lesões decorrentes às agressões sofridas antes da chegada da polícia. Conforme apurado no local, Randerson Berkman teria ingressado na residência de uma vítima lá no endereço. De lá, subtraído uma TV, dois relógios de pulso, além de um cordão banhado a ouro. Após deixar o imóvel transportando a televisão, foi alcançado e imobilizado por moradores da localidade, sendo que os demais objetos encontrados em sua posse. Posteriormente, a unidade da polícia, por meio dos próprios policiais, em razão das lesões apresentadas, foi encaminhado ao Hospital Municipal, onde recebeu atendimento médico e foi submetido a procedimento de sutura. Após os cuidados necessários, foi apresentado à autoridade policial os bens recuperados. Com certeza foi devolvido ao proprietário. E atenção, pai, tá chegando a hora, rapaz, tá chegando a hora. Brasil tá em campo, tá entrando em campo, né, o Brasil? Já entrou em campo. Tá entrando agora a bandeira do Japão e a bandeira do nosso amado Brasil. É, rapaz, eita coisa boa. A emoção bate forte, galera. Tem jeito não, viu?
2: Brasil!
1: Só quem não tem, mas o cara dá um frio na barriga, não adianta. Tá? O Brasil vai entrar em campo agora. Tá na frente o capitão Marquinho. Depois o goleiro Alisson. E os outros vêm atrás aí, vamos aguardar. Alexandre Oliveira da Paixão, policial militar, trabalhando na VTR-0412, compareceu à delegacia especializada às 15 horas. Se for acionado via NIOP para averiguar uma violência doméstica na Folha 33, na Nova Marabá. Ao chegarem no local, a guarnição manteve contato com as vítimas. Tá? Mãe e filha, ao relatarem que havia sido agredida por Josivaldo Souza Silva, o valentão, companheiro dela. Segundo informaram, Josivaldo entrou em casa, agrediu a mulher e deixou o local. As vítimas ainda disseram que antes da chegada da guarnição, Ana Clara foi até a proximidade da quadra 13 questionar, né, o elemento investigado sobre as agressões praticadas contra sua mãe. A resposta de Josivaldo teria afirmado: eu bato nela a hora que eu quiser e ainda bato em você. Ocasião em que desferiu um tapa no rosto da adolescente. Após as agressões, a garota retornou para a residência e acionou a polícia militar. Aí, de posse dessas informações, a guarnição realizou diligência ao local, né, lá de um clube de eventos, e informado, Josivaldo apresentava sinais de embriaguez. Foi devidamente empulserado e apresentado na delegacia de polícia civil. Rapaz, vou dar uma paradinha rapidinha, hein? Tomar uma água aqui, já eu volto. Segura essa aí, Flávio Leandro, Chuva de Honestidade.

0: Elvan do Vale.
1: Sou eu aqui na Clube, sempre fazendo o que gosta com seriedade. Agora 13h56 é o Rota do seu rádio.
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1: Obrigado pelo carinho da sua audiência, pai, na hora do almoço. E atenção, Divino Maia, guarda municipal, compareceu à seccional urbana por volta das 23 horas, quando for acionado via telefone funcional para ver uma situação de Maria da Penha. Foi informado que o valentão Mário Pessoa Matos estaria descumprindo as medidas protetivas de urgência contra o seu contra ele, né, no caso. E afirma que se deslocaram até o local onde encontraram a vítima, onde ele, a mesma, disse que tem uma medida protetiva contra o seu ex-companheiro, Mário. Afirma que a vítima estava no bar, na Avenida Itacaiúna, no momento em que Mário chegou ao local e lá permaneceu. E diante dos fatos, eles conseguiram levar os dois para a delegacia de polícia. Eu falei os dois, tá? E atenção, Cícero Carlos. Ah, essa notícia já foi, né? Obrigado. Estamos chegando ao final do Rota, galera. Estamos chegando ao final do Rota. Um abraço à minha amiga Vanderlé na consulta. Não deu mais para botar áudio para ninguém. Isso aí, encerrado. Sei que todo mundo está concentrado aí, já sentado na sala, no sofá, para assistir o Jogão do Brasil, rapaz. 13 horas 58 minutos, termina o Rota de hoje. A apresentação é nossa, é o Vando Vale.
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1: A direção geral é de Naldo Antônio. Não desliga o rádio não, hein? Vem aí, Zeca Moreno e o Clube da Tarde. Eu fico por aqui, de olho na grande cidade, você vai curtir esse hino aí. Lindo, lindo, lindo, tá bom? Até amanhã, galera. Fui.

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2: Está começando aqui na Clube, mais um Clube da Tarde para te fazer feliz. Tudo bem, tudo certo? Que bom que você está aqui, porque estamos juntos mais uma vez, com a graça de Deus e a proteção de Nossa Senhora de Nazaré. Segunda-feira, dia 29 de junho, é o seu Clube da Tarde, já está no ar, com aquela energia boa de sempre. Hoje é dia de São Pedro, São Paulo, dia de celebrar a fé e a tradição do nosso povo. E no programa de hoje tem muita coisa boa. Daqui a pouco tem um giro esportivo com Rogério Brasil, tem as informações das celebridades, notícias de bastidores ali do nosso portal Dol Carajás. Aconteceu, tá no Dol Carajás. E quer participar aqui, é só mandar no zap 94-91-62-2480. Manda o seu alô, a sua mensagem, vem comigo, vem fazer o programa junto comigo para começar a nossa tarde aqui com o pé direito, sempre mais uma semana ao seu lado, aquela mensagem positiva, a verdadeira caminhada, né? Vamos lá para essa mensagem sensacional para começar bem a semana. Olá, meu amigo ouvinte. Hoje, dia 29 de junho, um dia maravilhoso que eu desejo para você que está aí na sintonia da Clube, que tudo de bom possa acontecer na sua vida. Olha, cada novo amanhecer é um verdadeiro presente. É uma página em branco, uma nova oportunidade que a vida te dá para reescrever a sua história, viver com um propósito real. Por isso, comece essa tarde com o coração cheio de gratidão e a mente bem aberta, né, para tudo de bom que o dia ainda pode te trazer. Às vezes a gente corre tanto que esquece de procurar a felicidade nas pequenas coisas. Mas ela está ali, no calor do sol que te aquece, em uma palavra gentil que você recebe, ou naqueles momentos simples de conexão com quem você ama. E nunca se esqueça, você tem um poder enorme nas mãos, você tem o poder de impactar positivamente o dia de alguém, seja com um sorriso sincero, uma palavra de apoio, um pequeno gesto de bondade. Faça de cada tarde, de cada dia, a sua chance de ser feliz e espalhar luz por onde você passar. Estamos juntos aqui na melhor programação da tarde. Vamos dar o play.
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0: aqui na Clube, Clube da Tarde, só começando aqui com Dona Onete, Forró Chamegado, o nosso carimbó chamegado pra vocês, Ainara, sou do Norte.
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0: 14 e 19.
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4: Estou voltando aqui com você na melhor programação da tarde.
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4: Aqui feliz da vida para te fazer feliz também. Um abração, boa semana para todos. Olha, termina nesta terça-feira, dia 30, amanhã, o prazo para alistamento militar. O procedimento é obrigatório para os brasileiros do sexo masculino que completam 18 anos ao longo de 2026. O alistamento para jovem de 18 anos em 2026 termina em 30 de junho. Anota aí, viu? Em meio ao início da vida adulta, quando os estudos, trabalhos e novas responsabilidades começam a ganhar espaço, também surgem obrigações importantes previstas em lei que exigem atenção e organização dos jovens brasileiros. O prazo para os jovens que completam 18 anos em 2026 fazerem um alistamento militar termina amanhã, terça-feira 30. O procedimento é obrigatório para os brasileiros do sexo masculino e voluntário para as mulheres que desejarem ingressar nas Forças Armadas. Tudo isso e muito mais aqui no portal dol.com.br. Aconteceu, tá no Dol, Carajás. Daqui a pouquinho vou falar das oportunidades, concursos, vagas, né? Concursos abertos oferecem salário de quase 40 mil reais, concurso da Marinha também. Muitas novidades para você durante a programação aqui da 100,7. E a polêmica do Gustavo Lima, que acusa prefeito de cárcere privado após cancelar show, né? Diz que deu um piriri na barriga e o negócio está repercutindo aqui nas redes sociais. Vamos cantar parabéns, parabéns para Miri Rodrigues. Oi, Miri Rodrigues, parabéns para você, muita saúde e felicidade. Denis Gleidson, Vicente Coelho está de aniversário, Alcimar Cardoso, Arlete Almeida também está de aniversário hoje, dia de São Pedro e São Paulo, né? A Beatriz Ribeiro, Keilinha Leite, parabéns, Lena Uchoa, Alana Cristina e o meu querido Jorge Guido. Jorge Guido é filho do meu querido Mascarenhas Carvalho e a dona Lurdinha, né? Parabéns para você, Jorge Guido, que a sua vida tenha muitas, muitas felicidades, tudo de bom. É irmão do meu querido Patrick Roberto. Jorge Guido, nosso abraço, muita felicidade.

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3: Estamos de volta aqui na sua Clube 100,7.
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3: Zeca Moreira. 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É a vez de Silvestre Carvalho. E o nome da canção, Da Boca Pra Fora.
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0: Aqui fazendo uma festa no seu rádio, Clube da Tarde com MC Preto Africano. Uma quizomba que você curtiu aqui na Clube. Banda Invencíveis e Zainara Quebra-Cabeça.
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0: 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Na Clube, 15 horas, 3 minutos.

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0: senhoras e senhores, com vocês, nosso amigo João Gomes.
1: Vamos embora, rapaz.
0: Bora, moço.

0: Isso é João Gomes, minha gente.
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3: Na Clube, 15 horas, 10 minutos. Você curtiu aqui o Traia Véia e João Gomes, Colo de Menina.
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3: E agora, Zé Vaqueiro e Paula Fernandes.

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10: Estamos de volta aqui no Clube da Tarde, tudo de bom, começando mais uma semana ao seu lado. Na Clube já são 15 horas e 25 minutos, eu vou até às 5 da tarde te fazendo companhia. Às 17 horas tem Paulo Henrique e o Clube na Bola. Música.

0: na clube, Viviane Batidão, Priscila Senna. Veneza é o nome dessa canção, uma das mais pedidas aqui na clube. E eu volto já no seu Você Clube da
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0: 15 horas e 36.
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0: Aqui, Clube da Tarde, já são 15 horas e 41.

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1: Clube 15 e 59.

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2: E o Brasil tá nas oitavas de final, né? Todo mundo festejando. Foi. Haja coração, né? O Brasil avançou para as oitavas de final da Copa do Mundo após derrotar o Japão por 2-1 no confronto eliminatório no mata-mata. Disputa que encerrou agora em Houston, no Texas. O time comandado por Carlos Ancelotti garantiu a virada com gols de Casemiro e Gabriel Martinelli. Fechou, né? O confronto contra o Japão. A seleção japonesa chegou a abrir o placar no primeiro tempo com o gol de Kaisu Sano aos 29 minutos. No entanto, o Brasil reagiu na segunda etapa. Casemiro empatou de cabeça aos 56 minutos. E nos acréscimos, aos 90+5, Gabriel Martinelli marcou o gol salvador da vitória. Muito bom mesmo, né? Garantido na próxima fase, o Brasil voltará a campo no dia 5 de julho em Nova Jersey. O adversário nas oitavas de final será o vencedor do duelo entre Noruega e Costa do Marfim. Vamos aguardar mais detalhes com o meu querido PH logo mais no Clube na Bola. Valeu, valeu, Brasil. É, o Brasil mostrando que realmente vai dar muita alegria ao torcedor nessa Copa do Mundo.
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0: YouTube, 16:21.
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Opa, tô de volta aqui, muito feliz. Todo mundo aqui festejando ainda essa vitória do Brasil na Copa do Mundo, encerrado, né? Agora há pouco, 2-1 no Japão. Pra cima, Brasil! Seleção brasileira enfrentou os japoneses nesta segunda-feira em Houston. Né? Quer saber tudo? Como é que foi? Vai aqui no dal.com.br. E daqui a pouquinho no Clube na Bola, né? Seleção brasileira, demais, né? Mais um desafio. Aí, depois de terminar a fase de grupos na liderança do Grupo C, o Brasil entrou aí no mata-mata e nós chegamos muito bem com essa vitória maravilhosa. E ainda muita festa na cidade de Marabá. Você no trânsito aí, muita atenção, viu? Na volta para casa, moderação, viu? Que é, ainda vem aí muito, muito pela frente, viu? Então fique aí muito antenado no trânsito. Então foi muito bacana, principal competição, né? Aí da Copa do Mundo, em meio ao clima de tensão no estádio de Houston, quando Gabriel Martinelli marcou contra o Japão, garantindo a classificação às oitavas de final da Copa do Mundo, levando a torcida brasileira à loucura nas arquibancadas. A seleção empatava por 1-1 na segunda fase e foi dos pés do atacante, né, o 2-1 salvador para o Brasil. Essa cena não é novidade para o atacante. Bola na rede foram comuns para o jogador na última temporada pelo Arsenal, principalmente na Liga dos Campeões, sendo o brasileiro com mais bolas na rede no torneio. Se não foi tão eficiente na Premier League, apenas um gol marcado em 30 jogos, o atacante virou a chave na principal competição do futebol europeu. Foram 6 gols em 14 atuações. O atacante foi peça importante na campanha do vice-campeonato do Arsenal, que perdeu a final para o PSG. Martinelli ajudou a equipe inglesa, principalmente nas partidas iniciais, com um gol decisivo, né? Então não foi diferente hoje, né? Ele mostrou todo o seu talento. Eram 49 minutos do segundo tempo, em meio ao clima de tensão. Gabriel Martinelli foi lá e levou todo o brasileiro à loucura.

Daqui a pouquinho na clube tem a nossa mensagem positiva, tem também a hora do Ângelo com o Bispo Dom Vidal. E logo mais às 5 da tarde, antes de tudo isso, nós temos aqui o PH chegando com as notícias do esporte, a notícia também do Águia, o azulão que também venceu aqui em casa numa festa maravilhosa, o time do Parnaíba, né?

Muito bem, estamos juntos aqui na melhor programação da tarde. Muito feliz, né? Eu afônico aqui, gritando os gols, juntamente com meu amigo Maico, né? A gente já estava roendo as unhas aqui. O Maico ali da TI, aquele abraço. Um abração para Edinaldo Souza e toda a galera que está ali pela Orla, Sebastião Miranda, pelas praças também, né? É, celebrando essa vitória. Dona Soraya Amuri, deu certo, viu? Aí a simpatia, um grande abraço. Obrigadão pela audiência. E você, né? Ligadão aqui na 100,7. Muito obrigado. Aonde você estiver, com quem você estiver, na melhor programação da tarde.

0: Olha, muita gente acertou esse pra cá, viu, PH? PH tá chegando já pro Clube na Bola. Eu também acertei, viu? Mas não tô concorrendo a nada. Mas eu coloquei 2-1, eu e a Dona Maria lá na minha casa. Mas eu não sabia que ia ser tão sofrido assim, viu? Ah, boa tarde, Zeca Moreno. Eu acertei o placar de 2-1. A Luzia já mandou aqui, ó. Muita gente acertou. Lembrando, né, que tem aqui o regulamento. Se houver mais de um acertador, será feito um sorteio entre os participantes. O nome do acertador será divulgado só amanhã, dia 30, durante a programação do Boa Tarde 91 e na programação da Clube, viu? Ah, e quando for divulgado, né? Após o sorteio, será feita uma ligação para o ouvinte sorteado. Quando seu telefone tocar, não pode dizer alô, tem que dizer a senha. Acertou para cá e a senha ganhou. Acertou para cá e a senha ganhou. Essa é a senha, viu? Luzia, um grande abraço para você, viu? Você está aí no páreo, viu? Brigadão, tudo de bom, muito obrigado pela audiência. Mandar um abração para a galera do Atacadão. 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

0: na clube, tá de boa, né? Todo mundo festejando essa vitória do Brasil. Brasil nas oitavas de final. Eu não falei, muita gente acertou esse placar, viu?
1: Boa tarde, Seca Morena, que é Marli do Sítio Boa Vista. Fala, Marli. Acho que acertou o placar também. Foi 2-1 que eu coloquei também.
0: Opa!
1: Amanhã um sorteio, vai ser que horas?
0: Amanhã um sorteio aqui na clube.
1: É Marli do Sítio Boa Vista.
0: Beleza, viu? Se houver mais de um acertador, tá aqui no regulamento, né? Será feito o sorteio entre os participantes, viu, Marli? Amanhã o sorteio será feito aqui no dia 30, durante a programação na clube, viu? Na clube e também na FM91. Fica ligadinha que após o sorteio vai ser feita uma ligação para o ouvinte sorteado. Quando o telefone tocar, não pode dizer alô. Diga a senha, acertou o placar e a senha ganhou. 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Na Clube, 16 horas e 42.

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4: Clube FM. 16 horas e 45 minutos. Vamos saber dos destaques do jornal RBA com a Gabriela Almeida. Boa tarde.
6: Boa tarde, Zeca. Boa tarde aí aos ouvintes da Clube FM. A gente começa
4: gritou
6: a falar...
4: bastante, né?
6: Ixi, tá, eu tô até com a voz rouca
4: vibrou
6: aqui.
4: Vibrou bastante com a vitória do Brasil.
6: Vibramos. Graças a Deus fomos vitoriosos nessa, né? E olha só, carreta leva atendimento oftalmológico em Marabá. Mulher é presa por furto e associação criminosa em novo repartimento. E boto é resgatado e devolvido ao rio na orla de Marabá. E ainda, vamos falar de futebol, hein? Águia vence o Parnaíba por 2-0 e avança na Série D. E vamos mostrar também, Zeca, como foi a comemoração dos marabaenses na vitória do jogo do Brasil. Essas e outras notícias você acompanha logo mais às 18 horas no jornal RBA, a partir das 18 horas, como eu disse, no canal 2.1.
4: Beleza, galera, vamos... Festejar com moderação, porque ainda nós estamos na oitava de final. Quero ver todo mundo lá também, viu?
6: É, e olha só mais um recadinho. Quem perdeu o jogo às 18, pode ir pro YouTube, @RBATVMarabá, que vai estar o jornal completinho por lá.
4: Beleza, Jornal RBA, daqui a pouquinho com a Gabriela Almeida.

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1: Com alegria, com energia aqui na Clube, comunicando para essa gente maravilhosa, carinhosa de Marabá e toda a região. Obrigadão pela audiência aqui na coordenação Michel Garcia, na direção-geral Hinaldo Antônio, toda a equipe da Clube, um grande abraço. E parabéns, torcida brasileira. Valeu, Brasil, nas oitavas de final. Ainda em festa, né? Tudo de bom. Daqui a pouquinho no Jornal RBA, vamos mostrar como é que foi essa vibração aqui em Marabá, no canal 2.1 da RBA TV. Já já tá chegando o Paulo Henrique aqui com as notícias do esporte no Clube na Bola. Mais uma vitória do Azulão. Olha, meu amigo e minha amiga, hoje, dia 29 de junho, para fechar aqui o Clube da Tarde, a nossa mensagem, a liturgia nos traz uma reflexão muito forte sobre o Evangelho de Mateus. Um mestre da lei chega para Jesus e diz, cheio de romantismo: mestre, eu te seguirei para onde quer que fores. E sabe o que Jesus responde? As raposas têm suas tocas, as aves têm seus ninhos, mas o Filho do Homem não tem aonde reclinar a cabeça. Sabe o que o mestre está dizendo para nós nesta tarde, nesta segunda-feira? Que seguir a Cristo, caminhar na verdade e buscar a santidade não é um mar de rosas, não é romantismo. É labuta, é assumir nossa cruz diária e ter disposição de caminhar mesmo nas contrariedades da vida. Falar que segue Jesus é fácil, cantar que vai aonde ele for também é. Mas o verdadeiro testemunho está no nosso comportamento quando o calo aperta, quando a caminhada fica pesada. A vida cristã é como uma peregrinação. Tem cansaço, tem poeira, tem renúncia. Mas olha, vale a pena, vale muito a pena. Porque mesmo quando faltar onde reclinar a cabeça, com Jesus a gente tem aonde descansar o coração. Que nesta segunda-feira você tenha a coragem e a disposição de seguir adiante com os pés no chão e os olhos em Deus, com muita força na sua caminhada. Que Deus te abençoe, te ilumine e até amanhã, a partir das 14 horas.

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1: Oi, boa tarde. Você que já está aqui na Clube, estamos aqui no programa Clube na Bola, campeoníssimo de audiência. Estamos aqui ligados, né? Sempre trazendo o melhor para você. O Brasil, Brasil, Brasil, Brasil. Passou aí pelo Japão. E agora é pensar ou em Costa do Marfim ou Noruega. Eita! Brasil deixou o Japão fazer o primeiro gol só para os japoneses abrir o olho. Abre teu olho, japonês. Eita, deu alegria aí ao Japão. Meu amigo Wilson! O Wilson aí da Marabá Ferriaço, né? Ele tava torcendo para quem? Brasil, né? Brasil! É, meu grande amigo Wilson.
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1: Gente que mora no nosso coração. É, pois é, meu filho.

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segunda fase da Copa. Está rochando aí. Alemanha e Paraguai vão jogar daqui a pouco, tá? Alemanha e Paraguai, daqui a pouquinho a bola vai rolar. Time forte, né? 17h30, já a bola vai rolar para Alemanha e Paraguai, né? É, Brasil já deu ar da sua graça. O Brasil já passou pelo Japão. Hoje também teremos outro jogo às 22 horas, Holanda e Marrocos. É. O Brasil pode pegar ou Costa do Marfim ou Noruega, né? Você prefere quem? Você prefere quem? Costa do Marfim ou Noruega? Mas pode vir qualquer um, já falei aqui e volto a frisar de novo. Quem quer ser campeão não tem que escolher adversário. Você concorda comigo? Hein? Concordas ou não concordas? Eu acredito que vai dar Costa do Marfim, que é um time mais sisudo, não é? É um time mais sisudo. E se vier a Noruega também, é um time que também eu acredito que possa dar aí mais, não é? Tem uma técnica melhor, mais avançada, tem lá o Haaland, né? O Haaland, né? Vamos ver o que é que pode acontecer, porque as coisas estão aí. A gente sabe que é importante que o Brasil consiga fazer um resultado bom. É, aliás, que assisti o jogo ali no Partage Shop, e te dizer, meu amigo, é muito, muito bom, muito bom, muito bom saber aí que tá todo mundo torcendo muito pela seleção brasileira, né? Muito bom, tá certo? A gente fica feliz aí com as coisas que estão acontecendo aí no Brasil, buscando o seu espaço, e já no Rio. Amo aí do primeiro mata-mata. Porque, gente, aqui pra nós, eu acho que agora que a Copa começou, viu? Agora que a Copa começou, essa que é a grande verdade, tá? Eu acho que esta Copa, ela vai ensinar muita coisa, né? Vai ensinar muita coisa aí. Por exemplo, Cabo Verde. Cabo Verde pode surpreender. Daqui a pouquinho eu vou falar sobre o meu comentário a respeito do Brasil e Japão. Que pra nós, meu amigo. Que pra nós. Ah, o Japão fez 1-0, mas não amedrontou, não. Tô te dizendo. Segundo tempo, o Brasil faltou só fazer os gols. O negócio que se fecharam todos ali e pra querer aproveitar na correria. Mas olha, o Ancelotti mostrou que é realmente um técnico de muitas conquistas, só quem realmente observa, e a correção, ele isolou ali, não é? Pegou ali os caras que realmente correm demais ali no Japão para isolar. Faltou um pouquinho mais de precisão ali para o Brasil chegar e fazer, não é? 2, 3, até 4 cabia, né? Aliás, 3, 4, até 4 cabia aí no Japão no jogo de hoje. Mas daqui a pouquinho a gente vai falar mais sobre isso, tá bom? Olha aí, só pra você aí que acertou o placar do jogo, amanhã você vai ter aqui, tá? Tá bom? Amanhã você vai ter aqui o placar do jogo. E olha, rapaz, acho que mais de uma centena de torcedor, mais de 100, né? Depois eu gostaria de conferir com o seu Michel Garcia a quantidade de pessoas que acertaram o placar do jogo, tá? Quantidade! É doido! Só pode até mandar o zap aqui, que daqui a pouquinho a gente coloca. Olha, eu acertei o placar do jogo. Quem acertou, me diz aí. Só sei dizer que o Brasil foi muito soberano. Foi muito, muito, muito, muito, muito melhor do que a situação do Japão. Né? Uma virada espetacular. Queria que saísse um gol do Vinícius Júnior. Só que agora, meu irmão, a Copa é assim. Ele jogou muito. Gostei muito. Gostei da seleção brasileira. Teve postura, teve, não é?
teve maturidade para ganhar no jogo de hoje. Certo? Ah, que é? O que é que tu quer, hein? Ah, foi! Ah, o Águia deu porrada também, velho! O Águia ganhou! O Águia ganhou! Hein, toca aí!

0: Brasil!
1: Rapaz, o torcedor marabaense é um dos torcedores mais felizes do mundo. Primeiro, a classificação do Águia. O azulão marabaense já garante calendário pro ano que vem. É Porinha! O Águia já tem, pro ano que vem tá de novo aí. É Porinha, Folha 33. E o Águia, com a torcida do Águia que foi lá, rapaz, parabéns a essa torcida que esteve lá, maravilhosa, muitos meninos. É torcida do Águia, macho de guerra, meu filho. Parabéns aí o presidente Ferreirinha que lotou ali, rapaz, a meninada foi lá. Aí, mais de 500 garotos ali, né? Mais de 600 garotos ali, ih, rapaz. Quer dizer, rapaz, é muito, rapaz, é muita visão, hein? Parabéns aí. Foi tudo de bom! O Águia venceu 2-0, vai jogar contra o ABC de Natal. O jogo já é sábado aqui no Zinho Oliveira. Daqui a pouquinho a gente fala muito mais. Que foi? Não, a turma não passou, rapaz. Empatou 1-1, mas perdeu em Belém aí. Né? Não passou a turma. Que coisa, hein? Que coisa, rapaz. Poxa. Agora é o seguinte. A turma permanece no Campeonato Brasileiro também do ano que vem, é porque o Águia, a vitória do Águia, empurrou a turma no ranking. O Águia puxou a turma, viu? Puxou. Top demais, então, essa parada aí. Tá, daqui a pouquinho a gente vai falar muito mais. Tem muita coisa pra acontecer no programa de hoje, você vai participar aqui comigo. Você vai participando. Vamos ouvir aí. Casimiro fez o primeiro gol da seleção brasileira, né? Vamos ver se a gente consegue aqui as palavras dele. Nós estamos buscando aqui. Por isso que demorou um pouquinho entrar aqui no ar. Mas tá. Vamos ver se a gente consegue aqui. Cadê aqui, rapaz? Tentando aqui as palavras do Casimiro. Vamos ver.
2: Por alguma jogada, né? Acho que quando se ganha todos, e quando se perde todos.
1: Peraí, vamos, repete tudo aí, Casimiro. Vamos lá, Casimiro. Vamos ouvir o Casimiro aqui, que é importante. Vamos ouvir o Casimiro aqui, vamos lá.
2: Bom, acho que todo mundo, quando se ganha todos, e quando se perde todos. Acho que esse é o futebol. Acho que todos somos um só. Acho que não é por um lance ou por alguma jogada, né? Acho que quando se ganha todos, e quando se perde todos.
1: Tá aí. Sabe por quê? Foi muito criticado, rapaz. Foi muito criticado aí. Eu não. Não tiro as razões dele, não. Que ele foi muito criticado aí, Casemiro. Bruno Guimarães. Falou depois também. Vamos ouvir o Bruno Guimarães. Vamos lá.
3: De tudo, um jogo com a cara do nosso país, né? Sofremos até o final, mas no final deu tudo certo, a gente não desiste nunca. É importante, a gente sabe que a gente tinha 5 finais pela frente, agora faltam 4, pensando jogo a jogo, feliz demais. É um momento especial para mim, para minha família, fazer um gol ali do jeito que foi, é emocionante. A gente tem que seguir, continuar. Um jogo muito difícil, muito trucado, onde eles queriam só o contra-ataque, se defender, mas no final deu tudo certo, ganhou a equipe que mereceu. É bom que continue assim, jogando desse jeito, com esse espírito, que Deus quiser, a gente vai longe.
1: Tá aí. Meu filho, é isso. Mas eu tenho que comemorar, e muito, gente. Comemorar porque vale a pena, hein? Vale a pena. Quê? Você quer ouvir o japonês falar, rapaz? Tu tá doido?
4: Como eu mencionei ontem também...
5: Fala.
4: Não era um time para se despedir tão cedo da Copa. Esse é o sentimento que eu tenho agora.
1: Que mais? Fala, japonês! Fala, japonês! Falou besteira antes do jogo?
5: Mano...
1: Fala!
5: Capitão,
4: Então, como capitão, eu não sei o quanto eu consegui contribuir para o time. Então, eu só me sinto muito frustrado nesse momento.
1: É o seguinte, né? Aí o Rapuni aí, ele... Falaram besteira lá, ah, porque não sei o que, o Brasil não é mais o mesmo, não vamos se garantir, nós corremos mais, etc e tal. Aí, olha, o que é que deu? Deu nisso aí, né, pai? Fritaram! Fritaram aí, hein?
0: Credo!
1: Ai, ai, ai, ai, são essas coisas, né?
0: Meu amor, aquelas coisas, né?
1: Essas coisas, né?
5: É uma vergonha.
1: Não, foi uma vergonha não, porque jogaram muito, deram 1-0 no Brasil, o Brasil teve que buscar. O Brasil teve que buscar a parada lá. É, essa aqui é a grande verdade. Essa aqui é a grande verdade. Tá mandando áudio pra cá, viu? Quero ver você mandar o áudio pra mim aqui. Hein? Mande áudio pra cá, rapaz. Tá ouvindo a Rádio Clube? Será que tem alguém ouvindo? Acho que não tem ninguém ouvindo a Rádio Clube. É doido, é? Hein? É. Ah, ele tá aí? Bora ouvir ele. Bora ouvir.
6: Boa tarde, Rádio Clube. Boa tarde, meu amigo PH. Boa tarde a todos os ouvintes. Pois é, PH. Eu tava desse jeito aí, ó. Rapaz, que sufoco. Mas eu sabia. Eu sabia que o Japão ia dar esse sufoco no Brasil. Inclusive, eu acertei até o placar. Né? E aquele juiz safado ali, deu 6 minutos, botou mais 5. Eu acho que ele tá com a camisa do Japão por dentro, só pode.
1: Não entendi também.
6: Mas
1: não.
6: O nosso Brasil tem que jogar com amor ao país, moço. Eles jogam muito assim, sei lá, só depois que o Ancelotti leva pro vestiário, que dá uma mordida na orelha dele lá, que eles vão também, entendeu? Porque senão, o negócio agora vai afunilar. Tem que jogar do jeito que jogou no final aí. E é isso aí, meu amigo. Tudo de bom aí, uma boa tarde, um bom trabalho. Zé Neto diretamente aqui da Vila Ponta de Pedra. Um
1: abraço. Deixa eu te falar, Zé Neto. Esse árbitro aí, ele veio de encomenda. Que diacho. Ele deu 4 minutos, não foi? Não, deu 6 minutos. Aí já tava chegando a 12, pai. Égua. Ai, ai, ai, ai, ai. Né? Que coisa, hein? É, boa tarde, a Vanusa mandou aqui, né, Vanusa? Um abraço, Vanusa. O que dizer, rapaz? Pode mandar áudio pra cá, gente. Acho que não tem ninguém ouvindo hoje. Só o Zé Neto mesmo. O que dizer, rapaz? A situação tá periclitante aqui. Agora, olha. Oh. Eu não vi. Olha, o pessoal tá dizendo como o Zé Neto falou. Eu vou discordar. Eu não vi sufoco, o Zé Neto. A gente pegou aquele gol ali, mas eu não vi o Brasil tomar sufoco. Principalmente no segundo tempo, quem deu sufoco foi o Brasil. É normal que estejamos assim, né? Sentindo, aflito, pô. Porque se fecharam todos, rapaz. É japonês pra danar. Tudo igual. É tudo igual, mano.
5: É muito produtor. Calma.
1: Calma. Égua! Que dizer! Então, é o seguinte, o Brasil passou, vai esperar aí. Ou Noruega ou Costa do Marfim. Vão jogar só amanhã, né? Vão jogar amanhã. Vai hoje. Deixa eu ver aqui, agora eu falei aí. Noruega ou Costa do Marfim amanhã às 14h. Também. Vamos saber. Amanhã, uma hora dessa, a gente já sabe com quem o Brasil vai jogar. É, pode vir quem vier. Eu acho que o Brasil passa. Aí depois ele pode pegar, né, o México ou Inglaterra. É, esse é o caminho do Brasil. Depois é México ou Inglaterra. Aí depois lá na frente ou Estados Unidos ou Espanha. É assim você vai. Bora ver. Bora ver. Mas é, se o Brasil passar por... pela Costa do Marfim ou... vai pegar ou México ou Inglaterra. É. Bora ver! Daqui a pouquinho tem Alemanha e Paraguai. Vou torcer pro Paraguai. Não, é um time original. É um time lá do Paraguai. Não é original. É do Paraguai. Com a cara do técnico do Paraguai. Igualzinho do Dorival Júnior, né? Olha só. Ai, ai, ai, ai, ai. A gente vai pro intervalinho, já já a gente vai voltar com tudo aqui na Clube, o canal da informação. 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
4: Oi. Que beleza. A bola já rola para Paraguai e Alemanha. O Paraguai já tentando fazer para seu golzinho, né? Ei! Olha aí, já classificado para outra fase. O Brasil tá na tranquilidade, né? Ontem, Canadá passou 1-0 pela África do Sul e olha, roeu uma pupunha, viu? Roeu uma pupunha. O Brasil também teve um aperto danado, mas passou. Ei, a Alemanha te segura porque o Paraguai, embora não seja original, é lá do Paraguai, tá apertando a Alemanha. É difícil porque a Alemanha fez um gol no jogo passado lá, o cara chutou a cara do outro, ó. Vamos lá! O ouvinte pode mandar aqui a mensagem, né? Pode mandar! Fala, Marzinho, né?
5: Boa tarde, PH. Boa que tarde. É Lindo Marvelo de Castro, fala, da Vila São Francisco, município de Bom Jesus.
4: Fala, meu irmão!
5: Quero falar pra você que é uma alegria imensa, né? Pois duas vitórias, né?
4: É
5: a vitória do nosso Águia de Marabá, que a gente é aguiando de coração. Já dormimos alegre e acordamos hoje com a alegria de vencer.
4: Verdade.
5: E vencemos mais uma de 2-1 de virada, é mais bonito, né?
3: Brasil.
5: Fico muito motivado e alegre de você trabalhar nesse programa, nesse horário, né? É um horário que todo mundo já está em casa, já tomou banho e está para ouvir essa rádio maravilhosa. Esse é um programa que faz as nossas alegrias. Boa tarde.
4: Obrigado, boa tarde para você aí, Marzinho. Abraço. Aí, o Cleozinho aí, você deve conhecer aqui em Bom Jesus. Meu amigo Cleozinho, um abraço para ele. Gosto muito do Cleo, é um menino aí que é especial. Ele tem muita vontade mesmo e faz por amor o que ele faz aí. Muito gostoso, viu? O trabalho que ele faz aí, o Jornal Peão, né? Aí, Marzinho, um abraço para você, meu irmão, todos vocês. Olha, eu também tenho um grande amigo, meu amigo Firmo, não sei se você conhece. Tem aí também o Bin, o Jobert. Bom Jesus é o meu reduto, viu? E eu quero aqui agradecer a audiência de todos vocês aí, tá bom? Olha aí, Série D do futebol do Brasil, meus amigos do céu. Vamos falar aqui de Série D, porque já eu falo da Série C. Mas eu aqui... buscando nos meus arquivos, né? Eu tava procurando uns gols do Águia. Águia e Luverdense em 2010. Sabe quem era o técnico do Luverdense? O Águia meteu 4-0 com 2 gols do Danilo, 2 do Keno. Sabe? Não, um do Keno e um do Palhinha. Foi Danilo Galvão fez 2 gols na época. Sabe quem era o técnico? O Júnior Rocha, rapaz, que hoje tá no Paysandu. Ah, eu vou botar no meu Instagram essa matéria aí que eu fiz, viu? Mas olha, Série D do futebol do Brasil, tivemos aí Blumenau 1, São Luís 1 nos pênaltis. O São Luís passou, está classificado. O Betim 2, Vitória do Espírito Santo 0, o Betim está classificado. Santa Catarina 1, São José 1 nos pênaltis, 4-2 para o São José que passou. Trem do Amapá 1, Sampaio Correia 2. O Trem venceu no jogo de ida 2-0. Então, no agregado, ficou 3-2 para o Trem. O Sampaio dançou. Rapaz, o Sampaio, uma força do Nordeste, tá fora, né, velho? Que coisa, hein? Que coisa, hein? Maracanã 0, Imperatriz 0. Nos pênaltis, 7-6 para o Imperatriz, moleque! O cavalo de aço passou! lá em Iguatu, lá no Ceará, o Iguatu 1, Tuna Luso Brasileira também 1, a Tuna dançou, o agregado ficou aí, 3-2 para o time do Iguatu. O Piauí meteu 1-0 no Maguari, só que no jogo de ida, o Maguari tinha vencido por 2-0, então o Piauí dançou, o Maguari de Pernambuco passou. Lá no Canindé, 1-0 para Portuguesa em cima do Sampaio Corrêa do Rio de Janeiro. Jogo de ida 1-1, então a Portuguesa passou. O Água Santa empatou com o Velo Clube 4-1. O Velo Clube passou o time do Filipinha. Rapaz, o Filipinha fez gol lá, hein? Deixa eu ver aqui. Acho que o Filipinho nem jogou, eu tô vendo aqui, né? Nos pênaltis, né? Nem bateu o pênalti o Filipinho. Deve ser reserva lá, né? Nem jogou o Filipinho. Depois eu vou puxar a ficha técnica. Eu quero saber esse menino aí. Capital do... lá de Brasília. 4 Aparecidense. 0 Aparecidense e vazou. Né? O Capital passou. Águia de Marabá 2!
6: Águia...
4: Parnaíba 0, o Águia passou. O CSA 2-0 no Lagarto. O CSA passou. Classificado o CSA. O Sergipe 0, Asa de Arapiraca 1. O Asa também está classificado. Uberlândia 2, Rio Branco do Espírito Santo 2. No agregado, 4-2 para Uberlândia, que passou o time do Braga e do Júnior Dindê. Saiu fora. América de Natal 1, Fluminense do Piauí 0, América de Natal está classificado. Tombense 0, Craque de Catalão também 0, no agregado 1-0 para o Craque está classificado. 15 de Piracicaba 2-0 no América do Rio de Janeiro, 15 está classificado. Goiatuba 1, Brasiliense 0. Esse jogo aqui, o jogador que o Águia pretendia trazer, o Águia, o jogador exigiu um salário alto, acima do que poderia. Mesmo assim, o Ferreirinha conseguiu suprir o Yuri Tanque. Lembra do Yuri Tanque? O Yuri Tanque ia jogar aqui. Aí o Brasil. Não, preferiu jogar no Brasiliense. Tá? Tava no Brasil de Pelotas. O Águia tentou trazer. O Águia. Ele tava num time aí foi pro Brasil de Pelotas. Aí o Águia. Tá bom, vamos aguentar. Não, tava no Anapolina, né? Tava no Anapolina. Aí não conseguiu, o Águia não conseguiu trazer, porque o Brasil de Pelotas botou um salário bom. Aí ele foi pra lá pro. Aí o Brasil de Pelotas foi eliminado na primeira fase, não conseguiu. Aí o Águia trazer novamente o Yuri Tanque. Aí sabe o que aconteceu? Não, porque a minha mulher que quer ir pra Brasília, foi pro Brasiliense. Aí o Ferreira tinha colocado um salário acima do que deveria ser pra ele vir, não quis, alugou casa e rapaz, ele foi pro Brasiliense. Aí ele jogando no jogo da volta, com 15 minutos o presidente ligou pro treinador, tira esse camisa número 9 aí. Futebol é uma droga mesmo, hein? É coisa de louco. Tá aí, ó. Acabou com... É, agora o presidente não trazia mais ele. Ele não quer jogar aqui, rapaz. Então... Quando ele for jogar ano que vem, ele tem que pedir pra mulher, qual é o time que você vai buscar pra mim? A mulher dele que tem, que acho que é a empresária dele. Só pode te dizer uma coisa. Então dançou, o Brasiliense tá fora, o Goiatuba passou, ganhou de 1-0 porque o primeiro jogo foi empate. Gama 1-0 em cima do Misto, Gama tá classificado. Jacuipense 0, Serra Branca 1. No jogo de ida foi 2-0 pro Serra Branca, então Serra Branca está classificado. O ABC de Natal 1, Altos do Piauí também 1. O ABC é o adversário do Águia e já joga sábado, 5 da tarde, Nozinho Oliveira. Noroeste 1, Portuguesa 3. O Marcílio Dias 2, Cascavel 1. Cianorte perdeu por 1-0 para o Jacuipense, perdão, para o São Joséense. E aí nos pênaltis, o Cianorte meteu 5-4 e está classificado. Manauara 1, Independência também 1. No jogo de ida foi 2-0, então Manauara está classificado. Porto Velho 1-1 com o São Raimundo de Roraima. E aí foi para os pênaltis, o Porto Velho passou 7-6. O Nacional 0, Araguaína também 0. O Nacional passou porque venceu no jogo de ida, 1-0. Ferroviário do Ceará, 2-0 em cima do Central. O jogo de ida foi 1-1, Ferroviário está classificado. 13 de Campina Grande, 0-0 com Jacuípense. No jogo de ida, o 13 tinha vencido 3-1, então o 13 está classificado. O Guaporé, 2-0 no Monte Roraima, o Guaporé passou. Luverdense, 1-1 no Ceilândia. O Luverdense passou, porque venceu por 2-1 no jogo de ida. Foram jogos da Série D, muitos jogos, né? Muitos jogos. E agora, meu amigo, é esperar os jogos da ainda falta um jogo, né? Esse jogo aqui será, sabe quando? É, hoje. Hoje, 20h30, teremos Democrata de Governador Valadares e Ivinhema, tá? Tá 3-1 pro Ivinhema. O jogo vai ser lá no estádio Mamudão, em Governador Valadares. Terra do meu amigo Roberto Ramar. Tá? É assim que está a situação, hein? Vamos pra cima! Alô, Marzinho! Abraço ao Michel aí no Geladinho, um abraço. Abraço, meu amigo Leonardo. Todo mundo aí já na, né, comemorando aí ainda a vitória do Brasil. Zil, dale Brasil! Vamos então pro intervalo, já eu volto aqui na Clube. Já vou falar de águia, só da águia, tem que ser águia. Vamos pro intervalinho, já a gente volta. 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
2: Oi, que bom, hein? Falando do Azulão Marabaense, que detonou 2-0 pro Águia em cima do Parnaíba no sábado. Olha só, hein? O Alex fez mais um gol, tem 9 na competição. Poderia ter sido 10. Um gol que o árbitro desmarcou erradamente. A gente olhando ali as imagens depois. Pelo amor de Deus, que impedimento absurdo marcado ali, favorecendo a equipe do Parnaíba, gente. É, era pra ser 3, que era pra ser o 10º gol do Alex, já brigava na artilharia. Que é isso? O cara tirou um gol ali, absurdo, absurdo, gente, absurdo. Mas tá bom. É, o Águia 2-0 foi suficiente para manter o Águia na outra fase. O Águia garantiu a sua passagem para outra fase, garantiu também calendário no ano que vem, na Série D. O Águia, com esta vitória também, embora a Tuna tenha desclassificado, a Tuna ficou também na Série D, porque o Águia já passou essa vaga. No caso, se o Águia não tivesse passado, a vaga seria dele, mas ele passou, então a vaga é da Tuna. E com isso também o Águia aguarda a manutenção do Remo no campeonato, né? O Águia aguarda a manutenção do Remo na Série A para garantir Copa do Brasil. Ou seja, já tem calendário para o ano que vem, não é? Isso é importante. Parabenizar aí aos meninos que tiveram uma premiação popuda, boa, maravilhosa. E aí aguardar agora o time do ABC no próximo sábado. Águia e ABC no sábado, 5 da tarde, estádio Zinho Oliveira. Depois do jogo da volta é lá na Arena das Dunas. E aí, meu irmão, lá a situação é mais complicada. Embora ontem eu assisti o jogo ABC e Altos e não vi tudo isso, não vi tudo isso. Parabenizar aí o técnico Luiz Carlos Vinck, que apostou na meninada. Claro, eu digo que ele colocou o Eltinho e foi muito bom, hein, Eltinho? Parabéns, você entrou, correspondeu quase o seu gol. Isso foi bom, Eltinho, principalmente pra você.
3: Ah, o grupo tá de parabéns, né? A gente teve uma semana muito boa. E é tudo no tempo de Deus, né? Acho que no momento certo vai sair o gol. Hoje, infelizmente, a gente pôde sair com a classificação, com a vitória, que é o mais importante. E agradecer a todo o grupo pelo apoio de sempre, me apoiando do início ao fim. E agradecer, né? Comemorar essa vitória, que ainda tem muito campeonato ainda.
4: O Luiz Carlos foi indagado por mim a respeito da sua atuação. Ele disse que ele já verificou o seu estilo de jogo, a sua característica encaixa no tipo de jogo que ele quer e você está cumprindo isso. Falta um pouquinho mais de obediência tática, o que é pouco, o que é também natural, mas está correspondendo. Isso te alegra?
3: Ah, alegra muito, né? Porque pela semana aí eu não fui para o primeiro jogo, mas essa semana eu me dediquei máximo nos treinos, tentei mostrar todo o que eu posso agregar, né, para ele. E hoje ele me deu a oportunidade, fico muito feliz e agradecer, né, sempre pela oportunidade. E hoje eu pude corresponder muito bem ao que ele me pediu, ao que ele me propôs a fazer no jogo. E o importante também foi a vitória.
4: Agora a gente sabe, Eltinho, que vem pedreira pela frente e você vai precisar se empenhar mais nos treinamentos para garantir sua confiança no treinador, para que seja sempre a melhor opção.
3: Ah, quem me conhece sabe que eu trabalho bastante e eu vou me dedicar mais e mais nos treinos, para caso ele precisar novamente eu estar 100% e poder ajudar meus companheiros dentro de campo e principalmente ao Águia, né? E sair com mais uma vitória.
2: Obrigado, tá aí o Eltinho falando no microfone da Rádio Clube. Rapaz, eu fui conversar com o Luiz Carlos Vinck logo depois do jogo. Eu falei com o Maurício Oliveira, grande Maurício Oliveira, que é lá do Líder, aqui do Grupo Líder. Aí bati um papo com ele e logo em seguida já falei com o Luiz Carlos Vinck. Vamos saber como foi aí.
4: Maurício Oliveira, gostou da vitória do Azulão Marabaense?
5: Gostei, que vitória fantástica, parabéns aí pro professor, pra toda a equipe, jogou muito, a gente vai avançar e vai avançar bastante. O Águia tem tudo pra ser campeão dessa Série D, pode ter certeza.
4: Tá vendo só, Luiz Carlos, o apoio do torcedor nesse momento é interessante, porque eu quero também parabenizá-lo pela forma de como a equipe jogou. Jogou com maestria, não titubeou, não se apequenou. O fator casa você fez valer. E outra coisa, tudo que você ensaiou, botou nos treinos, a equipe realizou dentro de campo. Parabéns.
6: Obrigado, PH. A gente trabalhou bastante, o grupo, a gente fez uma semana muito boa. O início da semana já mostrou que a gente tinha condições de reagir. Não é desculpa do jogo lá, mas aquele calor excessivo talvez trouxe um prejuízo para a gente na questão da intensidade. Hoje nós fomos intensos do início ao fim, nós fomos aplicados, nós aparecemos para jogar, nós não tivemos medo do jogo, né? Nós criamos oportunidades até para ter um placar mais elástico, com todo respeito ao adversário, que tem boa qualidade, mas o time hoje ele foi vibrante e foi determinante nos movimentos para a gente sair vencedor de campo.
4: Agora, eu fico também feliz com as mudanças. Você não tem medo. Tem o garoto Eltinho, quase ele marca, foi bem no jogo, jogou com alegria. E isso ajudou bastante, hein, Luiz?
6: Eu fico feliz, né, pelo Eltinho, porque o Eltinho me mostra uma coisa desde que eu cheguei aqui. Ele é um menino rápido, né? Ele precisa apenas se conscientizar um pouquinho da parte tática. A gente conseguiu melhorar isso nele nesses tempos de treinamento. Ele é muito rápido no setor, ele é habilidoso, então, pô, quase fez um golaço. E eu fico muito feliz, e ele veio me agradecer pela oportunidade. Eu falei, a oportunidade são vocês que criam, né? Porque no momento que você mostra no treino, você está habilitado para fazer um bom jogo. E eu não tive medo de colocar, não, porque eu entendi que ele seria o jogador daquele lado para repor o Diogo. No momento de que perder a posse de bola, ele podia ajudar o Cássio a dobrar, porque o Wesley estava com cartão, tive que tirar o Wesley para evitar que a gente pudesse terminar o jogo com 10 homens e aí sofrer, né? E nós fomos bem, né? Limão muito bem do outro lado, a minha dupla de zaga, o Iago goleiro, meio campo. Pô, o Pará hoje fez um grande jogo, que eu cobrei bastante dele, o Diogo também. Alex, então, tá. O Alex tá, a gente fala, tá fedendo a gol, né, na frente. Mas é porque ele tá trabalhando para isso, né? Daniel, dentro daquilo que nós trabalhamos também, no meu entender, fez um bom jogo, né?
4: Ô Luiz, aquela questão do Daniel cair pelo lado direito, aí quando lançava, a gente dizia, ele lançou para ele mesmo, era ele que devia estar lá, porque ele quer o grandalhão, ele quer o centroavante, ele quer o pivô. Como é que você avalia isso?
6: Não, o Daniel jogou comigo no Caxias uns anos atrás, de atacante de lado. Então não tinha problema. Eu não quis mexer no Alex, porque o Alex por dentro está muito bem. Então a ideia, às vezes, é de jogar o Daniel lá, fisicamente muito forte, um confronto com o lateral, ele podia arrastar a marcação. E em momentos ele arrastou, ele fez. Em outros momentos ele trocar um pouquinho de posição, que a gente falou que quando cansasse um pouco, trocava de posição. Então foi bom, a gente fica feliz.
4: E o Pix, o pessoal tá cobrando aqui o Pix.
6: Ah, o Pix, melhorou. Oh, Ferreirinha, a nossa direção, a direção realmente que merece o nosso carinho, né? O nosso empenho, porque assim, são pessoas sérias, né, comprometidas com o trabalho. Então é bom, a gente fica feliz de estar no ambiente. Ele pode ser um ambiente mais simples, mas é um ambiente sério, um ambiente comprometido com a causa, com o Águia, né? E o Águia está fazendo por merecer também e passando de fase. Agora não vamos aguardar amanhã para ver quem vai ter pela frente.
4: Luiz, trem passou, o Imperatriz passou nos pênaltis. E o Águia também. O trem e o Águia pelo mesmo placar, agregado 3-2. Isso é importante, hein? Porque mostra que o grupo que o Águia estava ali era bem forte, né?
6: Claro, com certeza. O grupo do Águia era um grupo forte. E ainda nós temos agora amanhã Altos e ABC. Hoje o ABC está na frente, né, com a vitória, joga em casa nos seus domínios, vamos ver o que vai acontecer. Amanhã nós vamos olhar o jogo, eu e o Jefferson já, avaliar bem os dois adversários. Se o ABC passar, que a gente esteja preparado, se passar o Altos, a gente está preparado. A gente vai estar preparado para qualquer adversário, né? É claro que com o Altos passando, a gente teria vantagem de jogar o segundo em casa. O ABC já nós não temos a vantagem, então, mas independente disso, trabalhar, focar e lembrar, colocar os pés no chão, não ganhamos nada, ganhamos o direito de estar na outra fase.
4: Obrigado, tá aí o nosso querido Luiz Carlos Vinck, aqui na Clube, muito feliz por isso. Ele falou, porque foi logo depois do jogo que eu conversei com ele, por isso que ele falando que amanhã que seria ontem, não é? É o jogo entre Altos e ABC, e o ABC empatou em 1-1 com a equipe do Altos, e o Altos então foi desclassificado, e ABC empatou em 1-1 com a equipe do Altos e o

0: alguns jogos, né? Mas a gente pensa muito, muito no acesso. É, o mais importante é sempre o Águia lá em cima, né? Mas graças a Deus eu pude ajudar minha equipe com mais um gol. Poderia ser dois, né? Mas o outro foi anulado. Mas eu sempre agradeço a Deus por tudo que vem acontecendo na minha vida, que eu venho vivendo aqui no Águia. E graças a Deus deu, mais uma vez deu certo. A gente se classificou e deixou como o clube estava com o calendário para o próximo ano, mas a gente vai em busca de mais, que é Série C.
1: Eu queria falar um pouco da tua carreira daqui a pouco, mas eu queria que você falasse a diferença, porque eu acredito que lá em Parnaíba o Águia jogou até mais do que hoje, entendeu? E daria para vencer. O que, que realmente aconteceu? Qual o diferencial? Foi o campo? Foi o tempo? Foi a temperatura? O que é que foi lá?
0: Não, hoje aqui a gente teve muito o apoio da torcida, né? Só que lá a gente queria dar mais, só que não dava. É, acho que é por conta da temperatura, mas graças a Deus hoje deu tudo certo e a gente se classificou para a próxima fase.
1: Da tua carreira é o seguinte, esse é o ápice da tua carreira? É aqui que você está fazendo mais gol, está se sentindo mais feliz? A gente nota que você lidera, que você joga com o peito aberto. Eu já vi você, já acompanhei seu trabalho em outras equipes. E eu percebo que aqui você está mais solto. Aqui é o ápice da sua carreira, Alexei?
0: Aqui é onde eu estou fazendo uma carreira muito brilhante, né? É onde eu estou fazendo vários gols e ajudando a minha equipe. E graças a Deus eu tô muito feliz aqui, é, muito feliz mesmo. E graças a Deus a gente pôde conseguir essa classificação pro Águia aí.

0: Oi, agora sim. Tá aí. Tá aí, então, o nosso querido Alex, tá certo? 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Tá chegando aí o cartão. Tais Esportivo, amanhã tem mais aqui na Clube. Tchau, pessoal. Valeu, valeu por hoje. Tudo de bom. Boa tarde, boa noite.
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0: anjo do Senhor anunciou Maria e ela concebeu do Espírito Santo. Eis aqui a serva do Senhor, faça-se em mim segundo a vossa palavra. E o Verbo se fez carne e habitou entre nós. Rogai por nós, Santa Mãe de Deus, para que sejamos dignos das promessas de Cristo. Oremos. Infundi, Senhor, a vossa graça em nossas almas, pela encarnação do vosso Filho, pela sua paixão e morte, cheguemos à glória da ressurreição por Cristo nosso Senhor. Desça a bênção de Deus Todo-Poderoso, Pai, Filho e Espírito Santo. Amém.
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2: Boa noite, galera. 18 horas e 2 minutos em Belém. Começando agora o Cartaz Esportivo. Hoje estamos na segunda-feira, começando a semana. O Cartaz Esportivo está no ar, na Clube, com a marca Grife do Timão, campeão do

0: 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Vamos conferir os destaques em cartaz.
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2: Reapresentação do elenco aconteceu hoje pela manhã. Faltam 24 dias para a volta do Leão ao Brasileiro. Time vai estrear dentro de casa. Programação elaborada para último jogo do primeiro turno.
3: Paysandu.
4: Voltou a trabalhar hoje, já pensando no Ipiranga do próximo domingo, 11 da manhã. Caio começou a fazer a transição hoje. Papão no mercado e técnico diz que Papão já recebeu não. Piccolo não perdeu a posição na classificação.
5: Casa do Futebol.
6: Nesta semana, a federação terá nova administração. Águia Marabaense supera o Parnaíba e garante vaga na terceira fase da Série D. Será amanhã a reunião do Conselho Arbitral da Série A3 Estadual. O Urumajor carimba o passaporte elite com título de campeão.
7: Jerônimo Bezerra.
8: Depois da derrota para o Fortaleza, Esporte dispensa o treinador. Brasil passa pelo Japão e aguarda Costa do Marfim ou Noruega do Haaland. Alemanha e Paraguai, 34 minutos do primeiro tempo, empatando em 0-0. É jogo de um ataque contra a defesa do Paraguai. Série D, tem jogo para hoje.
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0: Cartaz esportivo desta segunda-feira só começando, são 18 horas e 5 minutos em Belém. 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A produção e a edição do Saulo Zaire, na secretaria Marinete Azevedo, no áudio Alex Saudade, o nosso Fábio Cebolinha, aqui nas plataformas digitais. 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

0: já vamos conversar a respeito dessa suada, mas importante vitória da seleção brasileira nas oitavas. Espera quem chega do confronto entre Noruega e Costa do Marfim. Daqui a pouquinho, também com a presença do ídolo Wellington Campos aqui no Cartaz Esportivo. Estou aqui com a camisa da seleção brasileira, olha aí, 106.9. Você que está com o vídeo aqui na plataforma do YouTube, estamos ainda comemorando mais uma vitória brasileira. Mas, Carlos Castilho, vamos começar falando das coisas do nosso futebol, ainda a repercussão de mais uma derrota bicolor na Série C dentro de casa. Embora a gente saiba que, em termos de posição, o Paysandu não teve nenhum abalo, continua ali na terceira posição, mas que lições o Paysandu deve ter a partir desta derrota? Mais uma vez, é o alerta. Será que as equipes que estavam consideradas equipes com menor nível técnico já se ajustaram? Estão melhores? Estão cada vez mais difíceis? Por que é que o Paysandu não consegue mais dar aquela sequência de vitórias, sobretudo perdendo agora dentro de casa? Quero ouvir você, Carlos Castilho. Um abraço, boa noite. Faltando abrir o microfone aí, Cacá.
1: Tá
0: faltando.
1: Do pênalti.
0: Falta abrir o microfone do Cacá aí para a gente poder ouvir melhor, para que ele possa se pronunciar acerca do que foi perguntado sobre Série C de Campeonato Brasileiro. Aliás, o Paysandu joga agora domingo, né, 11 horas da manhã. O próximo compromisso é lá em Erechim, jogo que vai começar às 11 horas da manhã. Atenção para este horário, hein? 11 horas da manhã. Já, Cacá, tá tudo certo aí? Tô te vendo aqui, tô vendo você falando, mas a conexão aqui não tá legal. Então eu dizia que o jogo do Paysandu começa às 11 horas da manhã. O Brasil classificado joga às 5 da tarde, como eu falei, com o vencedor, quem ganhar do confronto de Noruega e Costa do Marfim. Por isso o jogo será às 11 da manhã. Já te ouvi aqui, Castilho. Boa noite.
2: Boa noite, meu caro Valmir. Eu te confesso o seguinte, aliás, o meu amigo Ronaldo Vale, que é ouvinte assíduo do nosso programa, ele... Olha, gol do Paraguai!
0: Olha, rapaz, o Gel Bezerra acompanhou tudo aí. Que é esse 19 aí, Gel Bezerra? O inciso, né, rapaz?
3: Inciso,
0: olha,
3: inciso.
0: Olha só, foi incisivo.
3: Mas eu, o sorriso que eu dei aqui... Foi que no destaque eu disse que era o time de ataque da Alemanha contra a defesa no Paraguai.
0: É.
3: Como são as coisas no
0: Isso
3: futebol?
0: É Copa,
3: né,
0: do Mundo, meu amigo. É.
3: 40 minutos, né? 40 minutos do primeiro tempo, inciso, faz Paraguai 1, Alemanha 0.
0: Não tá fácil para ninguém, seu Castilho.
2: Olha aí, estamos na torcida pelo Paraguai. Estamos na torcida pelo Paraguai. Mas... Depois a gente vai falar da vitória do Brasil, né, tranquilamente, mas vamos então à nossa paróquia primeiro. Você me perguntou o que é que aconteceu. Eu vou dizer uma coisa. Primeiro, o Paysandu não pode continuar jogando na Cruzul. Se ele quer o acesso, ele precisa jogar no Mangueirão. Ah, mas isso é desculpa esfarrapada. Não é desculpa esfarrapada. Para você praticar um bom futebol, você precisa ter, claro, talento, jogadores, qualidade, desenvolvimento técnico, tático, uma série de coisas. Mas precisa ter um local para desenvolver isso. E nós temos de convir que a Curuzu há muito tempo, claro, não choveu, mas o gramado está ruim. Está ruim e atrapalha. Por exemplo, como é que o Juninho vai perder um gol, né? Como perdeu naquele primeiro tempo, que ele conseguiu tirar do zagueiro. Aliás, se tivesse caído ali, era pênalti, o jogador que já tinha cartão amarelo ia ser excluído da partida. E ele, sozinho, com o gol escancarado, conseguiu fazer o mais difícil, colocar a bola pela linha de fundo. Aí o cara vai dizer, mas desculpa do amarelão, é comer barro. É isso. O que houve também foi o seguinte, aí o Paysandu no primeiro tempo, eu acompanhei detalhadamente, a equipe do Santa Cruz fez 3 ataques e fez 2 gols. Isso aí é um índice decepcionante para uma defesa. Ah, um gol foi contra. O outro gol conseguiu uma liberdade extraordinária para o Everaldo ali, que deitou e rolou e fez o gol. O Paysandu também, talvez tivesse tido assim, uma espécie de soberba, um pensamento de superioridade. E hoje o futebol é decidido nos detalhes. E a equipe do Santa Cruz, que não quebrou um tabu, não ganhava em Belém, não ganhava na Curuzu. E a segunda derrota seguida do Paysandu na Série C do Campeonato Brasileiro. Para sorte do Papão, o que é que aconteceu? Os candidatos não subiram. O Paysandu continuou na terceira colocação, menos mal. Mas o Paysandu vai jogar fora agora. Vai jogar lá
1: em Erechim.
2: Pampa. Em Erechim contra o
1: Ipiranga.
2: Ipiranga. E houve uma queda de produção do Paysandu. A ausência do Caio vem sendo muito sentida. O Henrico não consegue dar conta do recado. Mas também a falta de pontaria, o erro de passe. O Paysandu perdeu gols incríveis, inaceitáveis. Então, o Paysandu pagou pelo que fez. Ou seja, não ter tido uma boa defesa, também tomar 3 gols desse ataque da equipe do Santa Cruz é para crucificar muita gente. Acho apenas que é uma lição para o Paysandu. O Santa não foi melhor, foi mais objetivo apenas. O Paysandu teve mais posse de bola, comandou as ações, criou mais oportunidades. Se não soube fazer gol, só fez um.
0: É isso, só dizendo que o Guarani continua liderando, tem 22 pontos, o Brusque segundo colocado 21, Paysandu terceiro 20, o Ituano o quarto colocado 19, Ferroviária quinto com 19, com 19 também na sexta posição a Inter de Limeira, sétimo colocado Santa Cruz, que era o nono, né, começou fora e entrou no G8, está com 18 pontos, a Floresta é o oitavo colocado com 18. O grande detalhe aí, Castilho, é que tem muita gente rondando essa, querendo pegar essa beira aí, porque o Amazonas tem 17, o Caxias tem 16, o Maringá está com 16, o próprio Figueirense tem 16 e é o 12º colocado. Até o Volta Redonda, que é o 14º, ele está com 14 pontos, ele só está 4 pontos de quem está ali no G8. Ou seja, ele está muito próximo de uma zona de rebaixamento e muito próximo também de uma zona de classificação. Pelo menos o Guarani, que empatou o seu jogo, não desgarrou, não avançou e ficou ali no meio do bolo, né? Porque o Paysandu só está também a 2 pontos do líder, que é o Guarani, né, Castilho?
2: Mas olha, observa bem. O Paysandu nem deve se preocupar muito com o Guarani, e quem é o outro que está na frente do Paysandu é o
0: Brusque, né?
2: Brusque.
0: Brusque joga amanhã.
2: Como tu lembrastes bem, o Paysandu tem que se preocupar com os que estão subindo de...
0: Tô te ouvindo, Castilho.
2: Eu tô aqui torcendo pela equipe do Paraguai, de vez em quando olhando. Mas então, o Paysandu tem que se preocupar com quem está abaixo dele, que pode acabar atrapalhando as coisas. Você vê o seguinte, o Santa Cruz, pelo futebol apresentado, veio aqui para perder de pouco. Foi naturalíssimo essa condição. Veio para perder de pouco. Como deu para ganhar pelos erros que a defesa do Paysandu cometeu, então a coisa acabou complicando. Quando eu vi aquele início, você estava transmitindo, você e a nossa querida...
0: Liane Coelho.
2: Liane Coelho, né? Eu disse, o Paysandu vai meter no mínimo uns 3, 4 gols nessa equipe do Santa Cruz, porque aquele primeiro tempo já era papão. As oportunidades foram passando. Então, o Paysandu tem de se preocupar. Houve uma queda de produção. Houve também, vamos dizer, uma repetição de jogadas. O repertório ficou menos elástico. As oportunidades criadas não têm tido o objetivo, que é botar a bola no fundo da rede, né? Se o Paysandu, naquele início de partida, nas oportunidades que criou, tivesse 1 ou 2 gols, o Santa Cruz não apresentou nada demais. Só foi cirúrgico, letal. E isso acabou representando essa vitória inesperada. Eu te confesso sinceramente que eu não pensava que o Paysandu pudesse perder, nem empatar esse jogo diante da equipe do Santos. O Paysandu, para mim, era o franco favorito. Até porque o Santa veio para cá sem o goleiro principal, com alguns jogadores punidos por cartão, por expulsão, com jogadores reclamando de salários atrasados. pelo menos teoricamente desmotivados, e acabou levando 3 pontos, né, quebrando o tabu e principalmente entrando na briga.
0: É, no nosso terceiro tempo, o Tomás até levantou, né? O Paysandu está pagando adiantado. E o Santa Cruz não paga, está tudo atrasado.
2: É. Então, talvez às vezes isso aí acabe levando os jogadores a se superarem dentro e fora de campo.
0: Muito bem, só dizendo, Castilho, que amanhã no complemento da rodada teremos Botafogo e Brusque, tá? Jogo lá na Paraíba, e teremos também Volta Redonda e Amazonas. O Brusque pode, se vencer a partida, pode chegar a 24 pontos, ele tem 21, passar do Guarani e assumir a liderança da competição. Vamos torcer aqui para uma derrota, para ele não ficar muito desgarrado também, longe do alcance do Paysandu, que tem, como você disse, é que olhar quem está vindo de baixo, quem está vindo aqui de trás, que está complicado da situação. Vamos acionar o nosso Francisco Urbano, hoje acompanhando o Clube do Remo. Fala como é que foi essa reapresentação hoje pela manhã, elenco vai ficando cada vez mais encorpado para trabalhar para esse jogo de contra a equipe do Corinthians, né? Por enquanto, o Condé ainda está esperando alguns chegarem aí, mas vai trabalhando com o que tem, né, Urbano? Boa noite.
1: Exatamente, um abraço, boa noite, Valmir, Castilho e toda a equipe. Sem dúvida, né, a reapresentação aconteceu pela manhã no estádio Baenão. É importante falar sobre o Marcelo Rangel, que poderá ter sua presença garantida no último jogo, né, no último jogo do Campeonato Brasileiro da Série A, se tratando, é claro, de primeiro turno, que será contra o Corinthians no Itaquerão. Então, Marcelo Rangel deverá ser liberado para treinamento e tudo mais, o NASP ratificando, confirmando a recuperação 100% total do Marcelo Rangel, significa dizer, né, Valmir, e equipe, que a segurança do Marcelo Rangel no gol do Clube do Remo, principalmente nesse último jogo do Campeonato
0: Interessante,
1: Brasileiro.
0: Né, Urbano, que ele volta antes dos prazos que são estipulados. É um fenômeno, né, Castilho? Porque ele é um jogador que vai fazer 40 anos de idade, né? A primeira vez ele teve uma contusão também que todo mundo diz, pô, agora vai demorar, e ele voltou a tempo. E essa é uma outra, né, porque está nesse intervalo, e ele vai voltar tipo um garoto, já recondicionado, vamos dizer, né, Castilho?
2: Sem dúvida nenhuma, o Marcelo Rangel é um fenômeno. Temos de convir. Ano passado a gente viu o que viu. Este ano ele já vai voltar para o jogo contra o Corinthians Paulista. E um dia desse, trocando figurinhas, não era contigo não, com o Guerreiro, nós lembramos o seguinte: o Marcelo Rangel hoje é um dos melhores goleiros da Série A do Campeonato Brasileiro.
0: Exato.
2: E tem mais, ele tem uma grande liderança. É um profissional aplicadíssimo para superar essas mazelas, né? Ano passado foi do lado do joelho, esse ano foi outro lado do joelho. Né? E ainda assim o cara volta num lapso de tempo aí, que até para jogadores talvez mais novos, né? Porque o Marcelo tem quantos anos?
0: 30, acho que
2: e
0: até 37, 38. Para 38.
2: Por aí. Por aí. Embora para goleiro isso aí também, o Fábio tem quanto?
0: 45.
2: 50.
0: Não,
2: 45. Não, é 50.
0: Não,
2: rapaz.
0: 50 anos ele já vai estar aposentado, Caxias.
2: Mas tem gente que não se aposenta com 50.
0: Não, na posição.
2: É. Mas então, é realmente engraçado. E o Remo sempre deu sorte para goleiro, né? Ontem, aliás, nós comemoramos 95 anos, doutor Pedro Simit do Amaral.
0: Olha que beleza,
2: né?
0: Hein?
2: É, meu concunhado, foi goleiro de Paulista. Você não conheceu o Paulista?
0: Não, não.
2: Era um revelador de talentos. Jogou no Paysandu, foi para o Remo, ele era remista sempre, se transformou num grande goleiro. Naqueles tempos que a gente não tinha goleiro da altura de hoje, né?
0: É.
2: Hoje o goleiro que é? Por exemplo, o próprio Marcelo Rangel para goleiro é baixo. Né?
0: É.
2: Se você olhar a estatura dos goleiros, você vê que é goleiro de 1,95m para cima. Então, é realmente a envergadura, a altura, ela passa a ser capital. E o Marcelo Rangel é um estupendo profissional, né? É um exemplo para quem está lá. Você vê que o Ivan, que entrou no lugar dele, também fez uma ótima partida diante do São Paulo. Foi também o salvador da pátria, o Sassabutema da equipe do Remo naquele jogo contra o São Paulo. E também mostrou o seguinte, que além do Rangel, do Ivan, ainda tem o outro. Não é o nome do outro.
0: É o Ivan Quaresma e tem o... Ô, Urbano, como é que é o terceiro aí? Aí que ele nunca joga, a gente passa a batida aqui.
3: Não, o Vinhas?
0: Vinhas. Igor Vinhas.
2: Igor Vinhas.
0: Obrigado, Geovizinho.
2: O Igor Vinhas também já foi utilizado, não é? Então, sem sombra de dúvida, nós podemos dizer que o Remo está muito bem suprido de goleiros. E todo grande time começa com um grande goleiro.
0: 24 dias para a volta do clube do Remo para entrar em campo contra o Coringão, né, mano?
1: É, e a expectativa, muito embora, Valmir, seja fora de Belém do Pará, esse último jogo da primeira fase, devido à paralisação da Copa do Mundo, muito embora seja fora de casa, mas o torcedor do Remo está ávido para ver o Remo jogar pelo menos pela telinha, né? E nesse sentido de jogar no Itaquerão contra o Corinthians, o Remo pontuar. Né? Contra o Corinthians, o Remo tem que pontuar. Talvez uma vitória não, mas um empate, trazendo um empate de grande valia para essa campanha que o Remo está tentando se afastar da zona do rebaixamento, sair da zona do rebaixamento e no segundo turno ter tranquilidade justamente para poder caminhar forte no sentido de permanecer na Série A.
0: Tá certo, já eu volto contigo. Tem sonora hoje aí, Urbano? Alguém?
1: Daqui a pouco, estamos estudando.
0: Tá bom, deixa eu acionar aqui o Bola de Fogo, o Dini Menezes, está todo também de camisa da Seleção Brasileira, deve ter sofrido até o último momento aí com o gol do Martinelli aí, tá tudo certo. Gostei do estilo, Dini, um abraço, boa noite.
4: Fala, Valmir, beleza, um abraço, o Cacá também tá do estilo, você perto do estilo, mas não fugindo do estilo, e o Urbano está fora de tudo, da tela, do estilo, mas está com a gente, o importante é isso. Olha aí, Valmireco, é isso, né? Um resultado que, engraçado, eu não vejo o Paysandu tendo essa queda técnica, mas vejo o Paysandu tendo essa queda no ponto principal do time, que é o ataque. Aí sim, o Paysandu vem tendo queda. Né? O Paysandu vem criando, mas não está colocando para dentro. Das poucas vezes, eu acho que o Santa Cruz foi 4 vezes no gol do Paysandu e colocou 3 bolas para dentro. Está sendo mais eficaz. Né? E o Paysandu, claro que está se trabalhando. O Júnior até me falou que a semana inteira foi de trabalho de finalização. Mas tem um setor defensivo que continua tomando gols e isso tem que ser reparado urgentemente. Né? Porque a competição e o Botafogo fazendo um bom papel contra a equipe do Brusque vai deixar o Paysandu nessa posição. Ainda é aquela tal gordura para queimar, Valbreco.
0: Se o trabalho foi de finalização durante a semana antes do jogo contra a equipe do Santa Cruz, então infelizmente não funcionou. Se está faltando ajustar a defesa, Castilho, no terceiro gol que é feito pelo Fabinho, o Thiago Marques, que entra no segundo tempo, ele fez ali do Castro, ele saiu, ganhou a bola do Pedro Henrique, deu 2 dribles no Castro, um para dentro, outro para fora, fez cruzamento, a bola passou por mais 3 defensores do Paysandu e chegou ali para o Fabinho. Ou seja, aquilo que o Júnior está treinando ali, o ataque não funcionou e a defesa está devendo. Queria só pontuar que no ataque, a defesa mais difícil que o goleiro fez lá, o Gabriel Souza, é uma cabeçada do Lucas Cardoso ali bem em cima. No resto, o Paysandu fez o gol do Juninho, que ele botou lá dentro, e a rigor, se você for olhar, a conclusão não foi no meio do gol ali, Castilho.
2: É, você pontuou bem. Aliás, você estava narrando muito bem com a Diane, né? Então, isso aí foi bastante destacado. O Dinho pontuou. E Dinho, não é que o Paysandu tenha caído de produção. É que o Paysandu deixou de ser letal.
4: Exatamente, foi o que eu falei. Isso aí.
2: A letalidade, ou seja, precisa caprichar nas finalizações. Repara bem, o Paysandu pegou uma carne assada. Ninguém pode deixar de reconhecer. O Santa Cruz, embora o Santa Cruz viesse antes da partida que ele perdeu
4: lá para o Ipiranga.
2: Para o Ipiranga, foi 1-0 para o Ipiranga. Isso. O Santa Cruz tinha vencido 3 jogos. Ou seja, a equipe não é muito mal, mas o Santa Cruz, ele jogou o trivial que deu certo.
4: O Santa Cruz tem medo de ir, mas quando vai, assusta.
2: É, mas o que houve? É, um jogador como o Castro, tanto que o Castro acabou substituído, né?
4: Olha, sinceramente, Castilho, eu vejo, não sei se vocês também olham esse detalhe, das vezes que o Castro jogou com o Yarley, o Paysandu vinha tomando poucos gols. Depois que começaram a alternar Yarley e Bispo, parece que um fica assustado com o outro, um passa a insegurança para o outro. Incrível.
2: E essa vulnerabilidade defensiva ela não vinha acontecendo, porque a equipe do Paysandu, embora pudesse se arguir que o Paysandu tomou 3 gols da equipe do Anápolis, tá? Na disputa da Copa...
4: Pegou dois do Nacional, pegou 3 do Anápolis, pegou 2 do Figueirense, então, e 2 da Inter de Limeira e 3 agora.
2: Mas, sinceramente, se você perguntasse para qualquer torcedor, não digo do Paysandu, para o torcedor do Santa Cruz, quando ele veio jogar, e claro que a gente não tem isso aí mensurado, mas eu acho que de 10 torcedores do Santa Cruz, 11, se saísse daqui com um empate, claro que é força de expressão, né? O que eu quero dizer é que quase a totalidade da torcida do Coral Pernambucano, se saísse daqui com um empate, levasse um pontinho, já ia ser comemorado. E festivamente, efusivamente.
0: Ô, Dinho, todo mundo está querendo o Caio de volta nesse meio campo, que tem feito muita falta. Está na transição já, Dinho?
4: Já começou a transição, já é um ponto que deixa o torcedor até mais aliviado e com aquela esperança positiva de que ele possa ser liberado. Porque ele começou hoje, ele tem hoje, amanhã, terça-feira, tem a quarta, a quinta, né? A quinta, e o Paysandu só viaja na sexta-feira, no início da noite, final de tarde. Então, a esperança de que ele seja liberado da transição nesses 3 dias aí, bora esperar. Até porque vai trabalhar no sábado também em Erechim, né? Então, se vai trabalhar no sábado, tem bem possibilidade e condição o Caio de ganhar condição. Porque ele tá, parece uma mãe fora da residência, né? Tá fazendo falta.
0: Agora, bom que o Paysandu agora teve esse tempo, né? Jogou sábado e vai jogar somente no domingo, tem mais tempo para se recuperar. Castilho, não é querer dizer que com ele o Paysandu tem garantia de ganhar o jogo, mas com ele, pelo menos, o Paysandu tem condição de performar melhor nesse meio campo e ser uma espécie de parceiro do Marcinho, que o Marcinho é que está tentando construir tudo sozinho, né?
2: Eu usaria a expressão, restaurar o equilíbrio do meio campo, que é peça fundamental, né? A transição mais rápida, os lançamentos mais bem elaborados, né? A própria finalização, porque o Caio, ele finaliza, ele tem gol, é um jogador de uma versatilidade. Olha, o Pedro Henrique é importante? É. O Marcinho é importante? É. Mas para mim o Caio, ele é muito mais importante. Porque eu vejo o jogo num jogador que atua filtrando, atua organizando e atua encostando para tentar também a finalização. Então ele faz um papel tríplice com muita propriedade, tá? E com muita eficiência. Por isso a queda do Paysandu com a ausência do Caio tem sido muito sentida.
4: Senão vão queimar o Henrico, né, Cacá? Senão...
2: Exatamente. Até porque ele, primeiro, é novo demais. Ele não tem as mesmas características. Então, o Henrico está tentando suprir, mas tem algumas deficiências que o próprio técnico Júnior Rocha já explicitou isso, né? Que é um jogador novo, que é um jogador que às vezes se perde... Às vezes não faz com que essa transição ocorra com maior naturalidade, com maior velocidade. E isso pesa muito na balança.
0: Ô, Dinho, quem é que vai falar daqui a pouco aí, Dinho?
4: Juninho, o Pop, já com a gente aqui, é só você autorizar.
0: Tá certo, já o Juninho conversa com você. Deixa eu abraçar aqui meu amigo Rinaldo Moraes, ele tá em Canoas, Rio Grande do Sul, tá nos acompanhando. Ele tá dizendo que tem 10 dias que a temperatura amanhece abaixo de 8 graus centígrados, abaixo disso aí, meu amigo. E aqui tá pegando fogo, um calor danado. Abraçar também aqui Dr. Gerson Almeida, médico veterinário em Mosqueiro, torcedor do Remo e que acompanha todos os dias aqui os programas esportivos aqui da Clube. Para ele também, um abraço, uma boa noite. Deixa eu chamar aqui o Sensação da Clube. Sensa, fala comigo aí, FPF, vai ter nova administração? O que é isso? Boa noite.
5: Boa noite, Valmir. É que está encerrando agora a administração do Ricardo Luquipol, do Ricardo Oliveira e também do Reginaldo Souza. Como a eleição aconteceu, foram eleitos o Ricardo Luquipol, Ricardo Oliveira, Emerson Dias, na verdade, Daniel Almeida, o Hélio Paz Júnior e o Sandy Clemonte. Então, esses novos vice-presidentes vão assumir, provavelmente, a partir de amanhã, esta nova diretoria da Federação Paraense de Futebol.
0: É um novo momento que vai viver aí a FPF. Vamos falar desse Águia, né? Garantindo vaga Série D na próxima fase aí, né,
5: o Sensa? Pois é, passou diante do Parnaíba, fez o placar, está classificado, vai jogar a terceira fase agora contra o ABC. Primeiro jogo será sábado em Marabá, 17 horas. E o próximo jogo, o jogo da volta, será lá em Natal, no Frasqueirão, no domingo, 16 horas. A CBF ainda não confirmou, mas esses deverão ser os horários dos jogos do Águia de Marabá. Com essa passagem para a terceira fase, o Águia garantiu a vaga para a Série D de 2027. E tem um detalhe, Valmir. Na temporada de 2027, no Campeonato Brasileiro desta quarta divisão, o Pará poderá ter até... poderá ter 4 vagas, tá? Porque é o seguinte, o Castanhal e o Cametá,
0: sim,
5: eles foram classificados pelo Campeonato Paraense deste ano. O Águia está garantindo a vaga pela passagem à terceira fase. E provavelmente a Tuna Luso Brasileira, que já estava sem esperança de calendário para a próxima temporada, poderá voltar para a quarta divisão pelo ranking da Confederação Brasileira de Futebol.
0: Olha que beleza, que boa notícia. Agora, Castilho, o Águia de Marabá passando aí, tem o ABC de Natal. O primeiro jogo vai ser no Estádiozinho Oliveira, onde ele pode fazer um placar, digamos, bem satisfatório para garantir uma vaga na outra fase. Fica muito perto do acesso. Né?
5: Pode não, Valmir. Tem que fazer o resultado em casa.
0: Isso.
6: É, olha, eu acompanhei uma parte desse jogo do Águia de Marabá. Custou a sair o primeiro gol, hein? Muito demorado, mas a equipe, ela só perdeu, acho que um jogo até agora, lá no Zinho Oliveira, que foi aquela goleada do Paysandu pela Copa Norte. Aí o nosso Gel Bezerra poderia me dar uma ratificação ou retificação. Mas a verdade é o seguinte, o Águia lá dentro do Zinho Oliveira tem feito muito bem o dever de casa. Foi o que acabou com a Tuna Luso Brasileira, foi aquele resultado inesperado dentro de casa. Ninguém acreditava que a Tuna pudesse perder aquele jogo, e foi no Mangueirão, pior ainda. Foi jogar num gramado. E deu sorte, porque era para ter sido até 3-1 e ter sido logo liquidada a fatura, praticamente, naquele primeiro jogo lá no Mangueirão. Aí a Tuna tentou reverter, mas já era muito complicado e acabou fora, lamentavelmente, porque a Águia do Norte, a Águia Guerreira, a Tuna Luso Brasileira, a primeira campeã da Série B do Campeonato Brasileiro, campeão paraense da Série B, mereceu uma melhor sorte.
0: Eu estou olhando aqui, o Águia também perdeu para a Tuna, dentro de Marabá, no dia 17 de maio, por 2-1, ainda pela Série D, né? Perdeu essa partida também. Mas assim, acho que o Águia tem uma grande possibilidade, porque tem crescido na competição, e o Águia é enjoado nesses torneiozinhos assim, né? Ele é muito enjoado, e eu boto muita fé na equipe do Águia. Deixa eu trazer continuar aqui com o Paulo Sérgio Pinto para falar desse conselho arbitral sobre a Série A3, que é a nossa terceira divisão, né?
5: Isto, amanhã, 15 horas, no Hotel Princesa Loussan, vai acontecer esta reunião, com a presença aí dos clubes que foram convocados para o Conselho. Belenense, Paraense, Pedreira, Vênus, Esporte Belém, Tesla, Gavião Cricategê, Altamira, Tiradentes, Smack, Pinheirense, Vila Rica e Parauapebas.
0: Tá certo. E o nosso Urumajor, rapaz, campeão lá, Augusto Corrêa, o Paulo Sérgio não ficou muito feliz, não, porque ele estava torcendo pelo Frangão, né?
5: Pois é, rapaz. Deu o Urumajor, mas valeu, porque o Urumajor fez a melhor campanha do campeonato e a turma tremeu. Isabelense teve por duas vezes a chance de consagrar-se campeão, desperdiçaram 2 pênaltis e com isso o jogador do Marajó foi mais eficiente e ganhou de 4-3 A turma ainda está comemorando o título.
0: A marreta está voando, meu amigo, na base de muita farinha. Porque está do lado de Bragança, a farinha de lá também é boa, ali de Augusto Corrêa. Deixa eu trazer o meu ídolo para falar de seleção brasileira. Já já o Kaká também vai falar comigo, mas o ídolo ainda está por lá, vivendo as emoções bem fresquinhas dessa vitória suada da seleção brasileira. Fala, ídolo!
7: Pois é, meu ídolo, voltando aqui do estádio, né, aqui no Houston Stadium, que recebeu 68.777 torcedores para ver a vitória brasileira, né, com muito sofrimento no último segundo do jogo, na bola do Martinelli, 2-1 em cima do Japão. Estamos classificados para as oitavas de final da Copa do Mundo. Vamos trazer então a análise do técnico Carlo Ancelotti, uma parte da coletiva dele.
8: Eu acho que até agora este jogo era o jogo mais completo. Tivemos mais problema na primeira parte, buscar oportunidades, porque o Japão estava muito bem fechado atrás, mas buscamos soluções na segunda parte, ponendo mais cruzamento e mais presença na área. Então, eu acho que é uma evolução, porque se não tivermos problema a buscar espaço, a buscar espaço em outro jogo, aqui tivemos o problema e o solucionamos muito bem na segunda parte.
9: O número de cruzamentos era o previsto, quer dizer, porque tinha linha de 5 atrás, então a tentativa de fazer variar os dois lados, tentar abrir a defesa, mas a quantidade de cruzamentos era prevista e a bola parada não está entrando, né? Desde o jogo contra o Senegal, que não tem um gol de jogada ensaiada de bola parada. Tem gol de pênalti, mas não tem de bola parada. Que para um jogo desse tipo é possível ser repertório. Está faltando?
8: Bom, a primeira parte era tentar de ter superioridade no meio campo, com os quatro, e buscar jogo entre linhas e filtrar passe para os delanteros na frente. Não saiu, porque eles estavam muito fechados dentro do campo. Mudamos no intervalo para meter mais cruzamento, para entrar mais. Temos que tirar melhor o corner, porque temos estrutura para golpear e temos que melhorar o tiro.
10: É evidente, para até contestar algumas opiniões, que a imprensa, antes de trabalhar, torce muito pelo Brasil. E hoje ficou comprovado quanto todos nós sofremos muito na tribuna de imprensa. E quando chegamos aqui na sala de imprensa, foi um alívio. Dava para perceber que a gente estava em campo, jogando com vocês e... conseguimos. Isso também se nota em muitos momentos do time, quando tem adversidade no jogo, os jogadores não conseguem reagir psicologicamente bem aos toques, aos passes, às marcações. Precisa ser feito um trabalho psicológico mais intenso com os jogadores, professor?
8: Bom, lo falamos antes da Copa do Mundo, este aspecto, que o futebol tem erros. É como não se pode manejar de não fazer erros, porque ninguém é perfeito. Podemos manejar como sair da erro, que é pensar, mirar adelante. É o que a equipe fez muito bem na segunda parte. Pensávamos que não podíamos empatar. Não, nunca. Ninguém pensava que essa equipe não vai marcar. O camisamos bem, sobretudo na segunda parte, a vigilância para evitar transição que podiam complicar o jogo. Sim, obviamente o aspecto psicológico é importante. O sofrimento é normal. Não há nada novo, sobretudo no futebol moderno. O sofrimento é normal, como é normal o alívio. Mas eu sempre tento lembrar que a vezes eu tenho que estar aqui. Depois, uma derrota é aún mais complicado.
7: Ancelotti, aqui na sua frente, o Wellington Campos, da Rádio Itatiaia. Até em cima disso, você sofreu mais do que a gente?
8: Não, eu menos que a gente. Porque estava confiante, porque a equipe estava jogando. Não é que a equipe jogou bem até o primeiro minuto, depois encontramos dificuldades para la fuerza del rival, que es una equipe muy, muy respetable, muy bien organizado, muy peligroso, con jugadores fuertes en los duelos a nivel físico. Però l'equipo stava no campo, non è un equipo perdido, non era un equipo perdido come a prima parte contro la Marocco.
7: Aí o técnico Carlo Ancelotti falando conosco e dizendo que tinha confiança no time e não sofreu tanto. Eu sofri demais, meu ídolo, é com você.
0: Valeu, tem italiano explosivo, né, Castilho? Mas tem italiano que é um gelo e o Ancelotti, ele é um gelo. E a sua leitura desse jogo aí, hein, Castilho?
6: Olha, eu vou com o Edton Campos. Sofri barbaridade, Almir. Barbaridade. Agora, eu previ. Eu disse que seria 2-1 com sofrimento. Eu não só disse que seria 2-1. Coloquei bem. 2-1 com sofrimento.
0: E ranger de dentes.
6: Meu amigo, olha, a gente quer vencer, a gente quer ficar eufórico. Claro que uma vitória é essa, de virada, né? Mas sabe que eu até sonhei, o Brasil faria 1-0, o Japão empataria de 1-1 e nós faríamos, né, nos estertores esses 2-1. Mas foi o inverso, né? Eles fizeram 1-0, aliás, uma falha primária, inaceitável, do Danilo. Aliás, o Brasil consegue chegar a uma Copa do Mundo onde, teoricamente, a nata do futebol mundial, com o lateral direito que é reserva no seu clube, caso do Danilo, e com o lateral esquerdo que não vai à linha de fundo. O Douglas Santos, ele não consegue. Eu até achei que hoje o Vini Júnior deveu muito, a não ser a jogada que ele fez, que terminou na trave. O Vini Júnior não conseguiu. Eu não sei se você reparou, logo no início da partida, houve uma bola dividida que ele foi pisado.
0: Foi.
6: Ninguém perguntou depois, mas no meu entender, aquilo teve reflexo porque o Vini não conseguiu fazer quase nenhuma vez. Eu não sei, esse lance que terminou com a bola na trave, ele conseguiu fazer aquela jogada trivial dele, né? Que ele vai para cima, puxa com o pé esquerdo, bate para o direito para poder finalizar. A não ser a bola na trave que ele deu, ele foi a quem? Eu diria até quase passou despercebido. Né? O grande eleger o Casimiro. Né?
0: Eu gostei do Bruno Guimarães.
6: Bruno Guimarães foi o nome do jogo. E o Martinelli, sim.
0: Foi decisivo.
6: Que foi decisivo.
0: Gol da Alemanha.
6: Pois é.
0: Gol da Alemanha, Goretzka. Já até furei o Jean Bezerra.
3: Já ia falar, mas você já falou, tá tudo certo.
0: Desculpa, é que a gente tá aqui no ímpeto.
6: Três olhos ao mesmo tempo. Gel, você e eu.
0: Três olhos ao mesmo tempo.
6: Reparaste que antes desse lance aí, Gel, o Paraguai perdeu a chance do segundo gol.
0: O cara chegou atrasado ali, chutou bem fraquinho. Castilho, quem você... Olha a situação. Quem você gostaria...
6: Deixa eu fazer mais uma análise.
0: Pois não.
6: Nós temos ainda um tempinho.
0: Nós temos aqui.
6: Que vai ficar na rede
0: social? Não tem Voz do Brasil, para a gente tá ótimo.
6: Então, repara bem, eu faço uma análise do Brasil. Primeiro, o nosso goleiro falhou, no meu entender, o gol.
0: E olha, que só chutaram uma, viu? O jogo todinho.
6: Quase ele dá outra, que ele tentou sair jogando. Estava 1-0.
0: O que eu quero dizer é que a única que chutaram entrou.
6: Pois é, então, repara bem, nós temos um meio campo. Quando o Paquetá saiu, eu disse assim, está na rede social, graças a Deus ele se contundiu, desculpa.
3: Não foi só você, não.
0: O Brasil inteiro
6: vibrou. Graças a Deus o Paquetá saiu.
0: Olha que o Castilho é flamenguista há mais de 70 anos.
6: Mas há muito tempo. O Paquetá, eu não sei o que deu no Flamengo para gastar tanto dinheiro com o Paquetá. Paquetá é um zero à esquerda hoje. Ele, quando houve a mudança, né? O Martinelli entrou e só entrou aqui para nós. O Dom Carlo Ancelotti não, talvez não mexesse. Então, quase saiu o segundo da, da Alemanha. Vai sair.
4: E Kaká, Paquetá e Casemiro, desde o primeiro jogo da seleção até hoje, eles estão sendo eleitos os mais lentos da Copa do Mundo.
6: Acho que é. O Casemiro se esconde. Para ser até honesto, eu acho que no segundo tempo o Casemiro melhorou. Eu não sei se o Paquetá estava atrapalhando o Casemiro, ou o Casemiro atrapalhando, ou os dois se atrapalhando sozinhos. Está entendendo? Mas a verdade é que o Brasil conseguiu passar das 16 avos da Copa.
0: É, vai,
6: né?
0: Vai
6: pra agora vamos esperar o nosso adversário, que sai de Noruega e Costa do Marfim.
0: Amanhã, às 14h. Queria te fazer uma pergunta aqui, Caxias. Teoricamente, se você tivesse que escolher, vamos dizer que ainda não sabemos o nosso adversário para esse mata-mata, que foi o Japão que nós já eliminamos. Entre Japão e Paraguai, quem você gostaria de pegar?
6: Japão e Paraguai?
0: Sim.
6: Mas já morreu.
0: Já morreu, mas olha só, é o que eu estou querendo comparar é o seguinte. Muita gente ia dizer, não, eu quero pegar o Paraguai, porque o Paraguai ele é mais fraco que o Japão. Olha a pupunha que a Alemanha... Olha a pupunha que a Alemanha está ruim.
6: O Paraguai começou mal e depois acertou.
0: Cresceu, mas...
6: Olha, vou te dizer o seguinte, eu achei o Japão um time covarde no segundo tempo.
0: Eu esperava mais também.
6: É. Aliás, até o gol, o Brasil estava melhor. O Brasil estava... jogando mais no campo defensivo, ainda, sabe o que eu acho? A transição do Brasil, ela é lenta. Você fica traçando a bola da direita para a esquerda, da esquerda para o meio, a progressão, a verticalização do futebol acaba não existindo. Eu esperava mais do Endrick, esperava mais do Rayan hoje. O Rayan estava fazendo igualzinho o Danilo, né? Pegava a bola para trás para o Danilo. Danilo de lá, o Rayan precisa agredir.
0: É.
6: Ele tem repertório para isso.
0: Mas o Luiz Henrique não é o mais indicado para agredir, quebrar linhas?
6: Eu não, até achei que aquele jogo contra a Escócia, né, o Rayan foi bem. Poderia ter feito o gol naquela bela jogada que ele fez, que ele puxou bonito e fez a finalização, e o goleiro fez uma grande defesa. Mas hoje eu achei ele acovardado. O Rayan é um jogador que tem que partir para cima do adversário, como o Endrick. O Endrick ainda fez algumas tentativas. Agora, substituindo o Paquetá, ele ganhou de 10 a 0.
0: Bora fazer o seguinte, bora logo para o intervalo, para a gente poder agora, depois, ver as sonoras e o papo final com o Castilho. Vai lá, Alex, fatura já já. A gente volta com mais comentários em cartaz.
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0: foi essa readaptação ao futebol daqui, as principais diferenças que encontrou?
1: A readaptação eu acho que foi tranquila, né? Eu passei 2 anos, não foi muito tempo. Já adaptado ao meu país, então foi bem tranquila. Não teve muita diferença. Mas o calor da torcida, do futebol brasileiro, né? Essa diferença e a torcida do Remo aqui, que é muito calorosa, muito, muito, muito grande. Então, essa foi a diferença.
2: Está aí a presença do Zé Ricardo falando aqui com a gente, Vomir, com relação à sua presença aí nessa coletiva que aconteceu pela manhã, né, no estádio Baenão. E o Zé Ricardo é um dos homens de confiança do treinador do Clube do Remo, né, para poder essa campanha brilhar na segunda etapa. Com relação à programação, meu amigo, a programação foi elaborada hoje. Então, segunda-feira, como eu falei, aconteceu hoje a reapresentação pela parte da manhã, né, e a partir de amanhã, terça-feira até sexta-feira, se estende sábado também o trabalho pela parte da tarde. Domingo não terá nenhuma movimentação para os jogadores do Clube do Remo nesse sentido, né? Então, é a programação estabelecida pela assessoria de imprensa, evidentemente, mas com o trabalho da comissão técnica, nesse sentido de trabalho durante a semana para os jogadores do Leão Azul.
3: Perfeitamente. Vamos lá para o Paysandu com o Dínio Menezes. Dínio, o Papão está no mercado, está querendo contratar, aproveitar a janela. Como é que estão as coisas aí, hein, Dínio?
4: Vamos logo ouvir o Juninho, senão a gente perde o tempo. Bora ouvir o
3: Juninho.
4: Não
3: vai ter Volta do Brasil, fica tranquilo. Não tem Volta do Brasil, hoje está tudo para a ideia, a gente está só na plataforma. Mas pode ouvir o Juninho, pode perguntar para ele.
4: Perguntar para o Juninho. O Paysandu tem um grande volume, mas não está sendo efetivo. Isso pode prejudicar, até porque até aqui, né, com as últimas rodadas, o Paysandu permanece na terceira colocação. Mas tem que colocar para dentro também, né, Juninho?
5: Cara, primeiramente a nossa equipe está trabalhando muito para isso, para vencer os jogos aí, principalmente em casa também. A gente sabe o nosso volume de jogo. A gente está trabalhando firme aí para poder concentrar melhor, para poder transformar resultados positivos dentro de casa. E, pô, é coisa de jogo que acontece. Infelizmente, a bola não entrou quando devia entrar ali no primeiro tempo, quando a gente teve as oportunidades, e daí a gente tomou 2 gols no primeiro tempo, daí já dificulta um pouco a partida. Mas agora é trabalhar firme para, no final de semana, buscar essa vitória fora de casa.
4: Juninho, não sei se você já viu, né, como ficou a classificação da Série C depois dessa 12ª rodada para o Paysandu. E já viu, né, como ficou a classificação da Série C depois dessa 12ª rodada para

0: do outro, que nunca é uma certeza, ainda mais no futebol, ainda mais na Série C aqui. É, mas a gente está buscando uma constância aí para a gente poder voltar a vencer em casa, para poder se manter no G8.
1: Juninho, me fala desse teu crescimento, essa evolução nessa temporada vestindo a camisa do Paysandu. São 10 gols até aqui, mês de finalzinho de junho, né? Como é que você tá acompanhando esse teu momento? Esse seria o melhor momento como jogador profissional de futebol, esse que você está vivendo no Paysandu?
0: Cara, muito feliz. É, minha melhor temporada no profissional está sendo aqui. É, só tenho a agradecer mesmo ao clube que me dá a oportunidade de entrar em campo, meus companheiros também. Mas isso aí são apenas detalhes e a gente sempre quer vencer, quer ganhar. Isso aí que é o mais importante para mim. E quando a gente faz gol, quando eu faço gol que a gente não ganha, parece que não tem o mesmo sentimento. Então a gente vai buscar trabalhar firme aí para poder voltar a vencer.
1: E essa briga pela titularidade no ataque do Paysandu? Tem você, tem o Ítalo. Ganha o Júnior Rocha com essa frequência de gols que você vem fazendo. Quando você não faz, o Ítalo faz. Quando o Ítalo não faz, você faz como fez.
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3: Em Brasília, 19 horas.
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4: Boa noite.
3: Boa noite para você que nos acompanha em todo o país.
4: Segunda-feira, 29 de junho de 2026.
3: Vamos ao destaque do dia. Apoio a bons pagadores.
4: Desenrola adimplentes. Permite substituir empréstimos mais caros por financiamentos com juros menores.
3: A iniciativa busca reduzir o peso das parcelas no orçamento, prevenindo o endividamento. Pablo Mundim.
5: A ideia é substituir juros de até 12% por juros no máximo de 1,99% ao mês.
4: E ainda, incentivo também para quem está em dia com o FIES, o Fundo de Financiamento Estudantil.
3: Após se formar, o estudante poderá receber crédito para montar seu próprio negócio.
4: É o FIES empreendedor. Graziele Bezerra.
6: O governo do Brasil estima que em um universo de 500 mil beneficiários adimplentes, exista um público potencial imediato entre 50 mil e 125 mil pessoas.
3: Vamos falar também sobre restituição do imposto de renda.
4: Amanhã será pago o segundo lote a mais de 9 milhões e 500 mil contribuintes.
3: É o maior número de pessoas já beneficiadas de uma só vez.
4: Hoje, na apresentação da Voz do Brasil, eu, Mariana Jungmann e Luciano Seixas.
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4: Trabalhadores informais que têm dívidas, mas que estão com os pagamentos em dia ou com, no máximo, 3 meses de atraso, poderão aderir ao Desenrola Adimplentes.
3: A ideia é dar um alívio no orçamento dessas famílias, que poderão refinanciar seus contratos pagando juros menores, de, no máximo, 1,99% ao mês.
4: O novo Desenrola foi lançado nesta segunda-feira e os interessados já podem aderir ao programa.
5: Organizar as contas, pagar menos juros e evitar que novas dívidas comprometam o orçamento das famílias. É o objetivo das novas medidas anunciadas pelo governo do Brasil para ampliar o acesso ao crédito e incentivar quem mantém os pagamentos em dia. O Desenrola Adimplentes, lançado nesta segunda-feira pelo presidente Lula, amplia o alcance do programa que já ajudou mais de 7 milhões e meio de famílias na reorganização financeira. Agora, o foco passa a ser quem trabalha na informalidade e mantém as contas em dia, mas enfrenta juros elevados no crédito pessoal. A proposta permite substituir empréstimos mais caros por financiamentos com juros de até 1,99% ao mês, reduzindo o peso das parcelas no orçamento e prevenindo o endividamento, destaca o ministro da Fazenda, Dário Dorigan.
7: Esse trabalhador, ele vai poder se reorganizar do ponto de vista financeiro. Ele vai poder, inclusive, se ele quiser tomar crédito dentro desse mesmo patamar, a 1,99% ao mês, tomar um volume de crédito a mais, desde que a

0: prestação total não passe de 90% do que ele tinha antes.
1: Poderão aderir trabalhadores informais que tenham operações de crédito pessoal de até R$15 mil, com pelo menos 4 parcelas pagas e no máximo 90 dias de atraso. A ideia é substituir juros de até 12% por juros no máximo de 1,99% ao mês, explica o ministro Durigan.
0: A situação atual do trabalhador informal, que paga taxa de juros de 6% a 12% ao mês, nós estamos dizendo, nós vamos te dar uma nova linha para você extinguir essa taxa de juros e essas condições que hoje você é submetido.
1: O pacote também amplia o uso do FGTS como garantia no crédito consignado privado. A utilização é opcional e vai permitir ao trabalhador formal contratar empréstimos com juros limitados a 1,99% ao mês, reduzindo o custo do crédito e ampliando o acesso a condições mais vantajosas. Segundo o governo, as medidas fortalecem a política de reorganização financeira das famílias brasileiras. A estimativa do Tesouro é aportar cerca de 4 bilhões de reais para atender o novo programa. Reportagem Pablo Mundim.
2: Os participantes do programa ficam com o CPF bloqueado para apostar em jogos online, as chamadas bets, por um período de 6 meses.
3: As informações sobre o desenrola estão no portal gov.br ou nos bancos oficiais Caixa Econômica e Banco do Brasil.
2: E dentro do programa Desenrola Adimplentes, o governo do Brasil desenvolveu também uma linha de crédito voltada para beneficiários do FIES.
3: Com a novidade, quem mantém as parcelas em dia agora tem um incentivo para abrir ou expandir o próprio negócio com juros mais baixos.
4: O programa FIES Empreendedor é destinado a profissionais graduados que desejam abrir ou expandir seu próprio negócio, contando com linhas de crédito mais acessíveis. Podem aderir aqueles que pagaram em dia as últimas 36 parcelas do programa, sem histórico de renegociação no período. No caso de pessoa física, com limite de financiamento de até R$80 mil e prazo máximo de pagamento de 60 meses, incluindo até 6 meses de carência. Para pessoa jurídica, com limite de financiamento de até R$180 mil e prazo máximo de pagamento de 96 meses, incluindo até 6 meses de carência. Em uma simulação de empréstimo de R$80 mil em 5 anos, por exemplo, o custo total cai de R$143 mil para R$106 mil, caso o beneficiário seja um estudante do FIES com as contas em dia. Nesse caso, a economia final supera os R$37 mil. Segundo o ministro da Fazenda, Dario Durigan, o programa é um estímulo à adimplência.
0: Se ele seguir pagando em dia, ele vai ter uma linha de crédito que vai ser a menor linha de crédito, com a menor taxa de juros que nós temos para o empreendedorismo no país.
4: Ainda de acordo com o ministro Dario Durigan, com taxas de juros de 0,87% ao mês, o programa tem uma das melhores linhas de crédito que cabem no bolso de quem está começando a empreender.
0: O adimplente que seguir pagando em dia vai ter pelo menos 37 mil de benefício e é para esse estudante que está querendo deslanchar no seu primeiro negócio que nós estamos abrindo essa linha, dando um estímulo ao bom pagador do FIES.
4: Para o ministro da Educação, Leonardo Barchini, a linha de crédito dará igualdade de condições aos egressos do ensino superior.
5: Com essa linha de crédito, nós vamos conseguir dar oportunidade a esse jovem para que ele possa, de fato, empreender. Vão dar um retorno para a sociedade igual os jovens do ProUni, do FIES, do Reúne, da expansão, da lei de cotas.
4: O governo do Brasil estima que, em um universo de 500 mil beneficiários adimplentes, exista um público potencial imediato entre 50 mil e 125 mil pessoas. Uma parcela expressiva desse grupo já possui CNPJ ativo, o que demonstra uma demanda real por capital de giro para alavancar seus negócios. Reportagem Graziele Bezerra.
2: E o presidente Lula enviou hoje ao Congresso Nacional projeto de lei complementar que aumenta de forma progressiva o teto de faturamento do MEI, o microempreendedor individual.
3: A meta é chegar a R$140 mil até 2028 e permitir a contratação de 2 empregados.
2: Atualmente o teto é de R$81 mil por ano. A medida pode beneficiar 13 milhões de microempreendedores individuais registrados.
3: Com o aumento, o governo quer fortalecer os pequenos negócios e incentivar a geração de empregos. Quem comentou foi o presidente Lula.
6: Muito dinheiro na mão de poucos significa pobreza. E quando a gente faz, manda um projeto de lei desse dizendo que pouco dinheiro na mão de muitos é uma distribuição de oportunidade de riqueza. Portanto, eu acho que o Congresso Nacional vai fazer um esforço muito grande, se Deus quiser, e volta a isso o mais rápido possível para que a gente possa favorecer aquelas pessoas que mais precisam de crédito.
2: O ministro do Empreendedorismo, da Microempresa e da Empresa de Pequeno Porte, Paulo Pereira, destacou as medidas para estimular o MEI.
7: Vamos dizer que é um momento histórico, né, para os microempreendedores individuais do Brasil, quase 10 anos sem aumento, de modo que é uma medida que tem um impacto muito grande, presidente, e que se insere num conjunto de medidas que o senhor tem feito para os empreendedores. Então, em primeiro lugar, as linhas de crédito, que o senhor agora está trabalhando, presidente, para que a gente lance um grande parcelamento para os MEIs, para que eles possam regularizar a sua situação, quer dizer, esses 3 milhões que são MEIs e que hoje tem alguma situação de inadimplência, vão poder regularizar a sua situação. E uma série de outras medidas, como a expansão do Contrata Mais Brasil, a linha de crédito que foi apresentada hoje no Desenrola Empreendedores. Então, só para dizer, um dia histórico, mas inserido num conjunto de esforços do senhor pelos empreendedores brasileiros.
3: Para ajudar a conter a alta do preço do petróleo, o governo abriu crédito extraordinário de 550 milhões de reais para apoiar a importação do diesel.
2: A Agência Nacional do Petróleo, Gás Natural e Biocombustíveis será responsável pelo repasse aos produtores.
8: O governo do Brasil abriu um crédito extraordinário de 550 milhões de reais para apoiar a importação de óleo diesel de uso rodoviário. A medida, publicada nesta segunda-feira, 29, destina os recursos ao Ministério de Minas e Energia para viabilizar uma política de subvenção operada pela Agência Nacional de Petróleo, Gás Natural e Biocombustíveis, ANP. A iniciativa tem caráter emergencial e temporário e busca reduzir os efeitos da alta dos preços internacionais do petróleo sobre a economia brasileira. A medida foi criada após o aumento da instabilidade no mercado global, provocado pelo agravamento do conflito geopolítico no Oriente Médio. A ANP será responsável pelo repasse da subvenção aos importadores de diesel, com critérios baseados no volume comercializado e na diferença entre o preço de referência e o valor definido para o produto. Como a despesa não estava prevista no orçamento de 2026, o governo precisou abrir o crédito extraordinário para garantir a execução da política. A medida atende os critérios de urgência e imprevisibilidade previstos na Constituição. Claudimário Carvalho, para a Voz do Brasil.
3: Em julho, a bandeira tarifária de energia seguirá amarela, indicando a cobrança de taxa adicional sobre as contas de luz no mês.
2: O anúncio foi feito pela Agência Nacional de Energia Elétrica, ANEEL.
3: Com isso, os consumidores vão pagar um adicional de R$ 1,88 para cada 100 kWh consumidos.
2: A bandeira tarifária está amarela desde abril, em razão das condições menos favoráveis para a geração de energia no país.
3: Em períodos secos, quando a produção das usinas hidrelétricas fica prejudicada e é necessário acionar as termoelétricas, a bandeira pode ficar amarela ou vermelha, patamar 1 ou 2.
2: Isso porque a geração por usinas térmicas é mais cara. Daí a necessidade da taxa adicional sobre o consumo de energia.
3: Do segundo lote do imposto de renda será feito amanhã, terça-feira.
2: É a maior restituição da história em relação ao número de contribuintes contemplados. Serão beneficiadas mais de 9 milhões e 500 mil pessoas.
9: São 16 bilhões de reais em créditos para 9.585.797 contribuintes. O valor é o mesmo do lote pago anteriormente, o primeiro lote de restituição do imposto de renda 2026, em 29 de maio deste ano. Segundo a Receita, os valores devidos da maior parte dos declarantes serão quitados já nos dois primeiros lotes de 2026. Esses pagamentos deverão alcançar cerca de 80% do total estimado de restituições do ano. Se somarmos os dois primeiros lotes do ano, serão contemplados 18 milhões e 300 mil contribuintes, com um valor total de 32 bilhões de reais em restituições. A antecipação dos créditos se deu a após processamento de milhões de declarações em pouco tempo, beneficiando tanto os contribuintes com prioridade legal quanto aqueles que aderiram às soluções digitais, como a declaração pré-preenchida e o recebimento da restituição via PIX. O crédito bancário será realizado ao longo desta terça-feira. Cerca de 4,5 bilhões de reais serão destinados a contribuintes com prioridade legal, como idosos acima de 80 anos, idosos entre 60 e 79 anos, pessoas com deficiência física, mental ou moléstia grave e contribuintes cuja maior fonte de renda seja o magistério. Para saber se a restituição está disponível, basta acessar gov.br/Receita Federal, clicar em Meu Imposto de Renda e depois em Consultar Minha Restituição. O pagamento é feito somente na conta do titular da declaração. Daniele Popov para A Voz do Brasil.
3: Equipes de resgate brasileiras já estão na Venezuela apoiando o país.
2: A Venezuela foi atingida por terremotos na última quarta-feira, deixando mais de 1.700 mortos.
10: Equipes brasileiras chegaram neste sábado e já atuam principalmente no município de Vargas, no estado de La Guaira, uma das regiões mais afetadas pelos terremotos. Até agora, foram enviados 4 voos da Força Aérea Brasileira, que levaram mais de 1 tonelada de medicamentos e insumos para atendimento de emergência, um hospital de campanha que já está montado, purificadores de água e equipes de bombeiros, com equipamentos e materiais específicos para ações de apoio a desastres, além de cães farejadores. O porta-voz do Corpo de Bombeiros de Minas Gerais, primeiro-tenente Henrique Barcelos, explica como o trabalho dessas equipes está sendo feito.
11: As ações serão concentradas em áreas com edificações colapsadas, onde as equipes vão realizar buscas técnicas, resgate e localização de vítimas, atendimento pré-hospitalar e integração com as autoridades locais por meio dos organismos internacionais.
10: Os terremotos de magnitude 7,2 e 7,5, seguidos de cerca de 20 réplicas, provocaram desabamentos na capital Caracas e outras cidades venezuelanas. As equipes brasileiras também vão trabalhar no reforço a telecomunicações com representantes da Anatel e no transporte e apoio aos desalojados. Reportagem Raquel Mariano.
3: Mais modernidade nas unidades de terapia intensiva, salvando a vida de mais pacientes.
2: O Ministério da Saúde inaugurou a primeira UTI inteligente do SUS no Rio de Janeiro.
3: Entre as novidades, monitoramento mais sofisticado dos pacientes e uso da inteligência artificial para reunir dados e acelerar a tomada de decisões.
2: A iniciativa faz parte do Agora Tem Especialistas.
12: Um passo importante rumo à medicina do futuro. A primeira UTI inteligente do SUS foi inaugurada no Hospital Universitário Clemente Fraga Filho, da Universidade Federal do Rio de Janeiro. A novidade utiliza tecnologias de monitoramento contínuo e inteligência artificial para acompanhar em tempo real a evolução dos pacientes. O sistema reúne automaticamente informações dos monitores, identifica sinais precoces de agravamento e auxilia as equipes médicas na tomada de decisões. Segundo o ministro da Saúde, Alexandre Padilha, a expectativa é aumentar as chances de recuperação dos pacientes.
13: Se observa mais precocemente sinais de piora ou os sinais de melhora, então com isso você faz a ação, a medicação, uma mudança de conduta mais rápido, com isso você salva esse paciente, ele sai mais rápido da UTI, ele saindo mais rápido da UTI, gira mais o leito da UTI, você pode trazer outros pacientes para a UTI, com isso vai reduzindo o tempo de quem está esperando para a UTI e salva vidas dentro da UTI.
12: A iniciativa faz parte da criação da Rede Nacional de UTIs Inteligentes, que recebeu mais de 180 milhões de reais em investimentos. Nesta primeira etapa, serão 10 leitos inteligentes em 7 hospitais de referência, espalhados pelo país. Depois, o projeto será ampliado para 280 leitos em 14 UTIs. A entrega faz parte do programa Agora Tem Especialistas do Ministério da Saúde, que busca ampliar e qualificar a assistência no SUS. Em pouco mais de um ano, o programa bateu recorde de cirurgias eletivas, quase 15 milhões de procedimentos. O governo federal também também tem levado atendimento móvel por meio de carretas, que oferecem exames e atendimento em diversas especialidades, como ressaltou o ministro da Saúde, Alexandre Padilha.
14: Mais de 2.800 municípios brasileiros já tiveram atendimento dessas carretas. Nós vamos chegar a 150 dessas carretas até o final do ano e 81% dos atendimentos são das mulheres, porque a saúde da mulher é prioridade absoluta e as carretas têm ajudado muito na saúde da mulher.
12: A estratégia também foi responsável pela inclusão de mais de 1,5 milhão de especialistas no atendimento à rede pública do país. Reportagem Luana Karen.
3: E o Ministério da Saúde incluiu mais uma estratégia para ampliar o acesso a cuidados especializados no Sistema Único de Saúde.
2: A partir de agora, a infectologia foi incluída no programa Agora Tem Especialistas e faz parte da oferta de cuidados integrados.
3: A iniciativa tem como objetivo fortalecer a atenção a pessoas vivendo com HIV e ou com AIDS que demandam avaliação diagnóstica e acompanhamento integrado.
2: Já fazem parte do programa 6 especialidades. São elas: cardiologia, ginecologia, oftalmologia, oncologia, ortopedia e otorrinolaringologia.
3: Os cuidados integram um conjunto de procedimentos que vão desde consultas, exames e tecnologias de cuidado à condução de agravos específicos de rápida resolução.
2: Amanhã, dia 30 de junho, é o último dia da campanha de vacinação contra o HPV.
3: Mesmo após essa data, a vacina vai continuar disponível para imunização de grupos prioritários.
2: A vacina protege contra o papilomavírus humano, responsável por diversos tipos de câncer.
15: O papilomavírus humano, HPV, é a infecção sexualmente transmissível mais comum no mundo. A vacina é segura e fundamental na prevenção de diversos tipos de câncer, como os de colo do útero, vulva, pênis, garganta e pescoço. A advogada Marici Valeta conta que não quer ver o filho correr riscos e o levou para vacinar contra o HPV aos 10 anos de idade.
16: Primeiro que é uma coisa perigosa, né? Que pode levar a outras doenças bastante perigosas. Além da proteção individual, acho que a gente tem que ter em mente esse efeito coletivo, né? Que é de você interromper um pouco esse ciclo.
15: A vacina deve ser tomada antes do início da vida sexual. Ela faz parte da rotina do Calendário Nacional para Crianças e Adolescentes de 9 a 14 anos, que tem direito ao imunizante de graça. Outros grupos também têm esse direito. Pessoas vivendo com HIV, pacientes oncológicos, pessoas transplantadas, usuários de profilaxia para o HIV e vítimas de violência sexual. Éder Gatti, diretor do Departamento do Programa Nacional de Imunizações do Ministério da Saúde, fala sobre a importância dessa imunização.
17: Quando a gente fala de vacinação, a gente está falando de evitar câncer. Casos que teriam um custo enorme no tratamento, e câncer, ele é de alta complexidade. Então, a pessoa, quando ela se vacina, ela está contribuindo com a sua proteção e seu bem-estar, mas também ela está dando uma grande contribuição a toda a sociedade brasileira, fazendo ali uma proteção ao Sistema Único de Saúde, garantindo que ele fique mais acessível para outras patologias e outras pessoas.
15: Até amanhã, 30 de junho, quem tem entre 15 e 19 anos também pode se vacinar de graça contra o HPV. Após esse prazo da campanha, o imunizante deve ser adquirido em clínicas particulares. Mas a vacinação gratuita continuará disponível para os grupos prioritários. Reportagem Nazi Brum.
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3: Oportunidades. Estudantes indígenas e quilombolas agora têm reserva de vagas para estágios nos órgãos públicos federais.
2: 3% serão destinados aos indígenas e 2% aos quilombolas. As regras já garantem reserva para estudantes negros e para pessoas com deficiência.
19: Para acessar as vagas disponíveis nas cotas, é preciso se autodeclarar como pertencente a algum desses grupos. Isso é feito durante o preenchimento da inscrição. A diretora de Planejamento da Força de Trabalho do Ministério da Gestão, Maria Aparecida Chagas, fala do impacto da iniciativa.
20: é uma forma, né, da administração pública contribuir para a trajetória formativa dessas pessoas, para auxiliar essas pessoas no mundo do trabalho, para auxiliar essas pessoas a entenderem quais são os códigos, a forma de atuação que é o trabalho.
19: Marcelo Barbosa, da representação estudantil da Coordenação Nacional de Articulação das Comunidades Negras Rurais Quilombolas, argumenta que ter melhores chances de acessar o estágio é fundamental para esses estudantes.
21: Nós vemos uma realidade em que os estudantes precisam sair dos seus territórios para irem para a cidade para fazerem a universidade. E esse auxílio financeiro das bolsas vai ajudar na permanência desses estudantes.
19: Braulina, do povo Baniuá, faz doutorado na Universidade de Brasília e comemorou a reserva de vagas em estágios como uma oportunidade de melhoria profissional para parentes de todas as etnias indígenas.
22: Para que a gente tenha mais parentes qualificados na sua área e que tenham parentes com experiência no estágio e em outros lugares. É o primeiro passo de muito sonho que vem e estamos muito felizes.
19: Cerca de 16 mil estudantes fazem estágios na administração pública federal. As oportunidades são para nível médio, ensino técnico, graduação e pós-graduação. Cada órgão divulga os estágios que oferece e tem até o início de setembro deste ano para se adaptar às novas regras de reserva de vagas. Reportagem Carlos Oliveira.
3: Jovens que completam 18 anos em 2026 têm até amanhã, dia 30, para fazer o alistamento militar obrigatório.
2: Quem perder o prazo poderá pagar multa e enfrentar restrições, como impedimento para tirar passaporte, assumir cargo público e participar de concursos.
3: A expectativa é que mais de 1 milhão de jovens participem do processo em todo o país.
2: O procedimento pode ser feito pela internet, no site alistamento.eb.mil.br ou em uma junta do Serviço Militar.
3: Essas foram as notícias do Governo do Brasil.
2: Uma realização da Secretaria de Comunicação Social da Presidência da República.
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2: Fique agora com as notícias do Poder Judiciário e do Congresso Nacional. Boa noite.
3: Uma boa noite, até amanhã.
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25: Supremo Tribunal Federal lança edital para receber propostas sobre a modernização do sistema de justiça. STJ decide que é ilegal a busca na casa do suspeito de um crime baseada apenas no relato de outros réus. Ministério Público Eleitoral aciona governador do Amapá por promoção pessoal na fachada da Secretaria de Educação. Boa noite, eu sou o Arthur Filho. O Supremo Tribunal Federal lançou o edital para receber propostas sobre a modernização do sistema de justiça. Os interessados podem enviar manifestações institucionais sem caráter pessoal, que deverão ser apresentadas por meio de formulário eletrônico até 15 de agosto. Fernanda Porto.
26: As contribuições serão analisadas pelo Grupo de Estudos para a Modernização do Sistema de Justiça, instituído pelo presidente do Supremo Tribunal Federal, o ministro Edson Fachin. As sugestões deverão tratar de temas como simplificação processual, redução da litigiosidade, transformação digital, governança da inteligência artificial, modernização das carreiras e da gestão judiciária, fortalecimento da integridade institucional, transparência pública, proteção dos direitos fundamentais e promoção de maior estabilidade jurídica para o desenvolvimento econômico e social do país. O edital completo pode ser acessado no portal stf.jus.br.
25: Polícia não pode entrar em casa de pessoa suspeita de um crime apenas porque outros suspeitos a acusaram. Para o STJ, esse tipo de informação por si só não é suficiente para justificar a entrada no imóvel. Fátima Uchoa.
0: Um homem foi acusado de tráfico de drogas e condenado juntamente com outras duas pessoas. Pela denúncia durante a abordagem policial, os outros dois réus o apontaram como fornecedor das drogas. Também informaram o endereço dele aos agentes, que foram ao local para realizar o flagrante. O Tribunal de Justiça de Goiás considerou a busca domiciliar legítima, mas a quinta turma do STJ reconheceu a ilegalidade dessa busca e das provas obtidas, e com isso absolveu o réu. Segundo o relator ministro Ribeiro Dantas, o ingresso dos policiais no imóvel deveria ter sido precedido de justa causa que amparasse o flagrante, de mandado judicial ou de consentimento comprovado do morador.
25: Ouvir a população para melhorar os serviços prestados. Esse é o papel da consulta pública realizada pela Justiça do Trabalho. Foram mais de 2.400 participações registradas. Mila Amaral.
1: A pesquisa aconteceu de 25 de maio a 5 de junho em todo o país e ouviu as opiniões e sugestões da população de fóruns e de tribunais trabalhistas. Entre as principais demandas, reduzir processos pendentes e julgar processos com mais de 2 anos foram sugeridos na pesquisa. Além disso, 15% dos participantes concordam que a Justiça do Trabalho deve incentivar a conciliação como forma de resolver conflitos trabalhistas. Os dados coletados também vão servir como base para definir as metas nacionais do Judiciário Trabalhista para 2027.
25: Ministério Público Eleitoral aciona governador do Amapá por promoção pessoal na fachada da Secretaria de Educação. O órgão pede a retirada imediata dos banners com agradecimentos ao gestor sob pena de aplicação de multa diária de R$50 mil. Vanessa Pereira.
4: Na ação apresentada para a Justiça Eleitoral, o MP aponta a prática de propaganda eleitoral antecipada para o governador Clécio Luiz. De acordo com a apuração, foram espalhados 7 banners com mensagens de agradecimento ao político dentro do prédio da Secretaria de Estado de Educação, em Macapá. A instalação da publicidade no prédio público viola o princípio da impessoalidade, já que não possui caráter educativo nem de orientação social. Além da retirada imediata das peças sob pena de multa diária de R$50 mil, o MP eleitoral pede também que a justiça reconheça a ilegalidade das condutas.
25: 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A você, uma ótima noite.
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6: Eu sou Paula Groba.
7: E eu sou Ricardo Nakaoka.
6: E estes são os destaques de hoje do Jornal do Senado, que começa agora.
7: Após aprovação do Congresso, Receita Federal divulga a primeira lista de devedores contumazes.
6: Senadora quer esclarecimentos sobre impactos da crise do BRB e do Banco Master.
7: Senado analisa estatuto para garantir direitos da população em situação de rua.
6: Boa noite.
7: Boa noite.
6: Nem todo contribuinte com dívidas é considerado devedor contumaz. Essa classificação vale para empresas que acumulam débitos tributários de forma recorrente e como estratégia de negócio.
7: A Receita Federal divulgou a primeira lista com esses contribuintes, prevista no Código de Defesa do Contribuinte, aprovado pelo Senado no início do ano. O primeiro setor a ter os nomes publicados foi o de fumo e tabaco. Mais detalhes com o repórter Douglas Castilho.
8: A lei define como devedor contumaz aquele que acumula dívidas tributárias de forma reiterada, sem justificativa e em valores relevantes. O objetivo é combater a inadimplência estruturada, que é quando as empresas utilizam as chamadas técnicas de planejamento tributário agressivo para burlar o fisco sem violar os regulamentos mais severos, reduzir a concorrência desleal, já que as empresas devedoras conseguem praticar preços mais baixos no mercado, e aumentar a transparência fiscal. Quando da aprovação do projeto que deu origem à lei, o relator, senador Efraim Filho, do PL da Paraíba, fez questão de ressaltar que não é qualquer prática que se encaixa no conceito de dívida quanto mais, definido de forma bastante objetiva.
9: Separar a contumácia da inadimplência, ou seja, o devedor quanto mais é quem faz da sonegação seu modelo de negócio. Jamais uma empresa que está no mercado formal, que gera empregos, que paga também seus impostos, por ter um momento de crise, um período de inadimplência periódico, temporário, ela não se enquadrará de nenhuma forma nesse conceito de quanto mais.
8: O senador Isalci Lucas, do PL do Distrito Federal, relembrou que a publicação da lista é apenas uma das medidas dentro do que se chama Código de Defesa do Contribuinte.
10: Além da questão do devedor quanto mais, ele de fato inclui no sentido de respeitar a expectativa dos contribuintes, reduzir realmente a litigiosidade, usando inclusive formas alternativas de resolução de conflitos, facilitar o cumprimento das obrigações, reprimir a evasão, fraude, etc., presumir de boa fé do contribuinte.
8: Antes de incluir qualquer empresa na lista, a Receita deve fazer notificação prévia e conceder 30 dias para regularização ou defesa. Segundo a entidade, novas listas deverão ser apresentadas em julho.
6: O senador astronauta Marcos Pontes, do PL de São Paulo, defendeu investimentos em ciência, tecnologia e infraestrutura para fortalecer a capacidade do Brasil de desenvolver vacinas e responder a futuras emergências sanitárias. Segundo ele, o país precisa adotar uma cultura de prevenção, com um orçamento contínuo para pesquisa, formação de profissionais e manutenção de estruturas estratégicas para reduzir a dependência de outros países em situações de crise. O financiamento da produção de vacinas nacionais foi tema de uma audiência pública na Comissão de Ciência e Tecnologia.
7: O parlamentar também defendeu o acesso da população a informações científicas de qualidade sobre vacinação. Na opinião dele, ninguém deve ser obrigado a se vacinar, mas o conhecimento é fundamental para que as pessoas tomem decisões conscientes e contribuam para a proteção coletiva em momentos de emergência sanitária.
11: Vejo muitas ideias erradas com relação à vacina. Se me perguntar assim, você é a favor a obrigar as pessoas a tomar vacina? Não, sou a favor de obrigar ninguém a nada. Existem efeitos colaterais? Existem. Então tem que ser muito claro com relação a isso. Mostrar quais são os efeitos colaterais e a pessoa decide se toma ou não aquela vacina. E eu acredito que uma informação bem feita de ciência para as pessoas vão decidir pelo correto, que é tomar a vacina.
6: E a lei que ampliou as ações de combate ao mosquito transmissor da dengue, zika e chikungunya completa 10 anos.
7: Sancionada em junho de 2016, a norma autorizou medidas como mutirões de limpeza, campanhas educativas e visitas a imóveis. A proposta foi debatida e aprovada pelo Senado durante uma das maiores crises sanitárias da década. A reportagem é de Yasmin Rodrigues.
4: Em vigor desde 27 de junho de 2016, a lei que ampliou as ações de combate ao mosquito transmissor da dengue, zika e chikungunya completa 10 anos. Com participação dos senadores, o texto foi debatido em meio à emergência sanitária provocada pelo avanço dessas doenças. Na votação da proposta, o senador Humberto Costa, do PT de Pernambuco, que atuou como relator da medida, destacou a importância de fortalecer a vigilância.
12: Sem dúvida, esse é o problema de saúde pública mais crítico, não somente do Brasil, mas hoje em termos mundiais. Então, acho que deve ser um esforço de toda a sociedade nesse momento. Eu que já tive a oportunidade de ser ministro da Saúde, que tem um projeto de lei com esse mesmo conteúdo, eu creio que é uma decisão correta. Como acho também que o Congresso estará inteiramente aberto e suscetível a garantir os recursos orçamentários necessários para que o combate ao Aedes aegypti se faça da melhor maneira possível.
4: A legislação autorizou a União, estados e municípios a adotarem medidas excepcionais e também trouxe mudanças importantes no amparo social às famílias afetadas pelo surto de zika. 10 anos depois, a legislação segue como base para ações emergenciais de vigilância em saúde e é considerado um marco na resposta institucional à crise sanitária de 2016.
6: O secretário de Economia do Distrito Federal deve ser convidado a explicar na Comissão de Assuntos Econômicos os impactos da crise envolvendo o BRB e o Banco Master.
7: O pedido é da senadora Damares Alves, que quer esclarecimentos sobre as garantias oferecidas pelo GDF e os possíveis reflexos nas contas públicas. Repórter Marcela Cunha.
13: O secretário de Economia do Distrito Federal, Valdivino José de Oliveira, deve comparecer à Comissão de Assuntos Econômicos para falar sobre os impactos da crise envolvendo o BRB e o Banco Master nas contas públicas do Distrito Federal. O pedido foi feito pela senadora Damares Alves, do Republicanos do Distrito Federal, que afirmou que parte das dúvidas levantadas pelos senadores depende de explicações do governo distrital.
14: Há garantias que o GDF está dando para esse grande acordo aí, essa grande reconstrução, reestruturação do banco, que nós temos que ouvir o secretário de Economia do DF.
13: O requerimento cita dúvidas sobre garantias oferecidas pelo governo local, uso de ativos públicos, compromissos assumidos pelo GDF e possíveis reflexos fiscais, orçamentários e patrimoniais do acordo homologado pelo Supremo Tribunal Federal. Damares quer saber se a operação pode afetar a capacidade de investimento do Distrito Federal, a execução de políticas públicas, concursos, nomeações e as contas das próximas administrações.
6: O Ministério da Saúde criou uma política nacional para adaptar o atendimento do SUS à realidade da população em situação de rua.
7: O tema também é acompanhado pelo Senado, que analisa um projeto para criar o Estatuto da População em Situação de Rua. Repórter Henrique Nascimento.
15: O SUS terá novas diretrizes para atender pessoas em situação de rua. O Ministério da Saúde instituiu uma política nacional para ampliar o acesso dessa população à atenção básica. Para quem vive essa realidade, o acesso ao cuidado pode fazer diferença no momento em que vínculos familiares, emprego e moradia já foram perdidos. Rogério Barba passou anos em situação de rua e hoje ajuda no acolhimento de outras pessoas em Brasília.
16: E aí eu me envolvi com o álcool. Eu conheci o crack em 1989. E o crack fez, apesar de eu não ter parente, eu tinha muitos amigos bons. Só que o crack fez, e o álcool fez eu perder os vínculos.
15: O tema também é discutido no Senado. Um projeto quer criar o Estatuto da População em Situação de Rua e prevê direitos básicos como acesso à alimentação gratuita, água potável, itens de higiene e banheiros públicos. Autor da proposta, o senador Randolfe Rodrigues, do PT do Amapá, defende que o poder público atue tanto no acolhimento quanto no combate à violência contra quem vive nas ruas.
17: O poder público tem que tomar as medidas necessárias para dar guarida e para acolher as pessoas de rua e, ao mesmo tempo, criminalizar aqueles que detestam pobres, aqueles que ofendem e atacam os pobres.
15: O projeto que cria o Estatuto da População em Situação de Rua está em análise na Comissão de Constituição e Justiça.
7: Com edição de Paula Groba e trabalhos técnicos de João Lira, o Jornal do Senado fica por aqui. Acompanhe agora as notícias da Câmara dos Deputados. Boa noite.
6: Boa noite e até amanhã.
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20: Comissão aprova novas regras para blindagem de teto solar de veículos.
27: Deputados determinam a apresentação de antecedente criminal de noivos.
20: Proposta autoriza auxílio para contenção de agressor de mulher em voo.
27: Projeto em análise define ações integradas para evitar quedas de idosos.
20: Boa noite. Avança na Câmara projeto que cria uma política integrada para prevenir quedas de pessoas idosas. Quem tem as informações é a repórter Sofia Peçanha.
28: As quedas estão entre as 10 condições de saúde que mais levam à incapacidade funcional, segundo o estudo longitudinal da saúde dos idosos brasileiros. Visando a saúde e o bem-estar da pessoa idosa, a Comissão de Saúde aprovou o projeto que cria a Política Nacional de Prevenção de Quedas entre Pessoas Idosas. O principal objetivo é reduzir o número de quedas, suas consequências físicas, psicológicas e emocionais, além de promover o envelhecimento ativo e saudável da população idosa. Um dos autores da proposta, o deputado Luiz Couto, do PT da Paraíba, salientou que, atualmente, o Brasil não possui uma política nacional voltada para a prevenção de quedas. E, com isso, a nova política visa atender essa demanda, proporcionando diretrizes e cooperação intersetorial nas áreas de saúde, assistência social, urbanismo e transporte, por exemplo. O projeto propõe ações amplas, como programas de exercícios físicos específicos que fortalecem o equilíbrio e a mobilidade, melhorias na infraestrutura urbana e nos ambientes residenciais, campanhas educativas sobre a importância da prevenção de quedas e a capacitação de profissionais de saúde e cuidadores. O deputado Alan Garcês, do PP do Maranhão, relator na comissão, ressaltou que a proposta não apenas reforça uma questão de saúde pública no Brasil e no mundo, mas também reduz os impactos financeiros para o sistema de saúde.
0: Pois se trata de inovação legislativa necessária e essencial para as pessoas idosas. Além do mais, medidas preventivas de saúde sempre economizam recursos financeiros ao Estado, pois ao evitar a queda haverá certamente redução dos gastos de recursos públicos com cirurgias e procedimentos médicos invasivos.
28: Agora, o projeto que cria a Política Nacional de Prevenção de Quedas entre Pessoas Idosas será analisado pelas Comissões de Finanças e Tributação e Constituição e Justiça. Da Rádio Câmara de Brasília, Sofia Peçanha.
24: Previdência.
1: Câmara analisa a proposta de aposentadoria para policial com invalidez permanente. O repórter José Carlos Oliveira nos conta mais detalhes.
2: A Câmara dos Deputados analisa o projeto de lei que define casos específicos de invalidez permanente que deverão garantir aposentadoria ou pagamento de seguro a profissionais de segurança pública que sofrerem acidentes em serviço. Entre as hipóteses que impedem o exercício da atividade estão cegueira, paraplegia, tetraplegia e amputação de braço ou perna. A aposentadoria ou seguro seriam válidos para policiais federais, civis, militares e penais, bombeiros militares e guardas municipais. A proposta partiu do deputado Bibo Nunes, do PL do Rio Grande do Sul, e foi aprovada na Comissão de Relações Exteriores, onde o relator, deputado Sargento Faur, do Paraná, incluiu os policiais legislativos entre os beneficiados. A intenção, segundo Faur, é proteger todos os operadores da segurança pública.
3: Importante para dar uma segurança jurídico-financeira para policiais, operadores de segurança pública, né, que arriscam diariamente suas vidas em acompanhamentos táticos, em confrontos, e eles precisam de uma segurança tanto para o policial que sofrer sequelas graves, como principalmente para familiares, né, que porventura perdem os seus entes aí em confronto.
2: A proposta de casos específicos para a aposentadoria de policial com invalidez permanente ainda será analisada nas comissões de segurança pública, de previdência, de finanças e tributação e de Constituição e Justiça. Da Rádio Câmara de Brasília, José Carlos Oliveira.
24: Segurança Pública.
20: Câmara aprova que a ANAC requisite auxílio para deter agressor de mulher durante voo. A repórter Mônica Tati explica a proposta.
19: A ANAC, a Agência Nacional de Aviação Civil, poderá ser autorizada a requisitar força policial para deter agressor de mulher em aviões. O projeto foi aprovado em todas as comissões da Câmara e está sendo apreciado agora pelo Senado Federal. A legislação já prevê que a ANAC adote medidas necessárias para a segurança de pessoas e bens no transporte aéreo. No entanto, a proposta amplia as competências legais da agência no caso específico de agressão contra as mulheres. A relatora na Comissão de Viação e Transportes, a deputada Rosana Valle, do PL de São Paulo, explica que a proposta é importante para garantir mais clareza à lei e permitir que situações de assédio não se tornem mais graves.
21: Dentro de um avião não há para onde a vítima ir. É um ambiente fechado, um ambiente com alta vulnerabilidade. Portanto, o projeto garante uma resposta rápida, um respaldo legal para conter qualquer situação de violência, especialmente contra as mulheres. E por que destacar a proteção da mulher? Porque casos de assédio e agressão em transporte público, por exemplo, ainda acontecem de maneira costumeira e uma posição de vulnerabilidade para a mulher.
19: Rosana Valle acrescenta que o projeto não cria novas punições, mas garante a intervenção rápida, a proteção da vítima e a segurança dos passageiros e da tripulação. O projeto que autoriza a ANAC a requisitar força policial para deter agressor de mulher em aviões aguarda a votação no Senado. Se for aprovado, segue para a sanção presidencial. Da Rádio Câmara de Brasília, Mônica Tati.
24: Meio Ambiente.
1: Comissões da Câmara analisam projeto que obriga unidades de conservação a garantirem o acesso a idosos, pessoas com deficiência ou com mobilidade reduzida. Quem traz os detalhes é a repórter Júlia Lopes.
5: com o objetivo de facilitar o acesso a todos em unidades de conservação da natureza, como parques e florestas nacionais, a Comissão de Meio Ambiente e Desenvolvimento Sustentável da Câmara dos Deputados aprovou o projeto que obriga esses espaços a adotarem medidas de acessibilidade para pessoas com deficiência, com mobilidade reduzida ou idosos. Entre as medidas previstas estão a instalação de rampas, corrimão, trilhas adaptadas, sinalização adequada, transporte interno e também a formação de pessoal capacitado. O texto também determina a criação do plano de acessibilidade, que deverá ser elaborado pelo órgão gestor da unidade de conservação com a especificação das estruturas e adaptações a serem implementadas, os prazos de instalação e a identificação de eventuais incompatibilidades entre o plano de manejo e a implementação das medidas de acessibilidade e inclusão. O relator da proposta, deputado Chico Alencar, do PSOL do Rio de Janeiro, defendeu que o projeto se adequa à realidade das unidades de conservação e explicou como se dará sua implementação.
8: Estabelecendo, inclusive, um prazo de 180 dias para essa adequação dessas unidades à presença, participação dessas pessoas que tenham essas limitações. É interessante que a gente estabeleceu também etapas para essa implementação, a fim de que a lei desça do papel para a vida real, seja de fato efetivada.
5: Atualmente, segundo o Instituto Chico Mendes de Conservação da Biodiversidade, órgão responsável por fiscalizar e gerir as unidades de conservação federais, o Parque Nacional da Chapada dos Veadeiros, o Parque Nacional da Tijuca, o Parque Nacional Marinho de Fernando de Noronha e o Parque Nacional do Iguaçu são alguns dos locais que já contam com adaptações para receber visitantes com mobilidade reduzida. A exclusão ou limitação de acesso a esses ambientes compromete não apenas a Lei Brasileira de Inclusão da Pessoa com Deficiência, como também contraria a função socioambiental dos espaços naturais. O novo texto introduziu a terminologia usada pela legislação ambiental e de acessibilidade e segue agora para análise na Comissão de Finanças e Tributação. Da Rádio Câmara de Brasília, Júlia Lopes.
9: Comissões.
20: Câmara analisa projetos para restringir fogos de artifício e exigir informação de ruído nas embalagens. A repórter Daniela Lessa nos conta como estão as propostas.
10: Alguns estados e municípios já regulamentaram o uso de fogos de artifício. No estado de São Paulo, uma lei de 2021 proibiu a queima, a soltura e o comércio de fogos de estampido. Já na cidade do Rio de Janeiro, a Câmara Municipal também aprovou norma que restringe fogos com poluição sonora acima de um limite de decibéis. No Congresso, existem vários projetos de lei em tramitação para criar uma regra federal. Na Câmara, um dos textos mais avançados é uma proposta que reúne uma série de projetos e está pronta para entrar na pauta da Comissão de Constituição e Justiça. A ideia central é impedir fogos de grande estampido, como resume o relator, deputado Valdemar Oliveira, do Avante de Pernambuco.
11: Ele não quer proibir os fogos de artifício, apenas aqueles de grande estampido que causem mal, né, que façam uma grande poluição sonora, principalmente aos autistas, aos idosos, aos enfermos, às crianças, às gestantes.
10: Outro projeto quer obrigar que embalagens e, quando possível, que os próprios artefatos informem o nível de ruído em decibéis. Hoje a proposta aguarda aparecer na Comissão de Indústria, Comércio e Serviços. E o autor, deputado Bruno Gunning, do Podemos de São Paulo, argumenta que a padronização pode dar mais eficácia às regras.
22: Hoje está regionalizado, né? Alguns estados evoluíram, outros não nesse tema. E o que a gente quer é que o Brasil como um todo entenda o quanto fogos de estampido ele é prejudicial para os animais, e isso acaba significando mortes, acidentes. Tem registros de animais que, por total desespero com fogos de estampido, provocaram acidentes fatais de trânsito.
10: Enquanto para muitos os fogos de artifício fazem parte da tradição de festas populares, viradas de ano e comemorações esportivas, para outras pessoas o barulho pode causar sofrimento, estresse e até acidentes, especialmente entre crianças, idosos, pessoas com autismo e animais. O debate sobre como equilibrar celebração e bem-estar tem ganhado espaço entre os parlamentares. Da Rádio Câmara de Brasília, Daniele Lessa.
24: Transportes.
1: Comissão aprova regras para blindagem de teto solar de veículos. Saiba mais informações na reportagem de Maria Neves.
4: A Comissão de Segurança Pública da Câmara dos Deputados aprovou o projeto do deputado Flávio Nogueira, do PT do Piauí, que estabelece regras para blindagem de tetos solares em veículos. Pelo texto, a blindagem deve ocorrer obrigatoriamente com uma peça única e fixa. O teto não poderá ter mecanismo de abertura ou deslizamento. O objetivo da medida é evitar pontos de vulnerabilidade na estrutura do automóvel. O nível de proteção balística do teto também deverá ser o mesmo das outras partes do veículo. Como explica o relator, deputado general Pazuello, do PL do Rio de Janeiro, a proposta ainda exige a troca dos vidros do veículo sempre que houver danos na blindagem.
9: Uma das coisas do projeto é proibir a reutilização a partir apenas da parte da recuperação estética dos vidros. Não é mais blindado, perde o grau de blindagem. A outra é com relação à normatização da blindagem do teto solar. Então, o teto solar, às vezes, não vem blindado e, às vezes, fazem uma blindagem com diferença de capacidade de proteção. Essa norma, ela garante que o teto solar blindado deva seguir a mesma blindagem do restante da viatura e que, por orientações técnicas, esse teto seja fixo, não seja móvel. Tenha lá a luminosidade, tenha a transparência, mas ele é fixo.
4: O texto aprovado também autoriza a blindagem parcial de veículos, tanto para uso particular quanto oficial. Essa modalidade permite proteger apenas partes da carroceria ou dos vidros e pode ter custo menor. Nesse caso, o documento do carro deverá informar quais partes estão protegidas. A blindagem de veículos no Brasil é controlada principalmente pelo Exército. Dentre as normas de segurança previstas, está a exigência de que o nível de proteção balística seja uniforme em todas as partes do automóvel. O Código de Trânsito Brasileiro, por sua vez, determina que, no caso de blindagem, o poder público não pode exigir documento ou autorização adicional para registro ou licenciamento no órgão de trânsito. Antes da Comissão de Segurança Pública, o projeto foi rejeitado na Comissão de Viação e Transportes. Agora ele segue para a Comissão de Constituição e Justiça e ainda terá de ser votado pelo plenário. Da Rádio Câmara de Brasília, Maria Neves.
24: Desenvolvimento Regional.
20: Comissão aprova projeto que cria estruturas municipais para ajuda em desastres. A reportagem é de Luiz Cláudio Canuto.
12: A Comissão de Integração Nacional e Desenvolvimento Regional aprovou o projeto de lei que estabelece a criação pelos municípios de estruturas específicas para lidar com situações de emergência e desastres. Pela proposta, os centros de operações seriam implementados com apoio do Estado e conforme o grau de risco de cada localidade. O texto aprovado é a versão do relator, deputado Benes Leocádio, do União do Rio Grande do Norte, ao projeto do deputado Júlio Lopes, do PP do Rio de Janeiro, que foi apresentado em 2024. O deputado acredita que a medida reduz as consequências na vida das famílias.
13: A grande maioria dos municípios do país já tem suas comissões de defesa civil, já tem suas estruturas nas suas diversas secretarias e estruturas de políticas públicas em cada território local, mas essa intenção do Centro de Operações de Cidade é reunir nessa estrutura todas as condições que já disponham em cada município e aí sirva de instrumento para agilizar, junto aos demais órgãos, a Comissão de Defesa Civil Nacional, dentro do Ministério da Integração, a questão da burocracia existente no tocante à decretação de estado de calamidade pública para facilitar a liberação de recursos. E eu acho que esse centro de operações facilita muito mais como um arregimentador de soluções que venham realmente dar resposta com a maior brevidade possível.
12: Desde 2012, motivado por enchentes e secas na primeira década do século XXI, o então governo Lula sancionou uma lei com a Política Nacional de Proteção e Defesa Civil. Segundo o texto, os municípios deveriam coordenar as ações com estados e a União. Os municípios deveriam articular, além das ações, o levantamento da identificação dos riscos de desastres nas regiões geográficas e grandes bacias hidrográficas do país. Esses levantamentos, que originariam os planos, deveriam estar prontos nos primeiros 18 meses após a publicação da lei e atualizados a cada 3 anos. O relator do projeto aprovado na Câmara propôs que a instalação e a manutenção dos centros de operação sejam realizados com apoio dos estados e orientados conforme o nível de risco de cada município. A proposta ainda vai ser analisada pela Comissão de Constituição e Justiça antes de seguir para o Senado. Da Rádio Câmara de Brasília, Luiz Cláudio Canuto.
24: Justiça.
1: Câmara aprova a obrigação para noivos apresentarem antecedentes criminais. A repórter Silvia Munhato tem mais detalhes.
6: A Comissão de Constituição e Justiça da Câmara aprovou o projeto que inclui a certidão de antecedentes criminais e a certidão judicial civil e criminal como documentos obrigatórios na habilitação para o casamento. O relator, deputado capitão Alberto Neto, do PL do Amazonas, explicou que a existência de antecedentes não vai impedir o casamento, mas diz que é importante para a mulher ter mais informações diante do total de feminicídios no país.
7: Imagina, se ele tem um passado de violência contra a mulher, a mulher vai decidir se vai querer casar ou não, sabendo daquela informação. Não vai impedir, mas vai ser obrigatório ele apresentar esses documentos, assim como ele apresenta na hora do concurso público, ele vai apresentar também na hora de casar.
6: O texto aprovado prevê que ambos os noivos deverão ter ciência do conteúdo das certidões. O projeto que prevê a apresentação de certidão. O texto aprovado prevê que ambos os noivos deverão ter ciência do conteúdo das certidões. O projeto

0: Tribunal de Contas da União avaliou o programa, agora tem especialistas do Ministério da Saúde. A iniciativa busca ampliar o acesso da população a consultas, exames e cirurgias com especialistas pelo SUS, o Sistema Único de Saúde. O principal ponto analisado foi a estrutura para reduzir a espera por consultas, exames e outros atendimentos. A auditoria apontou que falta integração e eficiência nos sistemas de tecnologia que deveriam gerenciar as filas e os recursos da política. Em 2025, o programa não conseguiu manter o desempenho dos anos anteriores na realização de cirurgias. Uma das razões é a falta de monitoramento, que impede que as informações sejam acompanhadas de forma adequada. O tribunal fez recomendações ao Ministério da Saúde para aprimorar a gestão do programa. 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
2: Olá, meu povo. Boa noite. Boa noite. Tudo bem? Tudo certo? Estamos chegando aqui com o Estação Clube desta noite maravilhosa. Tudo de bom. Um grande abraço para você na sintonia da 100,7 FM. Aqui você sabe, 94 91 62 24 80 é o zap da Clube. Todo mundo de verde e amarelo ainda, vibrando, né? Brasil tá nas oitavas de final, tô chegando aqui muito feliz. Duelo das oitavas será domingo. E se seleção chegar às quartas, um dos possíveis adversários é a Inglaterra, né? Eita! O Brasil

0: venceu o Japão na tarde dessa segunda-feira em jogo da segunda fase da Copa do Mundo. Está nas oitavas de final, mas agora a pergunta é contra quem e quanto será o próximo jogo, viu? Os dias e horário até a final já estão pré-definidos, então o próximo compromisso da seleção brasileira será domingo às 17 horas em Nova Jersey. O local será o mesmo em que a seleção estreou na competição contra o Marrocos. O adversário está nas oitavas, será o vencedor, né, do duelo entre Costa de Marfim e Noruega. A definição acontecerá no confronto que acontecerá em Dallas, né? Um grande abraço para você na sintonia da 100,7. Tudo de bom para você que está na sintonia da 100,7 FM. Brasil, Brasil, com muita fé, estamos chegando aqui no Estação Clube. Muita música para esquentar a sua noite, para deixar a sua noite mais leve, maravilhosa, com sucessos que marcaram época, músicas atuais, né? Vamos começar com Kleber Cauã, Mil Adjetivos, um dos grandes nomes da música sertaneja que vem crescendo a cada dia.
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0: 8:15.
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2: O 39º Festejo Junino de Marabá chegou à metade da programação na noite da última terça-feira, dia 23, consolidando-se como um dos maiores eventos culturais da região. Realizado pela Prefeitura de Marabá por meio da Secretaria de Cultura, o evento acontece no Complexo Poliesportivo e Cultural do bairro Santa Rosa. Reúne milhares de pessoas diariamente em uma grande celebração da cultura popular, com apresentações juninas, bois bumbás, atrações culturais e, claro, a praça de alimentação, além da programação musical. O primeiro dia do Amazônia Open.

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1: Estamos juntos no Estação Clube desta noite maravilhosa, aqui pela Clube, emissora do Grupo RBA, Rede Brasil Amazônia de Comunicação, seu amigão Zeca Moreno. Vamos para o intervalo e já já eu volto aqui com muito mais sucesso.

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3: Volta no Estação Clube dessa noite, mandar um abração para todo o pessoal dos 52 bis, dos quartéis aqui de Marabá, né? Os militares, o nosso abraço aí na Vila Militar, Presidente Médici, da Castelo Branco também, né? Pessoal aí da 23ª Brigada, um grande abraço. E hoje uma notícia aí que interessa quem quer ingressar na carreira militar. Termina amanhã, dia 30, o prazo para o alistamento militar. O procedimento é obrigatório para os brasileiros do sexo masculino e completam 18 anos ao longo de 2026. Em meio ao início da vida adulta, quando os estudos, trabalho e novas responsabilidades começam a ganhar espaço, também surge a obrigação importante prevista em lei que exige atenção e organização dos jovens brasileiros. O prazo para os jovens que completam 18 anos em 2026 fazer o alistamento termina nesta terça-feira, dia 30. O procedimento é obrigatório para os brasileiros do sexo masculino e voluntário para as mulheres que desejarem ingressar nas Forças Armadas. Então, anote aí na sua agenda. A inscrição é gratuita, pode ser feita pelo site alistamento.eb.mil.br ou presencialmente na Junta de Serviço Militar mais próxima, né? A expectativa do Ministério da Defesa é que mais de 1 milhão de jovens em todo o país se candidatem este ano, superando a 1,2 milhão de inscritos em 2025. De acordo com a pasta, o serviço é importante para que as Forças Armadas possam renovar anualmente seu contingente. O serviço militar terá início em 2027, com duração de 1 ano. Então, quem deve se alistar? Todos os jovens do sexo masculino que completam 18 anos ao longo de 2026. Para o sexo feminino, o alistamento é voluntário e segue o mesmo prazo até dia 30 de junho. Aconteceu, ligue na Clube. A música não para aqui na Clube 100,7, agora com Silvestre Carvalho, Da Boca Pra Fora.
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0: 8h33.
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2: Olá, amigos, tudo bem? Tô chegando com informações do esporte. No retorno de Neymar à seleção brasileira à Copa do Mundo, o jogador do Santos teve números de velocidade abaixo dos principais jogadores de linha no duelo contra a Escócia. Segundo dados da partida, o camisa 10 registrou velocidade máxima de 26,4 km por hora. Dentro do elenco brasileiro, apenas o goleiro Alisson apresentou marca inferior, com 15,7 km por hora. Entre os jogadores de linha, Neymar ficou próximo de Alexandro, que alcançou 26,6 km por hora, e de Fabinho, que registrou 27,4 km durante o confronto. O Santos segue firme na preparação para o retorno da temporada e terá uma semana intensa de treinamentos antes da volta aos gramados. Na quinta-feira e na sexta-feira, o elenco trabalhou em dois períodos. Já no sábado e domingo, as atividades acontecem no período da manhã. A expectativa é que o grupo esteja em plenas condições para o duelo contra o Botafogo no dia 16 de julho pelo Brasileirão. O elenco do Palmeiras reapresentou-se na academia de futebol e deu início ao período de intertemporada, visando o segundo semestre no Brasil. Além das atividades, os jogadores jantaram no CT enquanto acompanhavam a partida da seleção brasileira pela Copa do Mundo. Na quinta-feira, o grupo passou por exames e avaliação física. As novidades ficaram por conta do zagueiro Alexander Barbosa, que participou da reapresentação e iniciou os trabalhos com os novos companheiros. Da redação, Rogério Brasil, para a melhor programação do seu rádio.
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3: Estamos juntos aqui na melhor programação da noite, na Rádio Clube 100,7. Um grande abraço para vocês dos núcleos integrados aqui, Nova Marabá, Marabá Pioneira e também todo o pessoal que sintoniza em São Félix, Morada Nova, né? Estamos aqui do Pará para todo o Brasil. Aonde você estiver nesta noite aí, receba o nosso carinho, o nosso boa noite. Muito mais música é aqui na 100,7 FM. Vamos para o intervalo e já já eu volto.

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0: Estamos juntos aqui no Estação Clube com muita música do jeito que você gosta, na primeiríssima do seu rádio. Um grande abraço para quem está na sintonia da Clube 100,7. Boa noite, galera, do Estação Clube. Rapaz, que sufoco foi aquele jogo do Brasil contra o Japão hoje, hein? Quase que o coração não aguenta, mas é vitória, né? O que importa é que a nossa seleção buscou o resultado e, para comemorar essa superação com muita positividade, vamos de música boa aqui para lavar a alma, aumentar o som. A gente continua comemorando, trazendo agora Limão com Mel, Até Mais Ver, de Mala e Cuia, aqui na 100,5.
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1: Esse é o Estação Clube. Vamos para o intervalo e já já a gente volta com muita música na sua noite.
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